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1: É a super sequência especial do No Break no seu final de semana. Uma hora de música direto aqui na Melhor e Mais Ouvida. Só música boa, né, gente? Uma melhor que a outra. Vem chegando agora mais músicas pra você, porque aqui a música não para. É o No Break.
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0: 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Muito bem, tá aí a super sequência do No Break no seu final de semana. Essa edição tá ficando por aqui. Um forte abraço pra todos, fiquem com Deus e até o próximo programa.
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1: Agora 6:54, hora de informação.
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1: Muito bom dia, Taquaritinga, bom dia, grande região, bom dia para você em mais de 180 cidades, onde chega o som forte da Canal. Manhã de segunda-feira, 8 de junho, Dia Mundial dos Oceanos, Dia do Oceanógrafo. Hoje também é dia do citricultor. A esses profissionais, nosso abraço, nosso bom dia. Hora de você conferir os destaques dessa edição. Vamos até as ruas de Taquaritinga. Repórter José Lucente, bom dia.
2: Edson, um abraço a você, muito bom dia. E bom dia a todos que estão acompanhando o jornalismo aqui na Casa da Canal. Tático ostensivo rodoviário apreende contrabando em Taquaritinga. Acidente deixa feridos na SP-333. Morador de Jaboticabal é preso por importunação sexual. Morador de Matão morre por picada de cobra. Ônibus pega fogo na fazenda Cambuí. Homem é preso após agredir a família em Monte Alto. Motociclista morre em acidente em Sertãozinho. Professor Atílio se despede da ETEC Taquaritinga. Esses são os destaques. O noticiário completo eu trago em seguida. Bom dia, Edson.
1: Bom dia, Zé. Conferindo também os destaques aqui da Central de Redação, repórter Alessandra Cazon.
3: Bom dia, Edson. Bom dia a todos os ouvintes do Canal É Notícia, na manhã desta segunda-feira. Procurado da Justiça, acabou preso no Jardim São Sebastião. Um homem também foi detido depois de agredir a sua companheira no Jardim Alvorada. Rapaz é flagrado no tráfico de drogas no Jardim Martinelli e tentativa de homicídio contra pai e filho vai a júri popular nesta semana aqui em Taquaritinga.
1: Conferindo também a nota de destaque das estradas da nossa região com o repórter rodoviário JB.
4: Diretamente de Araraquara, vamos à nota de destaque para nosso boletim. Na rodovia Atílio Balbo, em Sertãozinho, região de Ribeirão Preto, uma colisão traseira entre dois automóveis e uma Honda Bis matou um motoqueiro de 28 anos. Os detalhes, a história, a emoção das estradas, eu conto pra você daqui a pouco, no seu rádio.
1: Esses são os destaques, o complemento com a sua participação no Canal 1 é Notícia, que está só começando.
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1: Segunda-feira de sol, muitas nuvens durante o dia, períodos de céu nublado, noite com muitas nuvens, porém não há previsão de chuva. A temperatura, que atingiu 13 graus durante a madrugada, vai bater nos 27 de máxima. E o sol, que nasceu agora há pouquinho, 6:46, vai se pôr às 17:38.
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1: 6:58, Zé Lucente, a primeira informação, pois não?
8: Policiais do Tático Ostensivo Rodoviário prenderam um homem por contrabando na última quinta-feira, durante fiscalização da rodovia Nemésio Cadete, a SP-333, aqui em Taquaritinga. Durante a vistoria a um Fiat Palio, os agentes encontraram diversas mercadorias de origem estrangeira, sem documentação fiscal, trazidas do Paraguai. Entre os produtos apreendidos estavam 218 cigarros eletrônicos, perfumes, cremes e aparelhos eletrônicos. A carga foi avaliada em aproximadamente R$50 mil. O suspeito foi encaminhado à Delegacia de Polícia Federal de Araraquara, onde a ocorrência foi registrada e as providências legais foram adotadas. Todo o material ficou apreendido. É você, Edson.
1: Agora 6h59, vamos à central de redação, repórter Alessandra Cazon.
3: Já um homem de 21 anos acabou preso em flagrante por violência doméstica e lesão corporal aqui na cidade. De acordo com um boletim de ocorrência, os policiais militares conduziram o acusado até a delegacia após atender uma denúncia de agressão contra sua companheira. Conforme o relato da vítima, o casal havia ingerido álcool e utilizado drogas quando uma discussão teve início. Durante o desentendimento, o homem passou a agredir a mulher, chegando a enforcá-la com as mãos. Ainda segundo o registro policial, ao tentar escapar dessas agressões, a mulher correu para a rua, mas foi perseguida pelo agressor, que teria utilizado uma garrafa de vidro para continuar as agressões. Os vizinhos acionaram a polícia militar, que compareceu ao local e realizou a detenção do suspeito. A vítima foi socorrida e encaminhada para atendimento médico, apresentando sangramento na região da cabeça e hematomas pelo pescoço. Na delegacia, a autoridade policial decretou a prisão em flagrante do acusado pelos crimes de lesão corporal e também violência doméstica. Ele foi encaminhado para a delegacia, posteriormente para a cadeia de Santa Ernestina, onde agora permaneceu à disposição da justiça.
1: Agora são 7h, a gente vai para Araraquara, mas antes aqui a Lidiane Gomide está abraçando a rainha dela, a mamãe Irani Bárbara Gomide, que está aniversariando hoje. Parabéns do esposo Hélio Gomide, os filhos Lidiane e Luciano, os netos Nicolas e Catarine, toda a família abraçando aqui a Irani Barbosa Bárbara, Irani, Bárbara Gomide. Beijo para você, parabéns no seu dia. 7h01, repórter JB, direto de Araraquara.
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4: Muito bom dia, amigos da Canal 1 de Taquaritinga, da região. Bom dia, Edson Cândido.
9: Bom dia, JB.
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4: Araraquara, segunda-feira, 8 de junho de 2026. Lua minguante, boa para a pesca. Até o próximo dia 14.
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4: Manhã sem chuva no estado de São Paulo. Aqui na Fonte Luminosa, na Grande Morada do Sol, em Araraquara, temperatura mínima de 12, máxima de 27 graus.
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4: Amigo motorista, motociclista, ciclista e você também, piloto de jegue, dê passagem ao mais afoito, ao Fominha, porque motorista com raciocínio reduzido, com mentalidade estreita, com cérebro do tamanho de uma sementinha de ervilha, necessita de estrada larga.
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4: No amanhecer do último sabadão, por volta das 5h55, o jovem motoqueiro João Paulo Cordeiro da Silva, de 28 anos, pilotava uma motocicleta Honda modelo Bis na cor branca. João Paulo saiu do trabalho e estava a caminho de casa na cidade de Sertãozinho. A vizinha transitava pela SP-322, rodovia Atílio Balbo, pista dupla, reta, tempo bom. Ele seguia pela pista oeste, sentido Ribeirão a Jaboticabal. Quando chegou no quilômetro 329, mais 723 metros, em Sertãozinho, quase chegando em casa, micro região de Ribeirão Preto, a motoquinha foi atingida na traseira por um automóvel. Um Honda Civic na cor branca que o motorista não quis nem saber. Fugiu do local sem nem prestar socorro. Amigo ouvinte, aumente o volume do papagaio, porque essa história não vai prestar.
9: Então vai, outra vez, acorde o trem aí que eu tô escutando com as duas orelhas.
4: Com a violência da pancada, a vizinha tombou naquele chão preto. Na sequência, uma mulher que conduzia um Ford Fiesta na cor branca não conseguiu desviar, atingiu a vizinha e ficou enroscada no Fiesta e foi arrastada por 70 metros. Com a pancada do Honda Civic e do Fiesta, João Paulo sofreu ferimentos graves, não resistiu e morreu no local do acidente. O Honda Civic na cor branca, que atingiu a vizinha e fugiu sem prestar socorro, foi identificado pelas câmeras de monitoramento.
11: Graças a Deus.
4: Pela Prodesp, que é o banco de dados do estado de São Paulo, e já foi localizado pelo policiamento abandonado na rua Emílio Coleone, rua sem saída, próximo à Caixa d'Água, no bairro Santa Catarina, na simpática cidade de Ibitinga. O automóvel já foi recolhido ao pátio do plantão policial lá de Ibitinga. O motorista irresponsável que vazou na braquiária já pode buscar o Honda Civic lá no plantão policial e explicar pro delegado de plantão que focinho de porco não é tomada. Vai lá, bobão. Vai ver a cagada que você fez no trânsito. Leva também um bom advogado, porque você vai direto pra tranca. É, amigão, se não gostou, se a farofa tá grossa, bebe água que desce. O Rabecão transportou o corpo do motoqueiro ao Instituto Médico Legal, em Ribeirão Preto. O policiamento, a concessionária, bombeiros, SAMU e os peritos atenderam a ocorrência e prestaram ao jovem motoqueiro João Paulo Cordeiro da Silva, de 28 anos, sua última continência. 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
4: Zezé, álcool nem sempre é a solução para todos os seus problemas.
14: Como é que é?
4: Às vezes você também precisa de um fósforo.
14: Ai, ai, ai, ai.
4: Obrigado pela audiência. Boa semana para você.
15: Obrigado. Tchau, tchau.
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4: Amigo motorista, tenha uma excelente viagem pelas veias e carpetes viários deste imenso Brasil.
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18: Obrigado ao repórter rodoviário JB, contando as histórias das estradas da nossa região aqui na Casa da Canal. Manhã fria, né? Madrugada fria, 13 graus, 12, 11, né? Mas de acordo com a Maria Clara Sasaki do Tempo OK, a semana vai começar com tempo firme em todo o Sudeste. Repórter Maria Clara.
19: A semana começa ainda com tempo firme pelo Sudeste do Brasil. Todos os estados terão predomínio de sol, variação de nebulosidade, especialmente nas áreas litorâneas, mas entre segunda e terça-feira, nada de chuva em toda a região. É apenas a partir da quarta-feira que áreas de instabilidade avançam pelo estado de São Paulo, trazem uma condição para mudanças no tempo, com expectativa para pancadas de chuva e redução das temperaturas. As instabilidades avançam também para o Rio de Janeiro e sul de Minas Gerais a partir da quinta-feira. Já entre o Espírito Santo, norte de Minas, Triângulo Mineiro, são áreas que terão predomínio de tempo firme ao longo de toda a semana. Não há expectativa para mudanças no tempo. Vale destacar também a variação de temperatura ao longo dos próximos dias. Para a cidade de São Paulo, as mínimas vão ficar aí em torno dos 10, 12 graus ao longo dos próximos dias, máximas chegando até 23 e 24. E depois, a partir de quarta-feira, aí as temperaturas voltam a cair na cidade de São Paulo, no estado como um todo. E na capital paulista, os termômetros devem ficar aí na casa dos 20 graus lá para o final da semana. No Rio de Janeiro, tem potencial para chuvas isoladas a partir de quinta-feira. As mínimas também devem ficar aí em torno de 13, 14 graus ao longo da semana. E a máxima vai de 25 agora na segunda e na terça para algo em torno de 23 graus lá para o finalzinho da semana. Em Vitória não há grandes variações de temperatura nos próximos dias, as máximas vão seguir na casa de 27 graus e em Belo Horizonte tem potencial para chuvas isoladas lá para o finalzinho da semana, com mínimas em torno de 10 graus nos próximos dias e máximas em torno de 26.
1: Agora 7 da manhã, mais 9 minutinhos, direto da Delegacia de Polícia, o repórter José Lucente, aqui pro pessoal da Happy Day, pra Luzia Andrade da Paz, Valdir Santana, Zezé Colombo, o Neto Tapeceiro e a Dirce Gonçalves, trazendo informação.
11: Olha, Edson, tá frio aqui em frente à delegacia, viu? 12 graus agora, mas a gente deve chegar então a 27, 28 graus no decorrer do período. É aquele momento cebola, né? Você coloca bastante roupa e depois vai tirando as camadas durante o dia. Ontem à noite, Edson, mesmo com o frio, uma mulher saiu gritando pelas ruas aqui do Jardim Buscardi, dizendo que seu companheiro queria matá-la. E aí a polícia foi chamada, a polícia militar chegou até o local, esse homem teria também destruído alguns objetos dentro da residência, ele estava muito nervoso, viu? E a mulher, ela falou o seguinte, ó, ele tem arma no carro, lá no distrito de Jurupema, em uma edícula. Então a polícia foi até o local e encontrou aí duas espingardas de pressão calibre 22 e também munições, né, que foram apreendidas, 68 munições de calibre 22. Aí ele veio para a delegacia de polícia, né? Passou primeiro pela UPA, depois veio pela delegacia de polícia, onde ele foi ouvido pela autoridade de plantão e acabou preso, Edson. Ele está preso aí, né? Por armas que foram apreendidas com ele. São espingardas de pressão, segundo aqui a delegacia de polícia e também o boletim de ocorrência. Mas ele está preso e já foi levado para a cadeia pública em Santa Ernestina, onde ele agora vai passar por uma audiência de custódia. Tudo começou por volta de 10 para as 9 da noite no Jardim Buscardi, a mulher gritando no meio da rua, pedindo socorro, dizendo que o seu companheiro queria matá-la. Ele já havia destruído alguns objetos dentro da residência, e aí ela acabou dedurando, ó, ele tem arma dentro do carro lá no, numa edícula no Jardim, ou melhor, em Jurupema. E aí, as armas foram encontradas, veio para a delegacia, e o delegado entendeu que era melhor, então, manter ele preso para passar por uma audiência de custódia. As espingardas de pressão ficaram apreendidas, Edson. É você.
1: São 7 horas e 11 minutos. 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
3: 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Alessandra.
4: Procurado da justiça acabou sendo capturado pela Polícia Militar no Jardim São Sebastião. De acordo com o boletim de ocorrência, o encontro aconteceu por volta das 7 horas da manhã em uma residência localizada no Jardim São Sebastião. Após a localização desse indivíduo, os policiais deram cumprimento ao mandado judicial e o conduziram até a delegacia de polícia. O mandado foi expedido pela 2ª Vara Criminal aqui de Taquaritinga em razão de uma condenação definitiva. O homem havia sido condenado pelo crime de furto, previsto no artigo 171 do Código Penal.

0: Irmãos, familiares, amigos, pode colocar as imagens aí, maestro, que participaram do segundo porco Paraguai, um grande sucesso, né? Foi uma alegria estar presente, compartilhar também este momento. Esta edição teve um significado muito especial para a loja, pois celebrava também os 5 anos de fundação da loja maçônica Fênix. São 5 anos de trabalho dedicado de fortalecimento dos valores maçônicos e de construção de uma trajetória pautada na fraternidade, na busca pelo aperfeiçoamento humano e no serviço à comunidade. Em nome de todos os membros da loja maçônica Fênix, o venerável presidente Luiz Fernando manifesta o seu mais profundo agradecimento. Sucesso total, 356 convites vendidos e ali a sede social do Lions totalmente lotada. São 7:19, a gente volta às ruas da Taquaritinga com o repórter da cidade, José Lucente.
1: O superintendente do Sebrae São Paulo e pré-candidato a deputado federal, Marco Vignoli, esteve na região e destacou sua trajetória pública aos avanços do empreendedorismo regional e a importância de ampliar a representatividade do interior paulista em Brasília. Ao falar de sua trajetória política, Vignoli lembrou a atuação em favor dos municípios da região e explicou que sua filiação aos Republicanos, partido pelo qual pretende disputar uma vaga na Câmara dos Deputados. Durante a sua passagem pela região, Marco Vignoli também esteve aqui em Taquaritinga, onde visitou a Rádio Canal 1 FM e reencontrou a doutora Patrícia Márcio. A visita reforçou uma relação de longa data entre as famílias. A proximidade dos Vignolis com o ex-prefeito Vanderlei Márcio é histórica. E o deputado segue na sua peregrinação pelo estado de São Paulo esta semana. É você, Edson.
0: Minutinhos, abraçando o amigo Flávio Antônio de Anúncio, que está aniversariando hoje. Alô, Flavinho, um abraço, parabéns para você. Beijos da esposa, dos filhos e netos. Flávio Antônio de Anúncio. Um abraço aí para você, parabéns no seu dia. Lidiane Gomide tá ligada na canal, passou por aqui também a Regiane Queiroz, a Marcilene Ferreira. Um abraço também aqui para Pamela Domingues. A Copa do Mundo está chegando, hein? Faltam 3 dias. Começa na quinta-feira. Wesley, lateral da seleção, foi cortado após lesão e o volante Ederson foi chamado para o lugar. Repórter Jean Costa tem mais informações.
2: O lateral direito Wesley da Roma foi cortado da lista de 26 jogadores do Brasil para a Copa do Mundo após sofrer uma lesão na coxa esquerda durante um amistoso contra o Egito no sábado nos Estados Unidos, partida que terminou com vitória brasileira por 2-1. O jogador deixou o gramado ainda no início do primeiro tempo com dores na perna e passou por exames no domingo. A ressonância confirmou uma lesão no músculo adutor da coxa esquerda. Ele vinha sendo um dos destaques para a preparação do Mundial. Para o lugar dele, o técnico Carlo Ancelotti convocou o volante Ederson, da Atalanta. O jogador de 26 anos já havia aparecido na primeira lista do treinador italiano em 2025, mas ainda não entrou em campo pela seleção principal. Wesley era o único lateral direito de origem convocado para a Copa. Agora, a tendência é que Danilo, Ibanez ou até mesmo Fabinho sejam improvisados no setor durante o torneio. Na última coletiva de imprensa, Wesley chegou a falar sobre a adaptação atuando também pelo lado esquerdo do campo, de diálogos com os jogadores mais experientes para se adaptar à função e sobre a evolução defensiva sob o comando de Carlo Ancelotti. A seleção brasileira estreia na Copa do Mundo no próximo sábado, dia 13.
0: 7:22, a Loto Fácil e a Quina acumularam, mas a Mega Sena teve um apostador milionário. Você fez a sua fezinha? Vamos conferir os números das dezenas sorteadas e eu começo aqui pela Quina, que acumulou, ninguém acertou. A faixa principal 2, 5, 30, 54 e 73, prêmio acumulado 7,5 milhões de reais para hoje. No sábado, 26 apostadores fizeram a quadra, 12 mil para cada um. Loto Fácil acumulou, ninguém acertou os 15 números sorteados. 1, 3, 4, 9, 10, 11, 12, 13, 14, 15.

0: 19, 20, 22, 23 e 25. Prêmio acumulado para hoje, 5 milhões de reais. A Mega Sena teve uma única aposta milionária. A apostadora acertou as dezenas 9, 18, 26, 31, 53 e 58. Apostador de Brasília levou o prêmio principal da Mega Sena, levou para casa apenas 30.424.000 reais. Dava para pagar parte das dívidas, não é isso, Zé Lucente?
1: Um acidente foi registrado na rodovia Nemésio Cadete, a SP-333, próximo a Royal Citrus, aqui em Taquaritinga. Segundo informações, um veículo Gol ocupado por um casal e um menino de 11 anos foi atingido por um Celta com 5 ocupantes. Uma mulher de 40 anos, um homem de 51, uma adolescente de 16, uma criança de 8 anos e um jovem de 22 anos. Após a colisão, o Celta perdeu o controle e subiu no barranco e capotou. Os ocupantes do Gol tiveram ferimentos leves. Já as vítimas do Celta sofreram diversos ferimentos e foram encaminhados para a unidade de pronto atendimento aqui de Taquaritinga. Apesar da gravidade da ocorrência, todos os envolvidos receberam socorro. Os envolvidos dos dois veículos são de Taquaritinga e saíram de uma festa que era realizada no distrito de Guariroba. É você, Edson.
0: Falando em festa, moradores ali do entorno do ginásio de esportes de Taquaritinga agora vão conseguir dormir, né? Porque terminou aí nesse último domingo mais uma farra dos médicos aqui em Taquaritinga, né? E foi sucesso total. Já no sábado, os caras já tinham tomado toda a bebida comprada. E olha que chegou caminhões e caminhões aí de cervejas e outros quetais, né? O pessoal estava com sede, muita sede. Apesar do frio, a cerveja não deu, acabou no sábado. Bom, agora o pessoal vai dormir um pouco mais tranquilo. Dona Alessandra Cazon, Central de Redação. Informação, põe na tela.
2: O Tribunal do Júri aqui de Taquaritinga vai realizar nesta quarta-feira, a partir das 9 horas da manhã, a primeira sessão de julgamento da segunda sessão periódica do ano. O caso que será levado a júri tem relação com uma ocorrência registrada em outubro de 2022 no Rosa Bedran. De acordo com o processo, o réu, que está preso, responde por tentativa de homicídio contra pai e filho. Segundo o boletim de ocorrência, os fatos aconteceram na madrugada do dia 6 de outubro, na Avenida José Palomino Ferrante. Equipes da Polícia Militar foram acionadas após a informação de que uma pessoa havia sido atingida por um disparo de arma de fogo em via pública. No local, os policiais encontraram o homem caído ao solo. Familiares relataram que havia ocorrido uma discussão envolvendo o pai da vítima e outro homem. Durante o desentendimento, um disparo teria sido efetuado com o objetivo de atingir o pai. Porém, o projétil acabou atingindo o filho na região do abdômen. A vítima foi socorrida pelo SAMU e encaminhada para atendimento médico. Agora, o julgamento será presidido pelo juiz Adriano Pugliese Leite e a acusação conduzida pelo promotor de justiça Hermes Duarte Moraes. Também estão previstas as oitivas de testemunhas comuns à acusação e à defesa, além da testemunha apresentada pela defesa. O júri acontecerá a partir das 9 horas da manhã no fórum e será aberto para todos os interessados.
0: Abraçando aqui a fantástica audiência da canal, alô Sueli Aparecida, Regislane, o Dinei Pozzetti, está aqui o Lázaro Gonçalves Lopes, filho, bom dia Lázaro, alô José Soares, a Fabiola Capaz, passou por aqui também o Silas Oliveira, o Brechó da Lourdes Mazzi, a Rosimari Constâncio, Cecília Ferreira, o Valdir Barbosa, hoje é aniversário dele, alô Valdir Barbosa, um abraço, um bom dia para você. Como é que tá as coisas aí? Como é que tá as contas? Está devendo alguma coisa? Então, bem-vindo ao clube, porque não para de crescer o número de devedores no Brasil. Diego Brião tem mais informações.
3: O volume de brasileiros inadimplentes segue crescendo. No mês de abril, atingiu a marca histórica de 83 milhões e 300 mil pessoas nesta condição, segundo mostra o mapa da inadimplência e negociação de dívidas da Serasa, empresa de produtos e serviços digitais financeiros. O número de inadimplentes cresceu 0,67% no quarto mês do ano, em comparação com março. Foram mais de 550 mil novos consumidores negativados. Isto significa que aproximadamente 50,81% da população adulta do país está nesta situação. A especialista da Serasa em educação financeira, Eduarda de Moraes, detalha esta realidade.
4: Na prática, são 342 milhões de pendências que somam mais de 568 bilhões de reais. E analisando os segmentos das dívidas, o setor financeiro segue sendo o principal motivo de pendências. Bancos, cartões de crédito concentram cerca de 27% das dívidas, seguido pelas contas básicas, como contas de água, luz e gás, e também financeiras que oferecem crédito fora do sistema bancário. Esses números mostram uma realidade que ainda é bem desafiadora para o brasileiro, a inadimplência causada por uma série de fatores macroeconômicos e sociais, como a falta de educação financeira, e continua crescendo porque muita gente tem dificuldade de reorganizar o orçamento.
3: Em meio ao avanço da inadimplência, a Serasa ampliou as oportunidades de negociação de dívidas com iniciativas que reúnem cupons e condições especiais para ajudar consumidores a regularizarem a vida financeira.
4: Iniciativas como o programa Desenrola Brasil também podem ser acessadas no nosso ecossistema e oferecem oportunidades reais para negociar dívidas com condições melhores. E, além dos descontos já oferecidos pelas empresas, existem cupons que podem garantir até R$500 de abatimento extra para os pagamentos à vista, direto pelo site ou pelo aplicativo da Serasa. São milhões de ofertas disponíveis com participação de bancos, empresas financeiras, varejistas e outros setores. Ao todo, 11 milhões e meio de consumidores podem acessar mais de 34 milhões de propostas com esses cupons. A ideia é justamente facilitar o processo, porque muita gente quer negociar, mas encontra dificuldade para fechar acordos que caibam no bolso.
3: A Serasa informa que são mais de 34 milhões de ofertas com cupons de desconto para quitar débitos de diversos segmentos à vista, incluindo ofertas do novo Desenrola Brasil. Ao todo, 11 milhões de brasileiros podem encontrar os descontos adicionais de cupons no site ou aplicativo da empresa.
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1: Deixa eu falar, Edson, com o Josiano, nosso amigo Josiano, que se envolveu num acidente aí, né? Nesse último final de semana, foi no sábado à noite, voltando da festa do Júlio de Guariroba, né? Foi na festa e acabou se envolvendo nesse acidente. Ô, Josiano, o que aconteceu? Bom dia.
7: Bom dia, Zé. O que aconteceu? Nós estávamos voltando da festa lá de Guariroba, né? Foi a família lá comer um frango, né? Passar um tempo lá, porque eu vivia lá, né? Então conheço bastante gente lá, né? Para passar o tempo mesmo. E na hora de retornar, nós estávamos retornando embora, e o rapaz lá, chegando ali na Royal Citas, né? O rapaz foi apodar eu pela contramão, acho que não sei o que aconteceu. Ele voltou e bateu na minha lateral. No que ele bateu na minha lateral, eu fui arremessado pro guarda-reio, né? E ele capotou lá e aconteceu o que aconteceu.
1: Agora, então, na verdade, vocês estavam voltando da festa. Os dois estavam no mesmo sentido, Taquaritinga, né? Ele saiu para te ultrapassar, acabou, de alguma forma, se atrapalhando, voltou e bateu na sua lateral.
7: Isso, bateu na minha lateral, bateu na minha porta.
1: Aí você foi jogado pro guarda-reio.
7: Guarda-reio.
1: E ele acabou sendo jogado para um barranco, capotou.
7: Capotou. Capotou ali na Royal, ali.
1: Agora, no seu carro tava quem?
7: Tava eu, minha esposa e meu filho, de 11 anos.
1: Alguém se machucou ali?
7: Graças a Deus, não. Só minha esposa, acho que por causa da pancada, né? Um pouco o pé que ela sentiu. Mas passou pelo UPA tudo certinho, não quebrou nada, graças a Deus. Não foi por causa do impacto mesmo.
1: Danos materiais.
7: Danos materiais.
1: Agora, outro veículo capotou. Você tem alguma informação desse capotamento e que possa ter acontecido ali com as vítimas?
7: Pois é, não sei te falar o que aconteceu com eles lá, que foi todo mundo socorrido daquela parte lá. Tá? Então, não sei o que aconteceu.
1: Você mesmo que chamou o socorro?
7: Não, foi o pessoal ali da Royal, o segurança de lá. Ele chegou no primeiro local ali, né? Deu ajuda pra gente ali. E foi eles que chamaram lá os resgates, a polícia, tudo.
1: Bom, vocês não estavam em alta velocidade, não?
7: Não, Zé, porque ali tem um radar, né? Não tem como você correr ali. Tem um radar.
1: Próximo a Royal.
7: É, foi praticamente aí em cima do radar.
1: Ele deve ter saído, se apavorou e voltou, né?
7: É, acho que quis voltar, né? E acabou acertando na minha porta ali, na minha lateral, onde perdi o controle.
1: Isso foi grande, hein?
7: Ave Maria, você é doido.
1: Tá certo, obrigado, Josiane.
7: Ah, imagina, Zé.
1: Então tá aí, Edson, felizmente, né? Ninguém assim ferido gravemente nesse acidente envolvendo aí dois veículos voltando da festa de Guariroba. Deixo com você.
0: 7:37, abraçando aqui o Mário Célio Neblina, meu zagueirão. fez aniversário ontem, parabéns da esposa Cláudia Fernandes, parabéns de toda a família, o pessoal de Nova Estradas, abraça o Mário Célio Neblina, aniversário foi ontem, filho, a esposa Cláudia, todo mundo mandando um abraço para ele. Alessandra, 7h38, pois não.
2: A Unidade Regional de Ensino aqui de Taquaritinga anunciou a abertura das inscrições para o processo seletivo de seleção pública de estagiários do PROAT, realizado por meio do Centro de Integração Empresa-Escola. As vagas são destinadas para atuação nas unidades escolares da região durante o segundo semestre deste ano. O Programa de Apoio à Tecnologia e Inovação tem como objetivo oferecer o suporte tecnológico para as escolas estaduais, auxiliando no atendimento aos alunos, professores e equipes gestoras, além da organização e manutenção dos equipamentos tecnológicos da cidade. Entre os benefícios oferecidos aos selecionados estão a Bolsa Auxílio, Auxílio Transporte e Auxílio Alimentação. De acordo com a unidade, o valor total dos benefícios pode ultrapassar R$ 1.600 mensais, conforme a quantidade de dias trabalhados. Podem participar os estudantes matriculados nos cursos de análise e desenvolvimento de sistemas, ciência da computação, gestão da tecnologia da informação, rede de computadores e cursos correlatos à área de tecnologia. Os interessados devem realizar a inscrição pelo portal oficial do Centro Integração Empresa Escola ou consultar esse edital completo disponível no site da Unidade Regional de Ensino.
0: Copa do Mundo começa na próxima quinta-feira e o Brasil estreia no sábado às 19h, enfrentando a equipe do Marrocos. O encontro é válido pelo Grupo C, pois o Brasil vai enfrentar o Haiti no dia 19, dia 24 de junho, a Escócia. E a repórter Daniela Esperon está apresentando aqui os países cujas equipes estão aptas aí para disputar. São 48 equipes que vão disputar a Copa do Mundo de 2026. Hoje você conhece umas características da Áustria, né? Você lembra aí dos Alpes Suíços, né? Bolo de chocolate, enfim, tem muita novidade no país que conquistou o mundo com um bolo de chocolate, Daniela Esperon.
8: Na série Curiosidades dos Países da Copa do Mundo, vamos falar da Áustria. E quando a gente fala nesse país, muita gente já pensa logo em montanhas cobertas de neve e paisagens de tirar o fôlego. E não é por acaso, né? Localizada no coração da Europa, o país abriga boa parte dos Alpes e algumas das cidades mais charmosas do continente. A Áustria guarda muitas curiosidades que vão além dos cartões postais. Por exemplo, um bolo de chocolate com geleia de Damasco. Nasceu em Viena e virou o símbolo nacional. Ou que a capital austríaca é considerada uma das cidades com melhor qualidade de vida do mundo há vários anos consecutivos. A Áustria tem também uma forte ligação com a música. Foi lá que viveram grandes nomes. Em muitas cidades é comum até encontrar concertos ao ar livre e apresentações que mantêm viva essa tradição centenária. Apesar de ser famosa pelos esportes de inverno, também o esqui, o futebol ocupa um espaço cada vez maior no coração dos austríacos. O esporte é o mais popular do país e vem ganhando força graças ao crescimento da seleção nacional nos últimos anos. Um dos maiores ídolos da história do futebol austríaco é o Alaba, Davi Alaba, conhecido mundialmente por sua versatilidade e pela sua liderança. Atualmente, a seleção austríaca é vista como uma equipe competitiva no cenário europeu, que é capaz de enfrentar adversários tradicionais de igual para igual. Uma outra curiosidade muito interessante é que a Áustria foi uma das participantes da primeira Copa do Mundo da história, lá em 1930. Anos depois, conquistou o terceiro lugar em duas edições do torneio, mostrando que possui uma tradição mais rica no futebol do que muita gente pensa. Pois é, da terra de Mozart aos gramados europeus, A Áustria prova que sua grandeza vai muito além dos Alpes. É um país onde a tradição e futebol caminham lado a lado. A Áustria está na Copa do Mundo e vai enfrentar a Jordânia na estreia no dia 17 de junho.
0: 7h43, campeonatos de veteranos do Master, Supermaster e Amador no Clube Náutico Taquaritinga. No sábado, a equipe do Turvo meteu 6-2 no União Marimbondo, um jogão aí. Negrete fez 3 gols, Garotinho 2 e Magal completou o placar para a equipe do Turvo nesta vitória contra União Marimbondo. Easy Solar acabou tomando de 10-3 do Tomazini. Tem também a Pacific Blue, que goleou os Fanáticos 7-1, e o Galo Pneus, que goleou o Regis Real Tintas por 10-3. Jogos de sábado do Campeonato de Veteranos do Clube Náutico Taquaritinga. No domingo, pelo Amador e também pelo Super Master, os velhinhos primeiro, né? O Suco Tingá venceu a Concrix por 3-2 e a Prodata meteu 2-0 no Benja. Pelo Amador, Cachaceiro 5, Alto Posto Animal 1 e o Deportivo meteu 8-2 no Real Madruga. Campeonato de futebol do Náutico aí ajudando os mais necessitados, né? Receberam aí no sábado e no domingo quilos e quilos de arroz, o projeto Turma da Sopa e também a comunidade terapêutica feminina aqui de Taquaritinga. Parabéns aí a todos os atletas, em especial a direção do Clube Náutico Taquaritinga. 7h44, a gente retorna às ruas de Taquaritinga com o repórter José Lucente trazendo novas informações.
1: Um morador de Matão, ele morreu após ser picado por uma cobra coral e por demora no atendimento. O homem, conhecido como Davi Jardineiro, após complicações provocadas por uma picada de cobra às margens de um rio, na cidade de Borborema, acabou falecendo. No entanto, ele teria demorado para procurar o atendimento médico, o que pode ter agravado o seu quadro clínico. Após dar entrada em uma unidade de saúde e receber os cuidados necessários, o seu estado se complicou. Durante a realização de um procedimento cirúrgico, infelizmente ele não resistiu e veio a óbito. O caso agora será investigado pelas autoridades de Borborema e também de Matão. É você, Edson.
0: Agora 7h45, abraçando aqui a Marina Barros, José Antônio de Lima, a Rosa Ordine, bom dia Dulcineia Belarmino, Valdemar da Baia, o Batata Sérgio Reis, está todo mundo ligado aqui na Casa da Canal. 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
0: 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Lá a diversão é garantida. São 7:50. Sucesso mais uma vez, a festa quermesse em louvor a São Pedro Apóstolo, lá em Guariroba. Quermesse lotada, né? Barraca lotada, para alegria dos festeiros todos lá, que convidam você para a terceira noite de festa quermesse. Vai ser no próximo sábado com Ulisses e Moisés, os nossos meninos aqui em Taquaritinga, animando a festa quermesse em louvor a São Pedro Apóstolo em Guariroba. Ulisses e Moisés. Tem leilão de prendas e assados com Adão Costa. Lembrando que você pode adquirir o Vale Frango ou Vale Leitoa, enfim, quartão de Leitoa, a partir do meio-dia, todo sábado, lá na barraca de festas mesmo. Você pode adquirir para saborear na festa ou em casa, você decide, tá? Você decide. E à noite lá também tem na ficha e tem o leilão de prendas e assados na maior quermesse do interior paulista. Festa quermesse em louvor a São Pedro Apóstolo, sábado, com animação de Ulisses e Moisés. 7:51, Zé Lucente chamando para Doutor Chassis. 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Abração lá pro Sérgio Domingos, né? O Sérgio Rodrigues, ou melhor, Sérgio Rodrigues e todos lá dos irmãos Rodrigues ligados aqui na casa da Canal. A gente esteve aí na casa do Sérgio, lá, né, com a família, o Sérgio, a Sandra, os filhos. Um abraço para vocês, né? E lá, durante a conversa, uma prova de amor da minha esposa, que me chamou bastante atenção, dona Cecília. Eu falei que iria falar aqui, porque prova de amor a gente tem que falar, não é verdade? Não é fácil, não é fácil, não é sempre que acontece. minha esposa falando do sonho, né, de algumas praias aí, por aí, né, e que a gente poderia ir. E ela até disse: e vai que numa dessa, Edson, você bata com as botas. Ela falou: sabe o que eu vou fazer? Seu corpo será incinerado. Eu falei: e a cinza você vai trazer aqui? Não, vou jogar lá nas águas do mar, para que todo ano eu vá para lá para encontrá-lo. É, quer ver que prova de amor, você viu? Me tacar fogo, jogar cinzas no mar e todo ano ir lá para a praia só para ver meus restos mortais lá. Isso que é prova de amor. Só ficou arrepiada, né? Também. 7h53, Zé Lucente, informação pra gente aí.
1: Edson, eu tenho notas de falecimento no último final de semana. Faleceu aos 78 anos de idade o senhor João Pinto da Cunha. Ele deixou viúva a senhora Maria José Sala da Cunha e os filhos Roberta, Ricardo e Tiago. O seu corpo foi velado no velório municipal e foi sepultado no cemitério local. Eu tenho também o falecimento aos 85 anos de idade da senhora Elisete Moreno da Silva, viúva de Severino Felizmino da Silva. Ela deixou os filhos Erlin, Shirley, Erinete, Edneia, Claudemir, Claudecir e Cladenil. O corpo foi velado no velório da Cristo Rei e foi sepultado no cemitério local. Também é o falecimento aos 76 anos de idade do senhor José Nivaldo Bussadori, viúvo de Maria de Lourdes Bordinazzo Bussadori. Ele deixou o filho Eduardo José. O seu corpo foi velado no velório da Cristo Rei e foi sepultado no cemitério local. Ainda, o falecimento aos 53 anos de idade do senhor Maurício Rodrigues da Silva. Ele deixou a viúva, a senhora Rosângela Borges da Rocha, e os filhos Renan, Beatriz e Marcos. O seu corpo foi velado no velório municipal e foi sepultado no cemitério do distrito de Jurupema. Também o falecimento aos 82 anos de idade da senhora Tereza Maurício de Lima, viúva de Mário Tavares de Lima. Ela deixou os filhos Orlando, Orlandino, Adilson, Laércio, Fernando e Adriano. O seu corpo foi velado no velório municipal e foi sepultado no cemitério local. Eu trouxe, Edson, o falecimento do final de semana aos 78 anos de idade do senhor João Pinto da Cunha, aos 85 anos de idade da senhora Elisete Moreno da Silva, aos 76 anos de idade do senhor José Nivaldo Bussadori, aos 53 anos de idade do senhor Maurício Rodrigues da Silva e aos 82 anos de idade da senhora Tereza Maurício de Lima. É você, Edson.
0: Agora são 7h56, são muitas famílias enlutadas, muitos amigos entristecidos, né? Os familiares da dona Tereza Maurício de Lima, 82 anos, do senhor Maurício Rodrigues da Silva, 53, dona Elisete Moreno da Silva, 85 anos. O José Nivaldo Bussadori, conhecido Zé Oreia Carpinteiro, José Nivaldo Bussadori, faleceu aos 76 anos de idade. Nossos sentimentos aí a toda a família Bussadori, os carpinteiros ainda da velha guarda, né? No nome, é um nome de referência aí entre os carpinteiros todos, o Zé Oreia, o carpinteiro que faleceu aí neste final de semana. Faleceu também o senhor João Pinto da Cunha, 78 anos. João Bigode, meu amigo, meu parceiro de muitos anos de bilhar lá no bar do Orlando, aposentado da Superagro, mais um que ficava ali no toco da sapataria Bossa Nova, lá com velhos amigos, né? Com Márcio Manólio, com filho agora, né? Aquele toco tá ficando, muita gente tá indo ali, né? Tanta gente que ficava ali naquele toco, lá na sapataria Bossa Nova, e o João Bigode mais um deles, né? Sentimentos aí à família Cunha, sentimentos aos amigos, entristecidos, sentimentos de todos da Funerária Cristo Rei, uma empresa em que todos confiam.
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0: Olha, depois do sucesso das canetas emagrecedoras, né? Ozempic e outras que a gente vem lá do Paraguai, né? Agora tem a caneta brasileira aí, né? Que é o sonho de consumo de quem quer perder uns quilinhos a mais. Doutor Luiz Fernando Correia comenta.
17: Nessa terça-feira, a primeira caneta brasileira à base de semaglutida. O princípio ativo do Ozempic e do Wegovy. O produto vai se chamar Oziv e é fabricado pela EMS e tem indicação para diabetes tipo 2 em adultos. A previsão é que chegue às farmácias em cerca de 30 dias, depois que a Câmara de Regulação do Mercado de Medicamentos definir o preço máximo. A própria farmacêutica adiantou que deve praticar valores aproximadamente 30% menores do que o do mercado atual. Mas atenção, um detalhe técnico importante, que muita gente vai confundir. O Ozive não é tecnicamente um genérico do Ozempic. E não é por uma questão burocrática, é porque o Ozempic é um medicamento biológico, uma molécula complexa produzida por engenharia genética em células vivas. Já o Ozive é uma semaglutida sintética, feita por síntese química em laboratório. A molécula final tem a mesma sequência, mas o caminho de fabricação é completamente diferente. O que significa na prática para você? Significa que vamos precisar acompanhar de perto os dados de farmacovigilância nos próximos meses. A eficácia clínica da semaglutida está muito bem estabelecida. O estudo STEP 4, publicado no JAMA, mostrou perda média de 17,4% do peso corporal em 68 semanas com a dose de 2,4 miligramas. Mas esses dados são da molécula biológica original. Versões sintéticas vão precisar demonstrar na vida real o mesmo perfil de eficácia e principalmente de segurança. E o ponto que eu considero mais relevante dessa notícia? O impacto no acesso. Hoje o Brasil convive com um mercado clandestino crescente de canetas emagrecedoras, com manipulação irregular dessas substâncias, um problema sério de saúde pública. A chegada de versões mais baratas, aprovadas pela Anvisa, com controle de qualidade, é uma resposta a essa demanda. Com relação ao SUS, ainda não há definição. Em 2025, a Conitec deu um parecer desfavorável à incorporação, considerando o impacto orçamentário de mais de 8 bilhões de reais. Com preços menores, essa conta pode mudar, e o Ministério da Saúde já mantém um projeto piloto com a Novo Nordisk, fabricante original da semaglutida, em alguns serviços públicos. A mensagem é clara: mais acesso sim, mas mantém-se a necessidade da prescrição médica em duas vias, acompanhamento clínico e atenção aos dados de segurança que vão se acumular agora que o produto entra na vida real do paciente brasileiro.
0: São 8:01, é mais uma saída aí para quem quer perder aqueles quilinhos a mais ou muitos quilos a mais aí, não é? É caneta brasileira que vai chegar no mercado, dizem aí, com aprovação da Anvisa, as outras já com resultados que o pessoal aí já conhece, não é? Apesar dos efeitos colaterais aí, tem apresentado muitos e bons resultados, tanta gente que usa aí a tal da caneta emagrecedora. Logicamente que fica longe do acesso de muita gente por causa do preço, né? Do preço da tal caneta emagrecedora. Questão de mais de R$1.000 por mês, dona Alessandra? Mais de R$1.000 por mês aí para quem vai usar essa caneta emagrecedora, né? Emagrecedora. Com bons resultados, a gente tem verificado aí, muita gente, né? Tem utilizado das canetas emagrecedoras. Agora, se você não tem essa importância, queira perder os quilos a mais ou muitos quilos, aí é só cortar o carboidrato da sua vida. É, isso é difícil. Como é que eu vou ficar sem pão, sem arroz, sem batata? Eu pergunto, você quer emagrecer sem efeito colesterol, emagrecer com saúde? É só cortar os carboidratos, não precisa nem de acompanhamento médico, você vai ter uma vida muito melhor com saúde e vai desinchar, porque o carboidrato inflama tudo, né? Tudo, inclusive causador de muitas doenças inflamatórias. Sueli, ligadinho aqui na Casa da Canal. Alô, Eberson Martinez, o Peixinho lá de Santa Adélia. Alô, Cláudio Rizzo, tá ligado? Luiz Adriano, tá lá em Jaboticabal. Laerte Manhani, Marcos Menezes, a Maria Tasso, mandando um abraço. O Pardal, alô, Mauro Morelato, tá todo mundo ligado, Pastel também, o Rei da Pescaria aí, Pardal, um abraço, um bom dia para vocês. A Lúcia Cleide, também ligadinha. Arlindo Palmeirense, um abraço para vocês, um abraço para todos lá da Pulvemar, Shopping Rural, sistemas de irrigação, tudo que o homem do campo precisa, em ferramentas manuais elétricas, equipamentos de proteção individual, a maior variedade de peças agrícolas e também com oficina especializada em pulverizadores e roçadeiras. 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
0: 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Zé Lucente, são 8:07, aqui pro Ney e toda a equipe lá da Só Trator. Alô, Zé Antônio de Lima, Maria Assis, a Michele e o Nenê, tá todo mundo ligado na canal. Ronaldo Modesto, a Juliana Rocha, a Dilson Gibertoni, Paulo Fernandes, Marcos Ângelo, Maria Vazinski, Letícia Franciele, De Silva. Zé Lucente, a informação?
1: Um caso revoltante foi registrado próximo ao bairro Ponte Seca, na cidade de Jaboticabal. Um homem foi preso pela polícia militar suspeito de importunação sexual contra uma mulher que estava trabalhando. Segundo informações, ele foi até o estabelecimento para realizar uma compra. Em determinado momento, quando o atendente passou do seu lado, ele teria dado um tapa nas partes íntimas dela. Após o ocorrido, o suspeito deixou o local, mas através das imagens das câmeras de segurança, das informações do pagamento via Pix realizado por ele, foi possível identificá-lo e encontrá-lo. A Polícia Militar realizou a abordagem e o homem foi conduzido para medidas cabíveis. A vítima, muito abalada com a situação, deixou o trabalho e foi para sua casa. É você, Edson.
0: Alô, Luiz Mário Carleto, Jomara Belucci, Cida Rômula, a Daniele Garcia, tá aqui o Agnaldo Neca, o Marcão Menezes, Roseli Farinelli, Michele Moraes, um abraço para você também, Elisângela Floriano, Rubriana Barbosa, a Rosa Falavinha, a Maria Ivonice de Oliveira, também para Ana Bezerra. Alessandra, e a informação, pois não?
2: Um imóvel foi alvo de furto na madrugada da última sexta-feira na Avenida Tirso Micali, Jardim Taquarão. A residência, que abriga as instalações da maçonaria mista, foi invadida por bandidos ainda não identificados. Segundo o boletim de ocorrência, esse responsável se deparou com o arrombamento das portas e desordem ao chegar no local. Imagens de câmeras de segurança mostraram dois rapazes entrando no imóvel e subtraindo botijão de gás, candelabros de bronze, balanças e objetos na cozinha, além de uma máquina de lavar de pressão, entre outros objetos. O material obtido através do sistema de monitoramento foi apresentado na delegacia de polícia. O caso segue em investigação, mas até o momento ninguém foi detido.
0: Agora são 8:09. Um caso de febre amarela aqui em São Paulo reforça atenção para a doença. Iveson Gomes.
20: A confirmação do vírus da febre amarela em um macaco em Santo André acendeu o alerta na região do ABC Paulista. Mas é importante reforçar, o macaco não transmite a doença. Ele também é vítima do vírus e ajuda as autoridades de saúde a identificar quando a febre amarela está circulando em determinada área. A transmissão da doença acontece pela picada de mosquitos infectados. A principal medida de proteção para a população é reforçar a vacinação. A febre amarela pode começar com sintomas parecidos com os de outras infecções. O infectologista da rede de hospitais São Camilo, Igor Marinho, explica que a vacina é a principal forma de prevenção.
21: A febre amarela pode começar de uma forma muito parecida com outras viroses, como dengue, influenza, chikungunya ou até doenças virais que acometam o trato gastrointestinal. O paciente pode ter febre, dor de cabeça, dor no corpo, calafrios, náuseas, vômitos e mal-estar. Por isso, no início, nem sempre é possível diferenciar ou fazer algum diagnóstico apenas pelos sintomas. Ponto de atenção é o contexto epidemiológico. Então, pessoas que não são vacinadas para febre amarela ou que têm uma vacinação desconhecida, mas moram, trabalham ou estiveram em áreas rurais, áreas de mata, de floresta, ou regiões com circulação viral ou com registro de morte de macacos.
20: Quem mora em área de risco vai viajar para locais com recomendação de vacina ou não sabe se está imunizado, deve procurar uma unidade de saúde.
21: O tratamento para pacientes com febre amarela é basicamente medidas de suporte, como controle de sintomas, hidratação, monitorização, né, e nos casos mais graves, internação e suporte em leito de terapia intensiva. Pacientes vão viajar para locais que têm febre amarela, o Ministério da Saúde orienta que a vacina seja feita pelo menos 10 dias antes da viagem, para que os anticorpos protetores, que são produzidos aí principalmente a partir do sétimo dia, vão estar em títulos mais seguros, eles estejam já circulando pelo corpo do paciente quando ele for viajar.
20: A febre amarela não passa diretamente de uma pessoa para outra. O risco está na circulação do vírus entre mosquitos, animais e pessoas não vacinadas.
0: Agora 8:12, o convite do Sindicato Rural de Taquaritinga para você participar do workshop com palestrantes ilustres. Vai ser agora no próximo sábado, na estreia do Brasil na Copa, não é? 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
1: Agora 8 da manhã, mais 14 minutinhos. 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
2: Alô, amigos da Casa da Canal, muito bom dia. Eu, José Roberto Gaion, chegando com as últimas informações da Copa do Mundo. Tá chegando a Copa do Mundo, quinta-feira, 16h. Já teremos África do Sul e México, estreia da competição de seleções mais aguardada do mundo. De 4 em 4 anos, vem a Copa, dessa vez no México, no Canadá e nos Estados Unidos. Tivemos uma série de amistosos nesse fim de semana e a seleção brasileira venceu o Egito pelo placar de 2-1 e fica agora na expectativa de jogos da estreia contra o Marrocos. Hoje um dia importante porque Neymar vai fazer aí a sua ressonância magnética e também o Wesley cortado, Ederson entra em seu lugar. E também um pitaquinho nos quatro grandes clubes de São Paulo que estão em férias. A diretoria de São Paulo trabalha para ter um elenco forte ao Dorival Júnior já nessa volta. Vitor Sá está muito próximo de ser anunciado. Vitor Roque segue trabalhando no Palmeiras em tempo integral. O Santos pode ter o jogo antecipado contra o Botafogo e a pré-temporada em Portugal pode ser mais curta. E o Corinthians vive no dilema de liberar ou não alguns jogadores de ponta. Antes de falar do Quarteto Paulista, eu falo, sabe o que tem nesse fim de semana? Dia dos Namorados, sexta-feira. 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Bom, trazendo as informações de amistosos. Tivemos amistosos na sexta, no sábado, ontem. Jogos importantes. Canadá vai estar na Copa do Mundo, empatou com a Irlanda. Haiti, adversário do Brasil na segunda rodada, sexta-feira que vem, não nessa, na outra, perdeu para o Peru pelo

Belardi, e tem também Dibu Martínez, Julian Álvares, Titu Romero, Nico Paz, Montiel. Esses jogadores serão aí avaliados para saber se terão condições de jogarem a Copa do Mundo ou não. Julian Álvares e Romero até entraram na vitória da Argentina por 2-0 contra a seleção hondurenha. Mas mesmo assim, ainda são dúvidas para a Copa do Mundo. Outros amistosos que nós tivemos: Croácia 2, Eslovênia 1, Croácia na Copa do Mundo. Marrocos, do grupo do Brasil, adversário do Brasil na estreia, empatou com a Noruega por 1-1. Escócia 4, Bolívia 0, a Escócia última adversária do Brasil. Portugal 2, Chile 1, Inglaterra 1, Nova Zelândia 0. A Inglaterra fazendo a pré-temporada nos Estados Unidos e reclamando demais do forte calor. E Alemanha 2, Estados Unidos 1. Chama a atenção o menino Carr, a meia atacante do Bayern de Munique, que acabou sendo cortado, a joia da seleção alemã. Tivemos também o Equador vencendo a Guatemala por 3-0 e a Colômbia vencendo a Jordânia pelo placar de 2-0. Bélgica 5, Tunísia 0. Também são duas seleções que estarão no Mundial. Suíça 1, Austrália 1. Venezuela 1, Turquia 2. Também foram jogos realizados aí amistosos. E Brasil 2, Egito 1. Assina dos laterais direitos, porque Wesley sofreu uma lesão no adutor da coxa, foi cortado. Ederson, da Atalanta, não é lateral, tá? O Ederson é uma espécie de volante, uma espécie de meia, foi convocado para o lugar do Wesley, jogador que está negociando sua ida ao Manchester United, uma transação que ainda pode render uma grana ao Corinthians. O Ederson foi um dos jogadores importantes, podemos dizer assim, da Atalanta no campeonato italiano. Jogador que marca, jogador que costuma chegar ao ataque. 4 anos de Atalanta e agora deve desfrutar o seu futebol no Manchester. Foi convocado na vaga do Wesley. Com isso, o Brasil terá Danilo e Ibanez como opções nas laterais. Quarto corte do Ancelotti: Wesley, Militão, Rodrigo e Estevão. Marquinhos falou da alta temperatura que pode atrapalhar a seleção brasileira. E Bruno Guimarães, esse voltou a jogar bem e as vitórias do Brasil passam por Bruno Guimarães. Embora a seleção tenha bons jogadores como Vini, Rafinha, o Bruno Guimarães, para mim, é o único que jogaria em qualquer equipe do mundo. Agora, esperar para ver essa estreia da seleção brasileira. Ressonância do Neymar será hoje. Foi antecipada. Hoje saberemos realmente como está a questão do menino Neymar para a sequência da Copa do Mundo. Ressonância será feita hoje lá nos Estados Unidos e nós teremos uma dimensão de como será a vida do Neymar nesta Copa do Mundo, quando poderá jogar. Rapidamente falando do quarteto paulista, o Palmeiras, o Jefté, fez uma cirurgia no joelho esquerdo, pode perder toda a temporada. Palmeiras que recuperou o Piquerez, tem o menino Arthur da base, mas o Jefté machucou na partida diante da Chape. O Santos, o Peixe, pode ter o jogo contra o Botafogo antecipado para o sábado 18 de julho. Como o Santos vai fazer pré-temporada em Portugal, deve voltar mais cedo. A tendência eram 3 amistosos em território português. Com essa antecipação, pode ser que sejam apenas 2. O São Paulo, a diretoria trabalha para dar um elenco forte ao professor Dorival Júnior. Vitor Sá,

0: muito próximo de ser anunciado, e a zaga é um local onde o São Paulo ainda procura alguém para o setor. E o Corinthians na expectativa da venda do Ederson ao United para faturar ao menos 2 milhões e meio de reais e saber se vai vender alguém ou não nessa janela de transferências para liquidar aí o seu boletim financeiro ser mais saudável para a sequência do ano. As informações dos grandes e, lógico, tudo de Copa do Mundo, você acompanha comigo, José Roberto Gayon, para Casa da Canal, em nome de Sete Mares Turismo, a sua agência de viagens em Taquaritinga. 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Abraço a todos e excelente semana fria, e cuide-se bem.
1: Obrigado, Gayon. 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Alessandra, 8h25.
2: Taquaritinguense Paulo Henrique Barbosa Júnior, o Zu Júnior, conquistou o pentacampeonato do Novo Basquete Brasil na noite de ontem, domingo, com a equipe do SESI Franca Basquete. Com o título, o time chegou ao 16º título nacional e ao total de 49 conquistas na história do clube. Nesta temporada, o SESI Franca Basquete também venceu o Campeonato Paulista.
1: Parabéns ao nosso taquaritinguense Zu Júnior, que sucesso, hein? 8h25, Zé Lucente também com seu destaque final, além pro Carlos Augusto da Silva, lá de Mossoró, Rio Grande do Norte, mandando um abraço para Edna, Solange Maria da Silva, Marli Santos, a Miss Laine Pereira, a Aldo Queiroz, a Fátima Castelo, Cida Costa, Adélia Guedes, Márcia Vicente, Carmen Garcia, Juninho Previdelli, quem mais? Passou por aqui Benedita Galope, Marlene Dang, está aqui também Andréia Souza, Paulina da Silva, Jandira Correia, o Edson Guariz, a Fátima Sandrin, Márcia Santos, o Éder Oliveira. Alô, Éder, um abraço, um bom dia para você. Também a Débora Baesso, ela perdeu a carteira com documentação. Em nome de Débora Góes Baesso, haviam vários cartões, além dos documentos na carteira, vários cartões em nome de Débora Góes Baesso. Se você tiver qualquer informação, pode ligar aqui na Casa da Canal. Zé Lucente.
3: A comunidade da ETEC, Dr. Adail Nunes da Silva, aqui em Taquaritinga, prestou homenagem especial ao professor Atílio Cavicchioli, que encerrou oficialmente sua trajetória profissional na instituição após 30 anos de dedicação e educação. Reconhecido por sua atuação comprometida com o ensino e pela contribuição ao desenvolvimento da escola técnica, o educador deixa um legado marcado de formação de gerações. A despedida foi marcada por manifestações de carinho dos colegas, professores e funcionários. Em homenagem divulgada pela comunidade escolar, a instituição ressaltou que algumas pessoas apenas passam pela escola, enquanto outras ajudam a construir aquilo que ela se torna. Ao longo de 3 décadas, o professor acompanhou importantes transformações do ensino técnico e tecnológico. Sua atuação esteve associada a um período de crescimento da ETEC Dance. A despedida de Atílio Cavicchioli simboliza não apenas a conclusão de uma carreira, mas também a celebração de uma história construída com dedicação, compromisso e paixão. Um legado que continuará presente na identidade da ETEC Dance e na formação de futuras gerações. É você, Edson.
1: São 8h28. Atílio, meu colega de bancos escolares, né? Atílio lembra ainda quando a gente era em criança ali na Duque de Caxias com a Tiradentes. Ative sucesso para você, viu, querido? São 8h28. Alô, Ronaldo Pereira, Ana Cláudia, a Cleide Maria da Silva, Edson Curihara, também ligados na Casa da Canal. E a mensagem de sabedoria para você fala de esperança, de bem-aventuranças, né? Tanta gente que pensa em chegar lá e um dia ver a Deus face a face, né? A receita está aí. Jesus, vendo a multidão, subiu um monte, assentando-se, aproximaram deles os discípulos, e ele os ensinava, dizendo: bem-aventurados os pobres em espírito, porque deles é o reino dos céus. Bem-aventurados os que choram, porque eles serão consolados. Bem-aventurados os mansos, porque eles herdarão a terra. Bem-aventurados os que têm fome e sede de justiça, porque eles serão fartos. Bem-aventurados os misericordiosos, porque eles alcançarão misericórdia. Bem-aventurados os limpos de coração, porque eles verão a Deus. Bem-aventurados os pacificadores, porque eles serão chamados filhos de Deus. Bem-aventurados os que sofrem perseguição por causa da justiça, porque deles é o reino dos céus. Bem-aventurados sois vós quando vos injuriarem e perseguirem e mentirem, disserem todo o mal contra vós por minha causa. Exultai e alegrai-vos, porque é grande o vosso galardão nos céus, porque assim perseguiram os profetas que foram antes de vós. Essa é a receita para ser feliz, essa é a receita para ver a Deus. Que Ele te abençoe e te guarde, e faça resplandecer seu rosto sobre ti, te conceda a graça. Que o Deus amoroso volte para ti o seu rosto e te dê a paz. Que esse mesmo Deus abençoe a minha e a tua família. Amém. Que o Deus amoroso abençoe o Flávio Antônio de Anúncio, aniversariando hoje. Parabéns da esposa, filhos e netos. O Mariucélio Neblina, que aniversariou ontem, a esposa, a Cláudia, o filho e todos os amigos de Nova Estradas. Lidiane Gomide, abraçando a mamãe Irani Bárbara Gomide pelo aniversário hoje. Parabéns do esposo Hélio, dos filhos Lidiane e Luciano, dos netos Nicolas e Catarine. Você também está aniversariando. Muita paz e felicidade. Deus te abençoe sempre, sempre e cada vez mais. E agora é com ele, Deusimar Guissoni, manhã em super alto astral. Alô, Cássio Corintiano. Alô, Luiz Adriano. Hoje o quê? Vai torcer para a Holanda. Vai torcer para a Holanda por causa do Memphis Depay, do filho e do espírito. Muito bem. A Edna informando que a Neide Cavallini faturou o Marmitex da Rotisserie Ipiranga. Alô, Neide Cavallini! Passou por aqui também na Casa da Canal, deixando o seu recadinho. O Zé Antônio de Lima, que vai continuar aqui na Casa da Canal. Na segunda edição a gente se fala, tem mais, até lá.
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É para você participar da programação da sua manhã de segunda-feira, 8 de junho de 2026. Com os termômetros marcando por aqui, mínima de 13 graus, hein? Mínima de 13 graus. Muito bom dia! Música.

0: Olha, você já esteve na companhia da primeira edição de hoje do canal Uma Notícia. Para começar esta semana sem previsão de chuva, pelo menos neste início de semana, com tempo firme, né? O fim de semana também foi ensolarado, apesar do frio de manhã, do frio de noite, mas durante o dia sobe um pouquinho mais, ó, vamos a 27 graus, mínima de 12, né? 12 graus, tinha falado 13, não, mínima de 12, 11, 12 graus, a máxima de 27 graus, olha, muitas nuvens, céu pode ficar até nublado hoje, mas não tem previsão de chuva, tempo firme aí neste começo de semana. Pode deixar o seu bom dia, pode deixar a sua participação aqui no Zap da Canal, que você ouviu aí, é o 16, é o 3252-7293, ok? E participe da 91ª Festa em Louvor a Santo Antônio de Pádua, no Pavilhão de Festas em Cândido Rodrigues, hein? Olha, na sexta-feira, na próxima sexta-feira, dia 12, a sequência da quermesse, show com o Daniel Ordine, a partir das 7 horas da noite. Depois, no sábado, que é dia 13, dia de Santo Antônio, gente, às 9 da manhã, nós teremos aí a missa, teremos procissão e bênção dos pães. E depois, nós teremos aí a partir das 16h também missa, procissão e bênção dos pães. A partir das 20h da noite, show com Gabriel Fernando, venda de nas fichas de frango assado, frango a passarinho, quarto de leitoa, capelete, churrasco, pizza frita, batata curtida e doces variados. Portanto, alô Cândido Rodrigues, esperando por você para mais uma sensacional quermesse em louvor ao padroeiro, que é Santo Antônio de Pádua, e que prossegue aí neste fim de semana, na sexta e também no sábado, que é o dia do padroeiro, sabadão aí, dia 13, não é mesmo? Bem, na programação de Bem com a Vida desta segundona, 8 do mês de junho. Muito bom dia.
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0: Olha, a mínima de 13 graus, a máxima de 27, tempo bom por aqui, hein?
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0: Oito e trinta e nove.

0: não mexe em minhas gavetas, Danilo e Davi, faltando 10 minutos agora para as 9 horas da manhã. O Felipe Rodrigo ignora, o Maurício Eduardo solteira no mundo e também ele Juste Colguel para minha querida Vilma Dong. Muito bom dia. Minha querida Vilminha Dong, participando aqui da programação da canal, muito bom dia para você. Ô, Vilma, agora vai sair o seu áudio, hein? Bom dia.
1: Bom dia, Deusimar, bom começo de semana,
0: é
1: abençoado por Deus. Manda um abraço para Ana Maria Rosa.
0: Alô, Maria Rosa, alô, Vilminha Dong, bom comecinho de semana para vocês. Olha, para Marcilene Ferreira, bom começo de semana. Para Maria Tasso também, passando aqui, bom começo de semana. Cássio Corintiano, olha, hoje tem Holanda, viu, Cássio Corintiano? Vai ver o Memphis? Vai ver o Memphis jogar hoje, meu amigo Cássio Corintiano. Olha, foi perdida uma carteira preta feminina. Com documentos em nome da Débora Góes Baesso e com cartões, né? Vários cartões, inclusive de banco, né? Da Caixa, de Santander, Bradesco e do Mercantil, Mercantil também, né? Do Banco Mercantil e loja do Magazine Luiza, tá? Se você encontrou aí a carteira preta em nome da Débora Góes Baesso, pode trazer aqui na rádio, tá bom? 8h52, para Áries, para Touro, para Gêmeos.
2: Previsão para os nascidos entre 21 de março a 20 de abril. Áries.
0: Olha, vontade de desacelerar, de recolher, né? Se recolher aí, poderá brigar com a agenda de trabalho hoje. Valerá reservar aí um tempinho de silêncio para organizar os pensamentos, para depois mergulhar nas demandas do dia. Vênus e Júpiter trarão aí apoio da família na hora certa. Restaure suas energias, recupere as forças antes de bater o martelo em uma decisão importante. Amor e ou confusão, hein, ô Ariano? Atende aí, viu?
2: Previsão para os nascidos entre 21 de abril a 20 de maio.
0: Touro. Olha, o apoio de amigos ou da equipe fará diferença em um dia que misturará cansaço, pressão financeira. Conte com a atitude e garra para tocar o que precisa, sem deixar de respeitar os limites do corpo. Uma conversa com pessoa próxima trará acolhimento no período da noite. Some forças com quem caminha ao seu lado, movimente a vida. Poder de conquista está em alta para os taurinos.
2: Previsão para os nascidos entre 21 de maio a 20 de junho. Gêmeos.
0: Olha, novos planos trarão entusiasmo, perspectiva de crescimento financeiro. Encontre um ponto de equilíbrio entre os compromissos profissionais, a necessidade de desacelerar, cuidar da saúde física e mental. Sol e Urano em seu signo iluminarão caminhos de maior realização. Visualize onde quer chegar. Brilho e popularidade estão em alta. 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Falando aqui do Escritório Contábil Madalena, 8 horas da manhã, 55 minutos. 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É, vamos aproveitar as promoções da semana em União Frutas Varejo, verduras e legumes. 8:56, seguimos te fazendo companhia.

0: A fofoca do ano, Danilo e Davi. E sabe qual é a fofoca do ano? Olha, mulheres de jogadores brasileiros estão no ranking das que mais lucram na Copa do Mundo, viu? É, pois bem, nós temos aqui, nem só de futebol vive a Copa do Mundo. Enquanto o Brasil inteiro está de olho na seleção, fora de campo, as mulheres dos jogadores também estão em alta, claro, faturando alto, viu? É a Bruna Biancardi, a Caroline Lima e a Duda Fournier estão entre as 10 mais, né? Que estão aí faturando. É, por exemplo, as estrelas do esporte, especialmente do futebol, mais bem pagas da Copa do Mundo, segundo o levantamento de um perfil internacional. Entre as brasileiras, por exemplo, a dona Bruna Biancardi lidera, né? De acordo com as informações aqui, a influenciadora ocupa a quinta colocação, com ganhos estimados em 775 mil por ação publicitária, viu? Na sequência, vem a Caroline Lima, que é namorada do zagueiro Léo Pereira. Ela aparece em sexto lugar. Ela fatura estimado a 295 mil por ação publicitária. E a Duda Fournier, casada com o Lucas Paquetá, ela ocupa a nona posição com ganhos de 108 mil reais por ação publicitária. Tá bom? Já o topo da lista, claro, está ocupado por Georgina Rodrigues, a mulher do Cristiano Ronaldo, com um faturamento estimado em 3 milhões de reais por publicidade. Em seguida aparece Antonella, casada com o Lionel Messi. Ela ganha cerca de 2 milhões de reais por ação. E a atriz espanhola Esther Espósito, conhecida por seu trabalho na série Elite, também está no ranking, mesmo porque ela está vivendo um romance, né? E cobra aproximadamente 1 milhão e 200 mil por publicidade. Vai vendo aí, gente. 9:04.
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1: Previsão para os nascidos entre 21 de junho a 22 de julho.
2: Ah, sonhe com horizontes maiores hoje, viagem, curso e reconhecimento profissional animarão aí o clima do dia, viu? Valerá também anotar o que falta ser feito, sem se cobrar resolver tudo de uma vez. Conexão com uma pessoa de longe ampliará perspectivas. Mercúrio, olha, os planetas em seu signo revelarão seus encantos. Elegância, brilhantismo, ó, novas relações no radar dos cancerianos aí, viu?
1: Previsão para os nascidos entre 23 de julho a 22 de agosto.
3: Leão!
2: É, planeje o orçamento e investimentos com calma. Decisões sobre o futuro, a proximidade de uma viagem ou evento, darão um certo peso de responsabilidades. Troque confidências com o par ou alguém da sua confiança e aceite colaborações. Apoio inesperado de uma pessoa próxima poderá aliviar uma preocupação financeira. Mudanças estão à vista aí, ô Leonino.
1: Previsão para os nascidos entre 23 de agosto a 22 de setembro.
2: E as parcerias ganharão um tom mais suave, viu? Os relacionamentos estarão em destaque. Bom momento também para uma conversa sincera com o seu par, sócio. Ouça o que o outro precisa e ceda onde fizer sentido. Amigos darão suporte em uma decisão importante. Evite se cobrar demais em um assunto que pode esperar. Pense melhor antes de responder. Sucesso, hein, virginiano? 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Daqui a pouquinho é hora do almoço. 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E pra Cléo que chegou. E pro friozinho que a Love Pit tá curtindo, né, Love Pit? Olha aí, ó. Zezé de Camargo e Luciano.

Romance Rosa, do Ed Brito e Samuel. A Cléo chegou. Bom comecinho de semana, viu, minha querida? 9:18, lá para o Zé Antônio de Lima, para a Josefa também. 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
5: Previsão para os nascidos entre 23 de setembro a 22 de outubro. Libra.
0: O libriano, fortaleça a saúde e cuide do corpo com atividade física, atenção e alimentação e aos hábitos, né? A semana começa com o prestígio profissional, sucesso, harmonia com parceiros no trabalho e também com cansaço acumulado, hein, libriano? Planejamento de uma viagem especial, conexões com pessoas queridas de fora manterão o astral em alta. Para quem é de Libra, não é mesmo?
5: Previsão para os nascidos entre 23 de outubro a 21 de novembro.
0: Olha, embarque em um clima romântico, solte a imaginação, curta momentos encantadores no amor. Uma viagem a dois trará cura de velhas dores emocionais e terá força para transformar padrões que já perderam sentido. Demandas práticas poderão cobrar foco logo cedo. Resolva o essencial e deixe espaço para o prazer e para a alegria. E mudanças estão à vista para quem é de escorpião.
5: Previsão para os nascidos entre 22 de novembro a 21 de dezembro. Sagitário.
0: Olha, casa e família trarão acolhimento em um dia sensível. Valerá aprofundar relações importantes em sua vida, organizar os seus espaços, curtir o conforto de estar entre os seus. Uma decisão sobre moradia poderá amadurecer com calma. Encontre seu lugar, fortaleça a autoestima, finalize o passado e se empodere. Será como um novo nascimento para os sagitarianos.

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2: É, quem tá na sintonia é a Maria Domingos, muito bom dia.
3: Bom dia, Delcimar, bom dia, Alessandra. É, boa semana para vocês. Eu queria ouvir a música Romance Rosa, vou oferecer pro meu esposo João Domingos, vai para meus filhos, para minhas amigas, vai lá para Helene Embo, é, deve estar na ligadinha também.
2: Opa.
3: Tá bom, Delcimar, muito
2: curtiu,
3: obrigada.
2: Você já curtiu aí o Romance
3: Deus,
2: Rosa.
3: Feliz semana.
2: Boa semana, Maria Domingos. Você já curtiu aí o Romance Rosa, não curtiu? Porque nós já tocamos aqui, né, ô, minha querida Rosemary? Cola que é sucesso, vai!
4: Bom dia, amigo Delcimar. Cola aqui que é sucesso. Estou coladinha.
2: Coladinha, que gracinha! Hein, ô Rosemary? Coladinha, que gracinha! Em Love Pit. Olha aí o Skank pra você curtir.

0: saudade sou eu, da Maiara e Maraíza.
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0: 9:34.
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4: Previsão para os nascidos entre 23 de dezembro a 20 de janeiro. Capricórnio.
0: Acompanhe o seu signo, conversas e trocas de mensagens ganharão um tom mais leve hoje, com uma abertura para você se reaproximar de irmãos e vizinhos, escolher bons prestadores de serviço ou negociar contratos. Algo que causava desconforto não incomodará mais. Experimente novas ferramentas e facilite sua produção. Sucesso no trabalho, fortaleça a sua posição, Capricórnio.
4: Previsão para os nascidos entre 21 de janeiro a 18 de fevereiro. Aquário.
0: Pois bem, reveja prioridades de consumo antes de qualquer gasto maior hoje o dia. Pedirá cautela com o dinheiro e atenção ao que realmente valerá o investimento. Viu? Uma ideia sobre uma fonte de renda poderá se transformar em um plano B. Plutão, retrógrado em seu signo, incentivará reposicionamento pessoal. Ótimos negócios e rotina agradável para quem é de aquário.
4: Previsão para os nascidos entre 19 de fevereiro a 20 de março. Peixes.
0: Último signo do zodíaco de hoje. Emoções estarão à flor da pele, o coração mais aberto, com a lua em seu signo, que também inspirará cuidados de beleza com sua imagem. Solte a imaginação e a criatividade para vender o seu peixe ou encantar alguém especial. Conflitos com um irmão de alguém da família poderão ser resolvidos com mudança de atitude. O tom de sua voz, né? E paciência, né? Acalme aí o tom da sua voz. Voz suave, paciência. Para quem nasceu em peixes.
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2: Muito bem, atualizando aqui o zap lá pra Fátima Moraes. Alô, Fátima Moraes, bom dia. Você continua deixando o seu bom dia no zap da canal.

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0: Olha, hoje não, Israel e Rodolfo, 9:48. Manda aqui um bom dia pra minha querida Cidinha Rocha. Ô Cidinha Rocha, bom dia. O Faustão, né? O Ademir Calil, o Delarício Faustão, bom dia. Ligado aqui na programação da canal também. Agradecendo aí a sua companhia, a sua sintonia, tá bom? A Maria Assis também, né, Maria? Já 9:48, gente.
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1: Ataque rápido preocupa, mas Marrocos expõe fragilidades antes de encontro com o Brasil. Os primeiros 20 minutos foram impressionantes. Marcação, pressão, transição rápida e muita intensidade indicavam um Marrocos avassalador para cima da Noruega, mas o cansaço bateu. A defesa fraquejou e o 1-1 do último amistoso antes da Copa do Mundo expôs mais brechas do que perigos para o Brasil na estreia no próximo sábado em Nova Jersey. 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
2: Olha, 9:53.

0: Olha, são 10 horas e Tia Mari é meu talento, Fred e Fabrício em instantes no nosso Café das 10.
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0: Amanhã fria, amanhã fria. Hoje a mínima foi de 11 graus. Manhã fria de segunda-feira, 8 de junho. E muito frio também, que eu estava vendo aqui, o Alessandra. Muito frio também no Rio de Janeiro, viu? Rio de Janeiro bastante gelado hoje pela manhã. Olha, com 11 graus. Como aqui, né? Praticamente 11 graus. Campos do Jordão, por exemplo, registrando geada. Muito bom, hein? Mas como a senhora não sente nada, que a senhora é uma inteligência artificial, bom dia.
1: Bom dia, Delcimar. Bom dia aos bom ouvintes. Dia. Mais uma bom semana dia. Se iniciando. Isso. Com frio em todas as regiões do país. Campos do Jordão com geada. Bora, caro colega.
0: É isso aí, partiu Campos do Jordão,
1: partiu,
0: hein?
1: Partiu subir a montanha.
0: Isso, subir a montanha. E depois você não vai decolar da montanha. 10 horas e 3 minutos.
1: Quem acordou cedo hoje se deparou com um céu cor-de-rosa lindo. Muito ao bonito, amanhecer.
0: É verdade.
1: Então a semana vai ser boa. Vai tem ser Copa boa, do Mundo, tem Dia dos Namorados, Dia do Santo Antônio, Festa Junina. Não tem como criar inimizade com ninguém nesta semana deliciosa, com muitos eventos, muita coisa pra gente aproveitar. Amanhã tem a apresentação das candidatas da Escolha da Rainha da Festa do Peão, lá no Premier Hall. Você pode garantir o seu ingresso com as candidatas.
0: Hoje eu vou torcer. Vou assistir a Holanda e vou torcer pro Memphis.
1: Holanda?
0: Hoje joga a Holanda.
1: Eu tô torcendo mesmo.
0: Vai torcer pra quem?
1: Eu vou torcer pro Brasil.
0: Vou torcer pro Memphis.
1: Espero que você faça o mesmo.
0: Vou torcer. O Brasil não joga hoje. Eu vou torcer pra Holanda hoje, porque hoje joga o Memphis, tá?
1: Que papo, hein?
0: Fala isso aí, velho. 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E papo, olha aqui. Furado. Deixa eu aqui mandar um alôzão aqui. Netinho da Estela. Da minha amiga Estela. A Estela da VCC, Alessandra.
1: Opa.
0: O netinho da Estela.
1: Agora ele vai traduzir.
0: Canta essa música.
1: E ele escreveu.
0: O netinho da Estela canta essa música que eu vou tocar agora no programa.
2: Muito bom!
0: Que
2: adorei.
0: A senhora não gosta da música. A senhora não gosta, ela detesta a música. Fala do Watanabe, vou preparar a música.
1: Você fala que eu não gosto da música.
0: A senhora não gosta da música, a senhora criticou a música outro dia. Claro que a senhora já ouviu aqui no programa. Para de onda, fala do Watanabe.
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1: 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Temaki Hot Filadélfia R$34,89. Abaixa essa música que o senhor está me atrapalhando.
0: Olha só, tá ouvindo só, dona Estela?
1: A Selga.
0: Ela não gosta da música.
1: R$34,99, 10 peças.
0: Ela não gosta. Ela não gosta da música que o seu netinho adora, dona Estela. Meu pobre coração de tristeza. É isso aí, dona Estela. Ela não gosta da música.

0: isso aí, é isso aí. Não falei que a senhora não gosta, a senhora fez. Tá fazendo cara feia, ô Estela. Ela não gosta da música. Mas ele gosta.
1: Eu não acredito que o netinho da Estela.
0: Ele adora. Ele canta essa música. Ele canta o sucesso. Dez e sete, aqui você canta o sucesso.

0: para de onda.
1: Isso aí, para de onda, jornalista. Segue a sua pauta, ele adora a música, deixa ele curtir, deixa ele cantar.
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1: Eu toquei essa música, como que não é essa, pô? Para de me perturbar. Tá aqui. 10:08. Fala da loja Pink, vai. Nova Pérola Calçados.
0: Não, confirma suas fontes aí.
1: Não tem problema, não tem problema. Depois eu coloco a outra música. Fala da Nova Pérola Calçados, o Alessandra, fala.
0: Eu esperava o pior.
1: Fala, eu esperava o pior da senhora nesse começo de semana. Esquenta aí com a Nova Pérola Calçados.
0: É a cerejinha da minha segunda-feira.
1: Isso aí.
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1: Tenha coragem e leia esse recado, leia firme e forte no microfone da canal, leia esse recado aqui.
0: Bom dia, meu ídolo.
1: Leia.
0: Todos aqui escutando o seu programa.
1: É isso mesmo, tá? 10 horas.
0: Se é seu, então.
1: 10 horas. Então, senhora.
0: Sou uma mera convidada.
1: Pode ir embora. 10:09. É isso aí. Já falou da Nova Pérola Calçados, já falou também do Watanabe. Olha, o problema é. Deixa aqui o Alessandra. Olha, início do Homem Bante hoje, hein? Hoje dia 8, início do minguante.
0: Isso explica muita coisa.
1: Plutão retrógrado, última semana do outono, não é mesmo? Última semana do outono.
0: Já tenho percebido que a lua vira e você vira junto.
1: lua minguante, início da lua minguante, Plutão tá retrógrado, tão fuzuê. É isso aí. tem convite aí, ô Alessandra, convite para a...
0: Tem convite para a escolha da rainha.
1: É,
0: eu falei da apresentação das candidatas, então amanhã tem a apresentação lá no Premier, é um evento super bacana também para você
1: mesmo.
0: Acompanhar, conhecer as candidatas, a rainha, garoto rodeio, da festa do peão aqui na nossa cidade, e a 30ª escolha da rainha vai acontecer no dia 20 de junho, 8:30, lá no Clube de Rodeio Os Pampas. Você vai garantir o seu ingresso aqui conosco, tem sorteio no fim do programa, ou então ingressos a R$30 com as candidatas e também na portaria do recinto.
1: É isso mesmo.
0: Manda o seu nome completo para concorrer ao ingresso de hoje.
1: Manda um alô pro meu amigo Adão Costa, o leiloeiro mais simpático do Brasil. Consagrado em toda a região.
0: Nos melhores eventos.
1: Adão Costa, o leiloeiro mais simpático do Brasil.
0: Hoje com repouso vocal, que trabalhou bastante sábado.
1: Trabalhou bastante no fim de semana e vai trabalhar muito mais ainda. Nosso queridíssimo Adão Costa, tá com tudo, tá com força
0: essa
1: total.
0: Essa semana é com grande elenco.
1: E com grande elenco, por sinal. E com força total, e com grande elenco. Por sinal, nosso querido Adão Costa, 10:11.
0: Ele não sabe se vai na quermesse, narrar o Jogo do Brasil, vai brincar lá com a Festa Junina de Santo Antônio. Essa semana tem muita coisa bacana para todos nós brasileiros.
1: É
0: Adão Costa também com repouso, porque o fim de semana promete.
1: 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Porque papai já deu uma aula, inclusive, há 10 anos atrás. falando sobre a importância dos fermentados para o nosso organismo. E agora estão surgindo uma informação. Eu não sei de onde tiraram isso. Acho que aprenderam na aula 10 anos atrás. Agora estão colocando aí. É inacreditável. 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
1: 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E a importância que papai fala dos fermentados para a preservação da nossa saúde, para que você faça uso de fermentados. Fermentados. O que são fermentados? São kefir, são iogurte, são, enfim, os produtos fermentados aí, Yakult, enfim, produtos fermentados para a manutenção aí da sua saúde, principalmente do seu intestino, que é o segundo cérebro, né?
0: Muito bom. O papai já dizia e
1: papai
0: agora
1: já dizia, papai virou já manchete. Deu uma aula e agora virou manchete.
0: Você já participou da aula?
1: Já participei. Visto. Sinto muito quem colocou a notícia aí no G1.
0: Sinto muito em chocá-lo.
1: Sinto muito em chocar, minha querida, porque essa notícia já está velha. 10 horas e 13 minutos.
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1: Porque eu não sei porquê. 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
1: 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São 10 horas e 14 minutos já. Deixa eu falar aqui, ô Alessandra, porque nós teremos aí no próximo fim de semana, olha só, sensacional festa em louvor a São Luís Gonzaga, que é o padroeiro da juventude católica, viu? Quermesse no bairro das Antas, tá? Vai ser no domingo, dia 14, com uma programação, a programação religiosa e social. Às 10 horas da manhã, missa com procissão, hein, gente? Missa com procissão, depois tem leilão de gado, tem o início da quermesse, logo após a missa e leilão de gado, né? Com assado, serviço de bar completo, leilão de gado e show durante o dia todo, viu? Tem o João Boiadeiro e tem a Corda Velha. Tá bom? João Baiadeiro e tem a Corda Velha. O início do leilão de gado será a 1 da tarde, tá? Teremos missa pela manhã às 10 horas, quermesse, leilão de gado, show com João Boiadeiro e também a Corda Velha, o apoio da Prefeitura Municipal de Itápolis, todo mundo convidado para a festa quermesse em louvor a São Luís Gonzaga, padroeiro da juventude católica no bairro Antas, neste domingo, dia 14, 10 horas e 16 minutos.
0: Festa boa, hein? Com o violeiro aqui de Taquaritinga, o João Boiadeiro, todo mundo está convidado a participar.
1: O que mais que você tem para falar?
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1: Alô, minha amiga Maria Cis, mandando bom dia.
3: Bom dia, Delcimar, bom dia, Alessandra. Estou passando para desejar uma semana maravilhosa, repleta das bênçãos de Deus para todos nós.
1: Muito obrigado, minha amiga Maria Cis, um abração para você, minha querida Maria Cis. E tem a Rosimere. Ô, Rosimere, bom dia. Bom dia, Rosimere.
4: Bom dia, amigo Delcimar. Cola aqui que é sucesso. Estou coladinha. Bom dia, amigo Delcimar, Alessandra.
1: Que gracinha.
4: Estou aqui no café. Sabe o que eu já queria ouvir? Uma música do Rei Roberto Carlos. Aquela assim, ó. Eu tenho tanto pra te falar, mas com palavras não sei dizer.
1: Vou cantar nesse programa.
4: Como é grande o meu amor por
1: abafa,
4: você.
1: Abafa, 10 horas e 18 minutos. Abafa, Rosimere, cola que é sucesso. Vamos lá.
0: Porque se te tirarem do ar, eu também vou junto.
1: Não, a senhora vai para o grande elenco trabalhar de graça lá.
0: Só leio o texto. Sem melodias.
1: A senhora vai para o grande elenco trabalhar de graça. É isso que a senhora vai.
0: Fala do baixinho das
1: 19 minutos. Com esse frio, o baixo. Ah, amo maloqueiro.
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0: Criançada adora agora.

0: Maria Domingos. Alô, minha amiga Maria Domingos, mandando bom dia também na hora do café.
1: Bom dia, Delcimar. Bom dia, Alessandra. Boa semana para vocês. Eu queria ouvir a música Romance Rosa, oferecer para o meu esposo João Domingos, vai para meus filhos, para minhas amigas, vai lá para Helene Embo. Deve estar na ligadinha também. Tá bom, Delcimar? Muito obrigada. Fica com Deus, tenha uma feliz semana.
0: Muito bem, minha querida Maria Domingos, 10 horas e 20 minutos. Vamos falar dela. Dela. Ela. Alice Smile.

0: Alice's Mind, vai.
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0: Então vamos que vamos, Alice's Mind, 10 horas e 22 minutos. 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
0: Essa gracinha que é, a Rosemary quer saber também sobre o skincare.
1: Sim.
0: Não me fica olhando com essa cara de inteligência artificial que a senhora tem. 10 horas e 23 minutos. Alô, dona.
1: Neuza.
0: Dona Neuza do condomínio. Deixa ele, dona Neuza. Deixa ele. É isso que ela fala pra você. Deixa ele. 10 horas e 24.
1: Eu falei que dia que Deus vai pedir socorro.
0: E 24 minutos.
1: O pessoal aqui pode ajudar. Viu?
0: Deixa ele, dona Neuza do condomínio. Deixa ele falar. 10 horas.
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0: Você estava falando do frio, baixinho das baterias, está tendo o maior trabalho do Brasil, Alessandra, com o seu Fusca, com a sua estrada agora, atendendo todo mundo, porque tem aí a Delcon Freedom original, só lá na casa de baterias, Santo Antônio, 997-830-398, 997-830-398, casa de baterias Santo Antônio. Você já falou de todo mundo aí, por enquanto, já falou da Vetassi, já falou do baixinho das baterias, já falou da Alice's Mind, agora vamos

0: Olha só, perda da memória, confusão mental e raciocínio lento, hein? Os alimentos que ajudam a manter a mente afiada, aquilo que eu estava falando antes. É, evidências científicas mostram que dieta mais benéfica para o cérebro é, no geral, a mesma que ajuda a proteger outras partes do corpo, como o coração e também os ossos. E a conclusão é a seguinte, olha aqui, ó. A conclusão é a seguinte... onde que eu encontrei aqui? Segredo está na dieta equilibrada, não existe um alimento milagroso, né? Uma dieta equilibrada, rica em gordura, tal. Cadê a informação aqui? Que fala de aqui, alimentos fermentados. É aqui que eu cheguei, é aqui que eu queria chegar. Que essa está totalmente desatualizada, essa informação, que eu já tinha visto isso há 10 anos atrás. Papai deu uma aula, tem uma aula lá, papai deu uma aula de vinil? Alimentos fermentados,
1: um disco?
0: CD. Um CD.
1: Disquete?
0: Isso, num CD, sobre alimentos fermentados, sobre os benefícios aí para o cérebro, para o coração, para a função cognitiva, para tudo. Ele diz o seguinte: se você quer ter saúde, faça o uso de fermentados. Coloque na sua alimentação diária, pelo menos 3 vezes na semana, fermentados. Tá bom? É isso que ele recomenda.
1: Fermentados de qualidade.
0: De qualidade. E agora estão surgindo com essa notícia velha, horrorosa e ultrapassada.
1: Faz 10 anos que os alunos fazem o uso dos fermentados.
0: Agora estão aparecendo aí, achando que descobriram o Brasil. 10 horas e 27 minutos. Que mais que você quer falar,
1: Alessandra? Mas repita então, quais são esses alimentos, né? Os alimentos obtidos por meio do processo de conversão dos carboidratos em álcool ou ácido. Processo permite
0: iogurte,
1: que os alimentos...
0: queijo, o kefir, né? Enfim, alimentos fermentados.
1: Coalhada também.
0: Coalhada, queijo, iogurte, o iacurte, enfim, que são alimentos fermentados, tá? Você faz uso de alimentos fermentados.
1: O iacute há controvérsia, porque ele é um alimento fermentado, iacute... porém com muita adição de açúcar. Se é aquele iacute que você está mencionando para as crianças.
0: Mas não é esse. Tem o da tampinha vermelha, que é horroroso. Mas tem o da tampinha verde, que é esse que o papai recomenda, isso. Que é o iacute 40.
1: Exatamente.
0: 10 horas e 27 minutos.
1: Agora você foi claro.
0: 10 horas e 27 minutos. Só achando que você não ia me... É o pulo do gato, querida. O pulo do gato,
1: não
0: tá?
1: Não deu certo.
0: Não deu certo, a senhora querer...
1: Amanhã eu vou me preparar melhor.
0: Se prepare melhor, pessoal, querida, o pulo do gato aqui no café. Olha, bolas, vai, segue aí.
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1: 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Nós tivemos um acidente na noite do último sábado. Duas famílias que retornavam da quermesse de Guariroba, perto ali da Royal Citrus, a SP-333. A colisão entre dois carros deixou 8 pessoas feridas, felizmente sem gravimentos.
0: Felizmente.
1: Sem ferimentos mais graves, mas houve o registro deste acidente na noite do último sábado, acidente que foi atendido pela Polícia Militar Rodoviária no trecho aqui da nossa cidade. Nós também tivemos um homem preso depois de agredir a sua companheira com uma garrafa de vidro no Jardim Alvorada, tráfico de drogas no Jardim Martinelli. Foi feriado prolongado. Então,
0: isso, é isso mesmo. Foi feriado prolongado. É verdade, né? Pessoa emendou, muita gente emendou.
1: Exatamente.
0: O fim de semana.
1: Furto em imóveis que estão desocupados ou imóveis utilizados para fins não comerciais, imóveis que ficam, por exemplo, no Jardim Taquarão. Nós tivemos uma casa invadida com muitos objetos furtados, até o momento ninguém foi preso. Nós também tivemos hoje uma ocorrência de violência doméstica atendida pela Polícia Militar no Jardim Buscardi. Uma mulher que pediu ajuda, pois estava sendo ameaçada de morte pelo seu companheiro. A polícia foi até o local e, chegando, ela disse que o seu companheiro, este autor da violência, ele possuía armas de fogo. A Polícia Militar foi até a residência dele e encontrou duas armas que acabaram sendo apreendidas e ele também detido e agora vai responder pelo crime.
0: 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Alessandra, 10 horas e 30 minutos. Tem sorteio no final do programa, o convite. Vamos lá.
1: Temos convite para a 38ª Escolha da Rainha, Rainha Garoto Rodeio e Madrinha dos Peões, no dia 20 de junho, 8:30 da noite, lá no Clube de Rodeio Os Pampas. Deixa o seu nome completo, manda o seu bom dia para você estar concorrendo ao ingresso de hoje aqui no café.
0: Estamos de carona com o Valdineu, plantador de cana e colhedor de laranja do Brasil. Vamos atualizar o zap.
1: O pessoal perguntando do álbum da Copa do Mundo.
0: Ah, é verdade.
1: Sexta-feira nós temos o último álbum.
0: O último sorteio.
1: Dessa parceria do Já o Serve com o Café das 10. Então fique atento, na sexta-feira os participantes do café que mandarem o seu nome completo, manda o seu bom dia aqui na sexta-feira, dia 12, último álbum da Copa do Mundo em parceria com o Já o Serve aqui de Taquaritinga. Nós temos também, vamos falando do Oliveira Portões, para você que vai vedar o seu portão, para você que precisa de qualquer serviço, chama o Oliveira.
0: 997790255. Vem tomar um café aqui, Oliveira, vai. Vem tomar um café que é melhor. Alô, meu amigo Oliveira Portões. Vem tomar um café aqui das 10, tá bom? Parece aqui para um café.
1: Passou pelo microfone, agora
0: vem tomar outro café para saber
1: agora
0: aí.
1: Agora tá facinho, agora Oliveira.
0: Não tá tendo tempo, Alexa.
1: Já se acostumou.
0: Não está tendo tempo, inteligência artificial.
1: Mas
0: 10 horas e 32 minutos, 997790255. Deixa ele falar, dona Neuza, deixa ele falar. Vai falar do que agora?
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0: Tá de caipirinha, Deborô, tá de caipirinha. É, não é, Alessandro? 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Vamos atualizar o zap, depois a gente vai falar da Cid. Vamos lá.
1: Alô, Johnny Santos, bom dia. Ademir Delarice, bom dia, tomando um café. Olha, a Cléo me mandou também o seu alô. A Estela, a Dona Nega também, todos os dias tomando café com a gente. Na região, Itápolis está sempre ligadinha. Sérgio Porçani, bom dia. Morto das Batidinhas, nas melhores festas aqui da região, vai estar lá no bairro das Antas.
0: Alô, Botavento, só já falamos aí. Alô, bairro das Antas.
1: Festa no bairro das Antas, muito boa, um dos melhores assados da região de Itápolis. Pessoal se encontrando lá nesta grande festa. Quem é Marcilene Má? A Antônia mandou bom dia, uma ótima semana para todos os ouvintes. José Antônio de Lima também está com o café quentinho.
0: Opa!
1: Marilza Adélia Bernardino Galati participando do sorteio aqui para a 38ª escolha da rainha. Rogério, bom dia para você também. Uma excelente semana para todos nós. Quem está desejando é a Michele lá do Jardim Escalize. Grande abraço para você.
0: Alô, Michele do Jardim Escalize. Alô, todo mundo que está participando do café.
2: Muito bom! Adorei!
0: A marca registrada da inteligência artificial do... Ô, dona Neuza, deixa aí. É a marca registrada da inteligência artificial do programa. Agora, vamos falar da Cid.
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0: Seguindo com o bioma, Alessandra.
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0: E para Michele Moraes, o Jardim Escalize, bom dia, Michele. 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A gente dá uma consulta de graça comigo, ô Alexa. Que falou, vou atender você de graça. 10:39. 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Né?
1: O preço do sucesso, meu bem.
0: O que eu posso fazer?
1: Para de vai rir. Ocupar a agenda do médico de graça.
0: Inteligência artificial. É o preço do sucesso, 10:39. Vamos falar da Cacau Show, hein?
1: Vamos falar, porque tem coisas que ficam ainda melhores quando são compartilhadas. 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
0: É isso aí. E tem agora o Jaú Serve, porque nós temos aí na sexta-feira o sorteio do último álbum de figurinhas do Jaú Serve, porque no fim de semana tem Jogo do Brasil. E o último álbum tá um sucesso, uma interatividade fora do comum, Alessandra.
1: Ontem foi muito sucesso, a troca de figurinhas lá no Jaú, com as famílias, as crianças, agora com contagem regressiva pro Mundial, todo mundo querendo completar o álbum da Copa. Tem gente que tem a figurinha e ainda não tem o álbum, e você pode garantir o seu na sexta-feira, último sorteio na parceria com o Jaú Serve.
0: Mandar lá pro, a figurinha da Caroline Lima, a figurinha da Bruna Biancardi e da Duda, que são as mulheres que estão aí faturando, enquanto o Brasil inteiro está de olho na seleção, fora de campo, as mulheres jogadoras estão faturando alto, impressionante, impressionante. Tá morrendo de inveja, dor de cotovelo. Porque quanto que a senhora tá faturando? Quanto que a senhora tá faturando para fazer o café?
1: Não tive tempo de calcular.
0: Não, para fazer o café, a senhora tá faturando
1: é muito
0: quanto?
1: Que cai.
0: Faturando quanto para fazer o café das 10? A senhora tá faturando? Por que esse olhar de inteligência artificial aqui nesse programa?
1: Ô, dona, o seu álbum.
0: Deixa ele,
1: não tem
0: dona
1: jogador,
0: Neuza.
1: Tem a esposa do jogador.
0: Deixa ele falar, dona Neuza. Agora fala do Jaú, porque domingo, sexta-feira é o último sorteio, Alessandra.
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0: É isso aí. Bom, terminando o café, daqui a pouco tem um sorteio, né, Alessandra? A gente divulga o ganhador, não é isso?
1: Daqui a pouquinho, 38ª escolha da rainha, mais um ingresso aqui conosco. Dá tempo ainda de participar, manda o seu nome completo, já a gente divulga o ganhador e amanhã a gente se encontra aqui.
0: É isso aí.
1: Terça-feira com muito mais café.
0: Muito mais café para esquentar a sua manhã, 10h43.

0: música do Roberto de hoje é de 1972, Agora Eu Sei. E quem faturou o convite é para a escolha da rainha, 38ª escolha da rainha, foi a Marilza Galati. Ô Marilza, passa aqui na rádio com o documento para você retirar o seu convite, legal? 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
0: 10 minutos para as 11.
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13: Aí, Júnior, o que será que tinha naquele áudio, hein, meu irmão?
14: César, eu também quero saber, velho.

0: pedido de socorro, Gustavo Mioto, 11-2.
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0: Admita, 11:16. 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
0: Olha, o WhatsApp é o 997474371.
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0: 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Olha, o Genésio Aparecido Valêncio, ele perdeu carteira com todos os documentos e uma quantia em dinheiro, hein? Entre Rua 6, Talavasso e Avenida Heitor Alves Gomes. Se você encontrou, o telefone de contato é o 997-81-16.

agradecendo você pela companhia nesta manhã de segunda-feira, 8 de junho. A Marilza Galati faturou o convite da 38ª escolha da rainha da festa do

né? Que vai ser no dia 20, legal? Passa aqui na rádio para você receber o seu convite, viu? Ô Marilza, tá bom? Nos encontramos amanhã, boa semana, ótima segunda-feira, daqui a pouco a segunda edição do canal Uma Notícia.

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4: Olha, uma ótima segunda-feira para você. Estamos chegando nesse 8 de junho, Dia Mundial dos Oceanos, Dia do Oceanógrafo, do Citricultor. Hora de a gente conferir informação, porque ele está nas ruas da Taquaritinga. Aliás, estou vendo ali, de frente à delegacia de polícia. O que está acontecendo por aí, Zé?
5: Olha, Edson, pela manhã a gente trouxe a informação de que uma mulher, ela estava correndo pelas ruas aqui do Jardim Buscardi, gritando e pedindo socorro, né? Era por volta de 9 horas da noite de domingo, quando isso aconteceu. E aí, populares acionaram a polícia militar, que foi até o local e encontrou com essa mulher. Ela disse que o seu companheiro, né, estava ameaçando de morte e teria quebrado alguns objetos dentro da residência. E disse mais, hein, Edson, de que ele estaria escondendo algumas armas dentro de veículos em Edícula, no distrito de Jurupema. E então o policial foi até a esse local para conferir de perto nessas informações. Inclusive, o capitão Picossi, agora pela manhã, nos enviou uma foto que a gente está exibindo agora aqui na casa da Canal, mostrando aí espingardas, né? Calibre 38, também munições calibre 22, são munições, né? 68 munições localizadas dentro de veículos e também uma pistola, né? Uma réplica, é airsoft, uma pistola 9mm que foi encontrada também interior de veículos no distrito de Jurupema. Então, tudo isso veio para a delegacia de polícia e o delegado que estava de plantão entendeu que o homem deveria então ser preso em flagrante por porte de armas, já que uma espingarda, ela foi modificada, né, para ser utilizada. É uma espingarda de pressão, mas ela acabou sendo modificada e poderia ser utilizada aí com o calibre 22. Então, ele acabou preso, depois de ouvido, foi levado para Santa Ernestina, está agora à disposição da justiça e deve passar ainda hoje por audiência de custódia. Mas tudo começou aí, né, com a mulher gritando no meio da rua ontem à noite, pedindo socorro e dizendo que o homem queria matá-la aqui pelo Jardim Buscardi. Com a chegada da polícia, ela acabou informando de desavença, de briga do casal, de material quebrado dentro da residência e informou, então, que dentro de veículos no distrito de Jurupema havia essas armas que foram localizadas pela polícia e o capitão Picossi nos libera agora para divulgar aqui na Casa da Canal. Ele está preso e vai para audiência de custódia. É você, Edson.
4: Alô, Renan, César, Inácio, Valdir Santana, Júlio César da Silva, ligados aqui na Casa da Canal. Olha, abraçando com muito carinho o amigo Flávio Antônio de Anúncio, que está aniversariando hoje. Alô, Flavinho, parabéns da esposa, dos filhos, parabéns dos netos também. Ontem foi aniversário de Mário Célio Neblina. Alô, Mário Célio. Abraço da esposa Cláudia, do filho, parabéns aí, dos amigos, pessoal de Nova Estradas, abraçando o Mário Célio pelo aniversário ontem. Alessandra, 11:34, pois não?
6: Um imóvel foi alvo de furto na madrugada da última sexta-feira na Avenida Tirso Micali, no Jardim Taquarão, aqui em Taquaritinga. Essa residência, que abriga as instalações da maçonaria mista, ela foi invadida por bandidos ainda não identificados. Segundo o boletim de ocorrência, o responsável se deparou com um arrombamento das portas e desordem ao chegar no local. Imagens de câmeras de segurança mostraram que dois rapazes entraram neste imóvel e subtraíram um botijão de gás, candelabros de bronze, balanças e objetos na cozinha, além de uma máquina de lavar de pressão, entre outros objetos que ainda estavam sendo listados pelos responsáveis. O material obtido através do sistema de monitoramento já foi entregue na delegacia de polícia e o caso já está sendo investigado. Mas até o momento, esses objetos não foram recuperados e também ninguém foi detido.
4: Agora são 11 horas e 35 minutos. A Thaís Valêncio Fernandes anuncia aqui que o pai, o Genésio Aparecido Valêncio, perdeu uma carteira com todos os documentos e uma quantia de dinheiro. Ele perdeu entre a Rua 6 do Talavaço e a Avenida Heitor Alves Gomes. Se você localizou essa carteira com documentos, inclusive com uma certa importância do na carteira, em nome de Genésio Aparecido Valêncio, você pode ligar no 99781-1666 ou aqui na Casa da Canal. Por outro lado, foi encontrada uma carteira em nome de Josué Moraes do Cabo, uma carteira preta. Consta aqui que ele é morador de Jaboticabal. Josué Moraes do Cabo, uma carteira com documentos e cartões, foi encontrada, trouxeram aqui na Casa da Canal. Mais documentos perdidos. A Débora Baesso informa que perdeu uma carteira feminina com documentação, cartões de banco, né? E também de uma loja, com todos os documentos. Então, se você encontrou essa carteira em nome de Débora Góes Baesso, você pode ligar aqui na Casa da Canal. 0137 agora.
5: Olha, Edson, se você está com a moto, você realmente, né, corre muitos perigos. Você está sujeito a muitos acidentes, né? Tem um rapaz agora registrando o boletim de ocorrência aqui, Edson, de que ontem ele voltava do trabalho, olha só, hein? Ele voltava do trabalho por essa estrada vicinal que liga Fernando Prestes, Cândido Rodrigues, né, a Iquarana, a Jurupema e a Taquaritinga. Ele é daqui. Ele estava voltando para casa, isso no finalzinho da tarde. E ali nas proximidades, né, quando ele está saindo de Fernando Prestes pela estrada vicinal, ele acabou atropelando, aliás, um cachorro entrou na frente da moto e ele acabou atropelando. E houve uma queda. Ele caiu, tem avarias na sua moto, que ele já está arrumando por aí, né? Mas o pior de tudo, Edson, é que ele se machucou, né? Ele raspou a perna, o braço está raspado. Ele acabou, inclusive, sendo lançado, né, contra uma cerca de arame. Poderia ter sido algo muito mais grave do que aconteceu, né? Então ele está registrando o boletim de ocorrência exatamente porque a empresa que ele trabalha precisa desse boletim, até para justificar se houver alguma falta dele, né, Edson? Ele foi atendido e ele agradece muito aí o atendimento que ele recebeu em Fernando Prestes, ali do pessoal do pronto-socorro daquela cidade. Depois veio para a UPA 24 horas para fazer exame, né, de raio-x, para saber se não tinha nada de fratura pelo corpo. Infelizmente não tem, né? Então ele está aqui registrando o boletim de ocorrência. Mas e o seguinte, rapaz, esse cachorro está sempre, segundo as informações, né, no meio da pista. Então ele ataca as motos, ele vai em cima de quem está passando por bicicleta também, além que o pessoal gosta muito de andar com bicicleta, né, nessa estrada vicinal. E aí ele acabou atropelando esse animal, acabou caindo da moto, houve avarias na sua moto, ele tem raspadas pelo corpo, né, e ferimentos pelo corpo, e foi lançado contra uma cerca de arame farpado. Felizmente nada de mais grave aconteceu, mas está registrando boletim de ocorrência até para se preservar também aí de qualquer informação. Perigo, né, andar de moto, Edson? Você tem que ter cuidado e tem que ter muita sorte para ninguém estar na sua frente. Aí entrou um animal, entrou um cachorro e acabou sendo atropelado, inclusive derrubando o motociclista. É você, Edson.
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4: 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Lá, a diversão é garantida. 11:45, informação não para aqui na Casa da Canal, tem o Zé Lucente está chamando ruas da cidade, mas antes, olha, sábado agora tem festa quermesse em louvor a São Pedro Apóstolo em Guariloba. 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Leilão de prendas e assados, não é? 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É a festa em louvor a São Pedro Apóstolo em Guariloba. 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
5: Deixa eu falar com o Daniel, ele é morador aqui em Itacoaritinga, no Jardim Paliuso. Ele se envolveu nesse acidente aí com uma moto, né, vindo de Fernando Prestes e acabou atropelando o animal e, consequência, caiu da sua moto. Como é que foi isso, meu querido?
6: Então, Zé, ontem ao deixar o posto de serviço, né, cruzando pela cidade de Fernando Prestes, ali na saída ali, eu não sei muito bem ali o nome ali do lugar, só sei da rodovia ali vicinal. Um animal de porte grande atravessou de frente comigo e não deu para desviar do mesmo. E onde eu vinha sofrer um acidente ali, estragando bastante a moto também e me machucando bastante. Mas demais, Tá tudo bem, graças a Deus. Não quebrei nada. Só agradecer o pessoal lá de Fernando Preste, o pessoal do SAMU, da do postinho lá, os meninos que me atendeu lá na rodovia lá, me deram muita atenção, e agradecer eles lá.
5: Esse animal, você tem informação se ele fica solto na rua ali, na vicinal?
6: Segundo ali, o pessoal de Fernando que me atendeu ali, disse que é com frequência, né, que esse animal ali ataca as pessoas por ali, e infelizmente estava solto lá, e é o que eu sei, né, com o animal ali, é direto, tem problema ali com esses animal. Pedi pros donos ali, né, para dar uma atenção, porque prender os animal ali, porque os bichinhos não tem culpa, né, e a gente aí acaba perdendo a vida uma hora aí, né.
5: Daniel, você disse que a moto houve algumas avarias, você também se machucou, né, você foi lançado contra uma cerca?
6: Sim, ao bater no cachorro ali, eu acabei me colidindo ali com um morão de cerca também, né, do lado que é muito pertinho da pista ali, e graças a Deus só foi isso mesmo.
5: O BO é mais para se preservar, a empresa isso. Também impede, né?
6: O BO, eu só fiz o BO porque a empresa pediu, né, para fazer o CAD lá, e é obrigatório ter, então é só para isso mesmo, aí eu registrando o BO.
5: Graças a Deus, nada de mais grave, né?
6: Graças a Deus.
5: Tá certo, Daniel, obrigado, viu?
6: Agradeço vocês aí, eu agradeço a Canal 1, agradeço o senhor aí, e obrigado pelo pessoal lá de Fernando.
5: Deixo contigo, Edson.
4: São 11:49, 11:49, meu amigo Luiz Gessolo está trazendo aqui a programação para este final de semana no Clube Náutico Taquaritinga. Sexta-feira tem a Noite do Pastel com a Companhia das Cordas, olha aí, pastéis deliciosos, Companhia das Cordas, imperdível, sexta-feira no Náutico. Sábado tem Jogo do Brasil para você assistir em telão de LED montado especialmente para você acompanhar o Jogo do Brasil no Náutico. E depois, às 21 horas, tem o show do Dia dos Namorados com a banda Dama de Ferro. E no domingo, Léo Augusto e Eduardo no almoço. É a programação imperdível deste final de semana no Clube Náutico Taquaritinga. Está todo mundo convidado, Alessandra.
3: A Associação Reviva aqui de Taquaritinga também está convidando a comunidade para o seu projeto esportivo, onde são oferecidas aulas de vôlei feminino e futevôlei masculino toda terça-feira na associação. As aulas de vôlei começam às 18h30 até às 19h30 da noite e o futevôlei masculino logo em seguida, das 19h30 até às 20h30. São 10 vagas por turma. É muito esporte, saúde e amizade para toda a família em um ambiente seguro e acolhedor. Esse projeto esportivo é desenvolvido na rua Firmino Pereira Rezende, número 200, no Jardim 12Ps. E para garantir a sua vaga, é necessário entrar em contato pelo WhatsApp. É o 988324156.
4: 11:50, 11:50 aqui na Casa da Canal, abraçando aqui o Denis Barbosa Oliveira, Dulcineia Belarmino, alô José Soares, tá todo mundo ligadinho aqui na Casa da Canal. Olha, foi encontrado um RG, a Carteira Nacional de Habilitação do Tiago de Souza do Nascimento. Alô, Tiago de Souza do Nascimento, a sua CNH foi encontrada, trouxeram aqui na Casa da Canal, só passar por aqui em horário comercial. Quem está passando para trazer as informações das rodovias da nossa região é o repórter rodoviário JB.
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8: Muito bom dia, amigos da Canal 1 de Taquaritinga, da região. Bom dia, Edson Cândido.
9: Bom dia, JB.
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8: Araraquara, segunda-feira, 8 de junho de 2026. Lua minguante, boa para a pesca, até o próximo dia 14.
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8: Manhã sem chuva no estado de São Paulo. Aqui na Fonte Luminosa, na Grande Morada do Sol, em Araraquara, temperatura mínima de 12, máxima de 27 graus.
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8: Amigo motorista, motociclista, ciclista e você também, piloto de jegue, dê passagem ao mais afoito, ao Fominha, porque motorista com raciocínio reduzido, com mentalidade estreita, com cérebro do tamanho de uma sementinha de ervilha, necessita de estrada larga.
9: Estufa o peito, fala tudo, JB.
8: No amanhecer do último sabadão, por volta das 5h55, o jovem motoqueiro João Paulo Cordeiro da Silva, de 28 anos, pilotava uma motocicleta Honda modelo Bis na cor branca. João Paulo saiu do trabalho e estava a caminho de casa na cidade de Sertãozinho. A vizinha transitava pela SP-322, rodovia Atílio Balbo, pista dupla, reta, tempo bom. Ele seguia pela pista oeste, sentido Ribeirão a Jaboticabal. Quando chegou no quilômetro 329, mais 723 metros, em Sertãozinho, quase chegando em casa, micro região de Ribeirão Preto, a motoquinha foi atingida na traseira por um automóvel. Um Honda Civic na cor branca que o motorista não quis nem saber. Fugiu do local sem prestar socorro. Amigo ouvinte, aumente o volume do papagaio, porque essa história não vai prestar.
10: Então vai, JB, sacode o trem aí que eu tô escutando com as duas orelhas.
8: Com a violência da pancada, a vizinha tombou naquele chão preto. Na sequência, uma mulher que conduzia um Ford Fiesta na cor branca não conseguiu desviar, atingiu a vizinha e ficou enroscada no Fiesta e foi arrastada por 70 metros. Com a pancada do Honda Civic e do Fiesta, João Paulo sofreu ferimentos graves, não resistiu e morreu no local do acidente. O Honda Civic na cor branca, que atingiu a vizinha e fugiu sem prestar socorro, foi identificado pelas câmeras de monitoramento.
9: Graças a Deus.
8: Pela Prodesp, que é o banco de dados do estado de São Paulo, e já foi localizado pelo policiamento, abandonado na rua Emílio Coleone, rua sem saída, próximo à Caixa d'Água, no bairro Santa Catarina, na simpática cidade de Ibitinga. O automóvel já foi recolhido ao pátio do plantão policial lá de Ibitinga. O motorista irresponsável, que vazou na braquiária, já pode buscar o Honda Civic lá no plantão policial e explicar pro delegado de plantão que focinho de porco não é tomada. Vai lá, bobão, vai ver a cagada que você fez no trânsito. Leva também um bom advogado, porque você vai direto pra tranca. É, amigão, se não gostou, se a farofa tá grossa, bebe água que desce. O Rabecão transportou o corpo do motoqueiro ao Instituto Médico Legal, em Ribeirão Preto. O policiamento, a concessionária, bombeiros, SAMU e os peritos atenderam a ocorrência e prestaram ao jovem motoqueiro João Paulo Cordeiro da Silva, de 28 anos, sua última continência. 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
12: JB, qual é a frase de para-choque para esta segunda-feira?
13: Zezé, álcool nem sempre é a solução para todos os seus problemas.
14: Como é que é?
13: Às vezes você também precisa de um fósforo.
14: Ai, ai, ai, ai, ai.
13: Obrigado pela audiência. Boa semana pra você.
15: Obrigado. Tchau, tchau.
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17: Amigo motorista, tenha uma excelente viagem pelas veias e carpetes viários deste imenso Brasil.
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2: Edson, vamos dar uma força aqui pro nosso xará Edson Albino Vital, que perdeu um celular ali nas proximidades da Avenida Washington Luiz, aqui em Itacoaritinga. Ele se encaminhava por ali e, de repente, sentiu falta do celular, então ele acredita que foi ali pela Avenida Washington Luiz que ele perdeu esse celular. Ele já registrou o boletim de ocorrência, Edson, já inclusive passou pela Casa da Canal para ver se alguém tinha encontrado o celular, mas até agora não apareceu esse aparelho, né? Faz mais ou menos aí 7 dias que ele perdeu o celular, o boletim está registrado aqui de ocorrência, mas o celular ainda não foi localizado. Segundo ele, ele passava ali pela Avenida Washington Luiz, então houve essa perda do celular que ele acredita que aconteceu por ali, né? Isso ali bem nas proximidades da Vila Romana, tá bom? Então, se quem tiver aí alguma informação, leve o celular lá para Casa da Canal. É um celular que tem a capa preta, mas ele é roxo, né? É um celular roxo na capa preta. Pertence ao Edson Sabino Vital. É você, Edson.
1: Agora meio de 4, fez frio durante a madrugada, amanhã fria aqui em Itacoaritinga. 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
3: O SAET está informando que irá fazer a substituição da bomba do Poço Profundo no Jardim Micali amanhã, terça-feira, e também na quarta-feira, dia 10. Essa bomba, de acordo com o SAET, está apresentando aquecimento acima do normal e, para evitar que a mesma queime, já estará sendo feita a troca dessa peça. Informa, portanto, que poderá ocorrer a falta de água no Jardim Micali, Santa Rita, Jardim do Bosque, Maria Luísa 1 e 2, no Paraíso 1 e 2, Jardim Martinelli, IPs, parte alta da Secap, Sobral, Estracine e Vinícius de Moraes. O SAET já agradecendo a compreensão dos moradores, informando que o serviço, como eu falei, começa amanhã e pode se estender até quarta-feira.
1: Zé Lucente está chamando, tem informações desde as ruas de Itacoaritinga, aqui para Dulcineia Belarmino, Denis Barbosa Oliveira, a Thaís Fernandes está aqui ligadinha mais uma vez, lembrando, né, que o pai perdeu uma carteira com documentos e uma quantia em dinheiro. Se você encontrou, pode trazer aqui na Casa da Canal. Tá por aqui também a Mara Miarelli. Alô, Maria Helena, lá no bairro Barra Mansa, ligadinha na Canal, Zé Lucente.
2: Edson aqui, Câmara Municipal. Hoje é segunda-feira, é dia de sessão. A gente pediu aí se havia já a pauta pronta da sessão para hoje à noite, para a gente divulgar na Casa da Canal. Mas, segundo a assessoria de imprensa, Niltinho Morcelli ainda não tinha essa pauta liberada para a gente divulgar por aqui. Mas hoje tem sessão, viu? E é claro, vai ter indicações e também requerimentos dos vereadores. Câmara Municipal, Edson, hoje tem sessão e a sessão é transmitida pela internet e você também pode acompanhar aqui junto com o pessoal ao vivo, tá certo? Deixo contigo.
1: Agora, 7:30, as denúncias de abuso infantil cresceram 195%, praticamente 200% nos últimos 4 anos. Rafael Esgrilles tem mais informações.
4: Entre os anos de 2020 e 2024, as denúncias de abuso e exploração sexual de crianças e jovens com menos de 18 anos registradas pelo Disque Sim cresceram 195%, mostrando a urgência de ações articuladas entre o judiciário e a sociedade civil. O Conselho Superior da Justiça do Trabalho e a Coalizão Brasileira pelo Fim da Violência contra Crianças e Adolescentes firmaram um acordo de cooperação técnica visando fortalecer a prevenção e o enfrentamento do trabalho infantil e exploração sexual. O acordo terá vigência de 60 meses. O coordenador-geral do Programa de Erradicação do Trabalho Infantil e Estímulo à Aprendizagem da Justiça do Trabalho, ministro Alberto Balazeiro, citou o elo perigoso entre o trabalho infantil e o abuso sexual.
5: Trabalho infantil e exploração sexual têm íntima relação. Há uma dificuldade social de compreender que exploração sexual é uma das formas de trabalho infantil, mas uma das piores formas de trabalho infantil, reconhecidas inclusive pela chamada lista TIP, que é a lista de piores formas de trabalho infantil. Então, combater a exploração sexual é compreender que é crime e também é um ilícito na órbita dos direitos sociais trabalhistas.
4: A Justiça do Trabalho realiza em todo o Brasil o Programa de Erradicação ao Trabalho Infantil e Estímulo à Aprendizagem, que promove campanhas educativas, ações de conscientização e articulação com órgãos públicos e entidades da sociedade civil para enfrentar as situações de exploração de crianças e adolescentes.
1: Agora, 10:30, abraçando Sérgio Rodrigues, os irmãos Rodrigues ligados aí na Casa da Canal. Sérgio e a Sandra lá estão almoçando ligados aqui na Casa da Canal. Um abraço para vocês. Padre Paulo Mix, sábado aí, a gente tava Muito legal, né? Comendo, saboreando umas deliciosas pizzas por aí, né? Um abraço para vocês e conversando com o padre Paulo Mick, da fantástica reforma na Igreja Matriz de Santa Luzia, né? Então, quem esteve lá na inauguração, quem acompanha nas missas, vê aquela maravilha que ficou naquele piso transformado, tudo, né? Na igreja pintada por dentro, por fora, na frente lá, São Pedro e São Paulo, os monumentos que foram instalados. Mas uma coisa que chama atenção também é que os bancos da igreja ficaram acanhados, né? Ficaram, porque os bancos são bancos antigos, que se eu não me engano, estava conversando com o padre Paulo Mick, se eu não me engano, esses bancos foram doados da antiga capelinha lá do, capela do Colégio Objetivo, onde é o Colégio Objetivo, era a capela do colégio, Colégio Nossa Senhora da Consolação, né? Tinha ali uma capela, né? E aqueles bancos foram de lá doados, né? Então, uns bancos menores já, né? Que para uma igreja matriz, então, estuda-se o lançamento de uma campanha para arrecadação de recursos para novos bancos, bancos em madeiras, bancos mais bonitos, como aqui da Igreja Matriz de São Sebastião. Aliás, houve uma campanha também, eu lembro aí a questão de décadas, né? Uns 30 anos atrás, uma campanha liderada na época pelo Jair Mutuca, lembra do Jair Mutuca? Liderou uma campanha lá junto às famílias para doação de bancos para a Igreja Matriz de São Sebastião, muita gente se envolveu, todo mundo lá rapidinho, né? E uma campanha similar, a gente estava conversando com o padre Paulo Mick, né? Esses bancos poderão ser doados por famílias aqui de Itacoaritinga. E cada família que fizer a sua doação vai ter a plaquinha ali no banco, né? Olha lá. Alessandra Cazon e família. Este banco foi doado por Alessandra Cazon e família, né? Por Gabriel de Pietro e família, enfim, não é? Então, a gente vai conversar ainda com o padre Paulo Mick, no sentido, né, de que esses bancos sejam substituídos, ali uns bancos de madeira bem bonitos, né, para a Igreja Matriz lá de Santa Luzia, aí fica completo, né, cereja do bolo na reforma da nossa matriz de Santa Luzia. E aí eu perguntei, e os bancos, esses bancos que estão hoje lá na Santa Luzia, ele quer levá-los lá para a casa de pastoral, que fica ali no bairro Inocop. Então você da igreja aí, você que é devoto de Santa Luzia, você que faz parte da comunidade de Santa Luzia, já vai pensando aí, não é? Conversando com a família de ter lá o seu banco doado nesta campanha que deve ser iniciada em breve. Alessandra, 12:13 agora.
3: O tiro de guerra e a junta do serviço militar aqui em Itacoaritinga estão informando aos jovens da cidade do sexo masculino que completam 18 anos de idade neste ano que o prazo para a realização do alistamento militar obrigatório vai se encerrar no dia 30 de junho. Esse alistamento poderá ser feito de forma online por meio do portal oficial do Exército Brasileiro. Entretanto, os cidadãos que já completaram 18 anos e os que perderam o prazo regular para o alistamento deverão comparecer presencialmente até a junta do serviço militar para regularizar a sua situação. A junta está localizada nas dependências da cidade administrativa. Lembrando que o alistamento militar é uma obrigação prevista na legislação brasileira e mantém a situação regularizada perante os órgãos públicos. A não realização do alistamento ou a falta de regularização da situação pode acarretar diversas restrições legais. Orienta-se, portanto, aos jovens que ainda não realizaram o seu alistamento que procurem regularizar a sua situação dentro do prazo estabelecido, evitando transtornos futuros e garantindo o cumprimento do seu dever. Para maiores informações, os interessados também podem procurar o Tiro de Guerra aqui em Itacoaritinga, no Jardim Taquarão.
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6: 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Alessandra.
3: Um homem procurado pela justiça acabou sendo capturado no Jardim São Sebastião pelos policiais civis e militares nos últimos dias. Ele, que já estava com a condenação pelo crime de furto em um mandado de prisão expedido pela segunda vara criminal aqui da nossa cidade. Preso, ele foi encaminhado à delegacia de polícia, onde essa ordem judicial foi cumprida, e agora ele permanece à disposição da justiça, sendo encaminhado para a cadeia de Santa Ernestina.
6: Abraçando aqui com muito carinho a Solange, Maria da Silva, a Isilda Carrasqueira, que estão aqui na audiência da Casa da Canal. Abraçando também a Irani Bárbara Gomide, está aniversariando hoje. Parabéns do esposo, o Hélio, os filhos Lidiane e Luciano, os netos Nicolas e Catarine. Parabéns, Irani. Parabéns aí pelo seu aniversário hoje. É o repórter da cidade, José Lucente, com a informação derradeira, pois não?
2: Edson, como destaque final, deixa eu trazer a nota de falecimento aos 83 anos de idade da senhora Idalina Zucchi de Pietro, viúva de Leonildo de Pietro, deixou o filho Cláudio. O corpo foi velado e foi sepultado no cemitério aqui em Taquaritinga. Trouxe, Edson, como destaque final, falecimento da senhora Idalina Zucchi de Pietro aos 83 anos de idade. Esse foi meu destaque final, Edson. E eu também quero deixar aqui grande abraço ao nosso amigo Mattioli, que passou por mim e disse: olha, manda um abraço para mim. Então, Mattioli, aquele abração e obrigado por sempre estar conosco aqui na Casa da Canal. Edson, boa tarde, viu? Até amanhã.
6: Boa tarde, Zé. Obrigado pelas informações e aos familiares da dona Idalina. Os sentimentos de todos nós aqui da Casa da Canal e também da Funerária Cristo Rei, uma empresa em que todos confiam.
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6: Aqui na Casa da Canal, a Vanessa anunciando uma vaga para torneiro mecânico. Atenção, vaga aberta para torneiro mecânico. Interessados deverão enviar currículo para o e-mail siqueiraricardo3520@gmail.com. Eu vou repetir: siqueiraricardo3520, tudo junto, siqueiraricardo3520@gmail.com. Tomara que seja encontrado aí alguém para esta vaga, não é? Quem está aqui na Casa da Canal, Rogério, também um abraço para você. E o Gaion chega para atualizar as informações do seu time do coração. Põe na tela, maestro.
8: Alô, amigos da Casa da Canal, muito bom dia. Eu, José Roberto Gaion, chegando com as últimas informações da Copa do Mundo. Está chegando a Copa do Mundo, quinta-feira, 16h. Já teremos África do Sul e México, estreia da competição de seleções mais aguardada do mundo. De 4 em 4 anos, vem a Copa, dessa vez no México, no Canadá e nos Estados Unidos. Tivemos uma série de amistosos nesse fim de semana e a seleção brasileira venceu o Egito pelo placar de 2-1 e fica agora na expectativa de jogos

ser mais curta, e o Corinthians vive no dilema de liberar ou não alguns jogadores de ponta. Antes de falar do Quarteto Paulista, eu falo, sabe o que tem nesse fim de semana? Dia dos Namorados, sexta-feira. 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Bom, trazendo as informações de amistosos. Tivemos amistosos na sexta, no sábado, ontem. Jogos importantes. Canadá vai estar na Copa do Mundo, empatou com a Irlanda. Haiti, adversário do Brasil na segunda rodada, sexta-feira que vem, não nessa, na outra, perdeu para o Peru pelo placar de 2-1. O Paraguai venceu a Nicarágua por 4-0. E a Arábia Saudita venceu Porto Rico por 3-0. Chama atenção Enciso, meia do Paraguai, um dos principais jogadores paraguaios na atualidade, vai ser cortado da Copa do Mundo por conta de uma lesão. E a Argentina, que jogou no sábado, venceu Honduras por 2-0, já havia anunciado o corte do zagueiro Delardi, e tem também Dibu Martínez, Julian Álvares, Titu Romero, Nico Paz, Montiel. Esses jogadores serão aí avaliados para saber se terão condições de jogarem a Copa do Mundo ou não. Julian Álvares e Romero até entraram na vitória da Argentina por 2-0 contra a seleção hondurenha. Mas mesmo assim, ainda são dúvidas para a Copa do Mundo. Outros amistosos que nós tivemos: Croácia 2, Eslovênia 1, Croácia na Copa do Mundo. Marrocos, do grupo do Brasil, adversário do Brasil na estreia, empatou com a Noruega por 1-1. Escócia 4, Bolívia 0, a Escócia última adversária do Brasil. Portugal 2, Chile 1, Inglaterra 1, Nova Zelândia 0. A Inglaterra fazendo a pré-temporada nos Estados Unidos e reclamando demais do forte calor. E Alemanha 2, Estados Unidos 1. Chama a atenção o menino Carr, a meia atacante do Bayern de Munique, que acabou sendo cortado, a joia da seleção alemã. Tivemos também o Equador vencendo a Guatemala por 3-0 e a Colômbia vencendo a Jordânia pelo placar de 2-0. Bélgica 5, Tunísia 0. Também são duas seleções que estarão no Mundial. Suíça 1, Austrália 1. Venezuela 1, Turquia 2. Também foram jogos realizados aí, amistosos. E Brasil 2, Egito 1. Assina dos laterais direitos, porque Wesley sofreu uma lesão no adutor da coxa, foi cortado. Ederson, da Atalanta, não é lateral, tá? O Ederson é uma espécie de volante, uma espécie de meia, foi convocado para o lugar do Wesley, jogador que está negociando sua ida ao Manchester United, uma transação que ainda pode render uma grana ao Corinthians. O Ederson foi um dos jogadores importantes, podemos dizer assim, da Atalanta no campeonato italiano. Jogador que marca, jogador que costuma chegar ao ataque. 4 anos de Atalanta e agora deve desfrutar o seu futebol no Manchester, foi convocado na vaga do Wesley. Com isso, o Brasil terá Danilo e Ibanez como opções nas laterais. Quarto corte do Ancelotti: Wesley, Militão, Rodrigo e Estevão. Marquinhos falou da alta temporada.

0: temperatura que pode atrapalhar a seleção brasileira. E Bruno Guimarães, esse voltou a jogar bem e as vitórias do Brasil passam por Bruno Guimarães. Embora a seleção tenha bons jogadores como Vini, Rafinha, o Bruno Guimarães, para mim, é o único que jogaria em qualquer equipe do mundo. Agora, esperar para ver essa estreia da seleção brasileira. Ressonância do Neymar será hoje. Foi antecipada. Hoje saberemos realmente como está a questão do menino Neymar para a sequência da Copa do Mundo. Ressonância será feita hoje lá nos Estados Unidos e nós teremos uma dimensão de como será a vida do Neymar nesta Copa do Mundo, quando poderá jogar. Rapidamente falando do quarteto paulista, o Palmeiras, o GFT, fez uma cirurgia no joelho esquerdo, pode perder toda a temporada. Palmeiras que recuperou o Piquerez, tem o menino Arthur da base, mas o GFT machucou na partida diante da Chape. O Santos, o Peixe, pode ter o jogo contra o Botafogo antecipado para o sábado 18 de julho. Como o Santos vai fazer pré-temporada em Portugal, deve voltar mais cedo. A tendência eram 3 amistosos em território português. Com essa antecipação, pode ser que sejam apenas 2. O São Paulo, a diretoria trabalha para dar um elenco forte ao professor Dorival Júnior. Vitor Sá está muito próximo de ser anunciado. E a zaga é um local onde o São Paulo ainda procura alguém para o setor. E o Corinthians, na expectativa da venda do Ederson ao United para faturar ao menos 2 milhões e meio de reais e saber se vai vender alguém ou não nessa janela de transferências para liquidar aí o seu boletim financeiro ser mais saudável para a sequência do ano. As informações dos grandes e, lógico, tudo de Copa do Mundo, você acompanha comigo, José Roberto Gayon, para Casa da Canal, em nome de Sete Mares Turismo, a sua agência de viagens em Taquaritinga. 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Abraço a todos e excelente semana, fria e cuide-se bem.
1: Esporte. Esporte. Obrigado, Gayon, atualizando as informações do seu time do coração. Olha, quem tá chegando agora para você que fica é ele, Delcy Marguissoni, é um fuxico do dia. A gente se fala amanhã.
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1: Uma ótima tarde pra você, começando mais um Fuxico aqui na Casa da Canal. Mas vamos começar bem essa semana, vamos começar esquentando essa tarde de segunda-feira aqui com a gente fofocando no Fuxico, hein? Uma ótima tarde, Deusimar, já começa me contando aí, primeirona, o que temos para esta tarde.
2: Tá faturando alto, Mateuzinho.
1: Não, Deusimar, explica quem que tá faturando aí, mais lucrando na Copa.
2: É a jornalista, Mateuzinho, pobre coitada.
1: Ah, eu acho que é a Virgínia.
2: Não, Mateuzinho, são as mulheres dos jogadores brasileiros que estão no ranking, que mais estão lucrando, ó. A Georgina Rodrigues, casada com o Cristiano Ronaldo, ocupa o primeiro lugar, sabia? E tem mais aqui, ó. Enquanto o Brasil inteiro está de olho na seleção, fora de campo, as mulheres dos jogadores também estão em alta e faturando, como a Bruna Biancardi, a Caroline Lima, a Duda, né? Estão aí entre as esposas e namoradas de estrelas do esporte, especialmente do futebol, mais bem pagas da Copa do Mundo de 26, segundo o levantamento de um perfil internacional. Só pra fazer um merchan, Mateuzinho.
1: Nossa, é muita grana, hein, Deusimar?
2: É muita grana, ó, pra você ter uma ideia, eu vou falar só de uma aqui, ó. A Bruna Biancardi lidera o ranking entre as brasileiras. De acordo com informações, a influenciadora ocupa a quinta colocação com ganhos estimados, ó, em R$ 775 mil por ação publicitária.
1: Olha só, hein?
2: Quer fazer uma merchan da Bruna Biancardi, Mateuzinho? Pro seu serviço?
1: Bruna Biancardi muito bonita, não é?
2: É muito, não muda de papo. Quer fazer uma merchan da Bruna Biancardi, Mateuzinho?
1: Ah, é o jeito, né?
2: Larga da sua namoradinha e faz uma merchan com a Bruna Biancardi, Mateuzinho.
1: Vamos lá, então.
2: Aí você paga pra ela R$ 775 mil. Ou então, se você quiser fazer de graça, porque ela tá fazendo de graça, viu, Mateuzinho? A jornalista.
1: Olha só.
2: Isso, faz com ela, Mateuzinho, de graça, você quer?
1: Mas vai virar alguma coisa.
2: Não, não vai virar nada. Você prefere a Bruna Biancardi, Mateuzinho?
1: Ah, com certeza, Bruna Biancardi.
2: Notícia internacional no programa. Você tá pensando o quê aí com a sua volta, Mateuzito?
1: Ah, Deusimar.
2: A Dua Lipa surge deslumbrante com vestido de renda transparente em festa pós-casamento, hein? É, Dua Lipa, maravilhosa Dua Lipa, Mateuzinho.
1: Muito bonita.
2: Ela começou o mês dos namorados casada. A cantora oficializou a união com um ator na última segunda-feira no Reino Unido e seguiu as comemorações durante o fim de semana em novas celebrações na Itália. Parabéns pra belíssima. Toquei ela no programa hoje, Mateuzinho.
1: Olha, que legal, hein? Ela começou casada, eu não ainda.
2: Ah, você tá descasando, Mateuzinho.
1: É, você viu só?
2: Se depender da Dona Cobra...
1: Ah, se depender da Dona Cobra, não vai sair casamento, não.
2: Já era, Mateuzinho. Solteiríssima, Mateuzinho. Quem tá solteiríssima?
1: É a Virgínia, Deusimar.
2: Ela sensualiza em frente ao espelho e pede dicas do que fazer em Nova York. Você vai dar alguma dica pra Virgínia, Mateuzinho?
1: Ah, Deusimar, a dica que eu posso dar, ela já fez.
2: É? Olha só, pedindo sugestões aos seguidores, você que é seguidora da Virgínia, não é, Mateuzinho?
1: É isso aí, Deusimar.
2: Tá seguindo ela?
1: Eu tô, ela já foi em todos os lugares lá em Nova York, não tem mais pra onde ir.
2: Então, seguidores da Virgínia, como você, é o seguinte, ela quer que vocês mandem dicas e sugestões aos seguidores sobre o que fazer por Nova York. Já estamos aqui no hotel procurando alguma coisa para fazer, disse a influenciadora. Na sequência, o amigo implora por indicação aos seguidores. Claro que ela vai acompanhar os jogos da Copa, vai torcer para o ex-Mateuzinho.
1: Ah, com certeza, né?
2: Ah, coloca ela aí, Mateuzinho, tem novidade no programa, ela vai falar ou não vai?
1: Ela quer falar, Virgínia.
2: Aqui nesse programa ela fala, Mateuzinho.
1: Só ela, sua amiga não.
2: Não, ela não quer nem saber desse programa, Mateuzinho. É, tá descartada.
1: Isso mesmo.
2: Não queremos falar com ela. É, deixa essa jornalista pra lá, ô Mateuzinho.
1: É, até o diretor descartou ela.
2: Não, aqui ela não fala mais.
1: É, verdade.
2: Mesmo querendo, Mateuzinho.
1: Não, mas nem querer ela quer.
2: Deixa ela pra lá. Coloca a Virgínia que é melhor.
1: É isso aí, fala aí, Virgínia.
3: Bom dia, chegamos. E olha que bonitinho o negocinho que leva a gente até, sei lá, até o aeroporto, né, que a gente parou aqui. Eu nunca tinha visto isso. Sempre era um carro, sei lá, uma van, micro-ônibus, bonitinho. Estamos aqui no hotel, procurando alguma coisa pra fazer.
4: Gente, mandem aí, por favor. Eu não quero ficar dentro desse hotel.
3: Não é possível. Vim
4: pra Nova York City pra curtir.
2: Você sabe quem vai dar uma pausa em programa, Mateuzinho?
1: Não acredito que é ela.
2: Ela nem começou e já tá dando uma pausa, viu? É a Eliana, ela se emociona ao anunciar pausa temporária de programa na Globo, em família, no encerramento da atração. O comunicador agradeceu a recepção recebida nos últimos meses e informou a data de volta à programação, viu? A Eliana se emocionou. Dona Cobra assiste ela?
1: Ah, Dona Cobra adora ela.
2: Então, ó, a Eliana... E a feijoada de ontem, Mateuzinho?
1: A feijoada tava muito boa.
2: Ah, é? E o pudim?
1: Ah, não teve pudim, Delcimar.
2: Teve pudim de sobremesa, Mateuzinho?
1: Não teve pudim, teve gelatina.
2: E o manjar?
1: Também não teve.
2: Ah, mas a Dona Cobra fazer gelatina colorida pro programa, Mateuzinho, por favor.
1: Gelatina colorida para o Delcimar e as meninas.
2: Isso, Mateuzinho, ó, a Eliana se emocionou ao encerrar a primeira temporada do Em Família na Globo neste domingo. A atração fará uma pausa temporária na programação por conta dos jogos da Copa, transmissão aí dos jogos, né? E só voltará à grade após o fim da competição. Nos minutos finais da edição, a apresentadora conversou diretamente com os telespectadores, relembrou a importância do projeto em sua trajetória e agradeceu o carinho recebido desde a estreia do programa, que foi em março deste ano. Vai dar um tempinho, Eliana, viu?
1: Ah, mas ela não precisa mais trabalhar não, Delcimar.
2: Não, tá com uma boa aposentadoria. Quem tá precisando trabalhar, o Mateuzinho, é a jornalista.
1: Coitada, hein?
2: Tem gente aqui que queria estar no lugar da Virgínia, Mateuzinho, porque ela ganha missão especial no Domingão com o Hulk durante a Copa do Mundo. Tá todo mundo com dor de cotovelo da Virgínia, Mateuzinho. Essas pobres coitadas aqui.
1: A Virgínia tá assim, ó, com o Luciano.
2: Tá todo mundo com dor de cotovelo. Tá podendo ou não tá, Virgínia, Mateuzinho?
1: Só ela pode, todo mundo com dor de cotovelo.
2: É isso aí, as invejosas?
1: As invejosas vão cair, segundo a Virgínia.
2: Ah, Mateuzinho, você tá sabendo que tem comentarista de futebol novo no pedaço no SBT?
1: Quem que é, Delcimar? Conta aí pra gente.
2: Olha, o SBT fechou com o ex-técnico Muricy Ramalho para comentar a Copa do Mundo, viu? O ex-técnico multicampeão reforçará o time escalado pela emissora para a cobertura do torneio, que será disputado nos Estados Unidos, México e também no Canadá. O SBT acaba de chegar a um acordo com o Muricy Ramalho para que ele também integre a equipe nas transmissões da Copa do Mundo. Função que para ele não chegará nenhuma novidade, né? Não é nenhuma novidade para ele, pois já ter desempenhado essas funções no Grupo Globo, inclusive durante a Copa do Mundo disputada na Rússia em 2018, viu? Muricy vai fazer seu trabalho aqui mesmo no Brasil, ao lado de Thiago Leifert, Juninho Paulista e Rafael Rezende. Muricy, consultado, já confirmou a presença, Mateuzinho. O problema era os acertos financeiros.
1: Olha só, hein? Se tudo isso fosse o problema, hein?
2: Você viu só, Mateuzinho? Tava com problema. Acertos financeiros. O rapaz pediu muito, viu? Pra comentar os jogos da Copa.
1: Você viu só, Delcimar?
2: Tá pedindo quanto, Mateuzinho?
1: Pedindo pouco, a jornalista menos ainda.
2: O jornalista tá trabalhando de graça ultimamente, Mateuzinho.
1: Nossa, que dó, hein?
2: Se quiser? Agora ela vai morrer de vontade. Bem feito pra ela, Mateuzinho.
1: Não, agora você vai deixar ela morrendo de dor de cotovelo.
2: Dor de cotovelo. Além de trabalhar de graça, morrendo de vontade, dor de cotovelo, Mateuzinho. De quem?
1: Da Simone, que tá comendo comida japonesa.
2: Ela vai falar no programa?
1: Ela vai falar aqui no Fuxico.
2: Agora na hora do almoço?
1: É isso aí.
2: Fala então aí, ô Simone.
5: Vou comer um japa que eu amo. Gente, essa caixinha, por favor. Que apaixonado.
6: Oi?
5: Eu, Dondo, melhor.
6: Tu não viajou não, foi?
5: Aqui. Aí eles fazem um pouquinho de milho.
6: Ah, você quer hoje.

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1: Alô, São Lourenço do Turvo, a tradicional festa em louvor a São Lourenço, Madre Mateuzinho. Que festa boa, hein, ó. Dias 18 e 26 de julho, 2, 8 e 10 de agosto, no Salão de Festas de São Lourenço do Turvo, totalmente climatizado.
2: Que legal, hein? Vamos estar presente lá em Delcimar.
1: Uma extensa programação social e também religiosa, tá bom? Alô, São Lourenço do Turvo, é a tradicional festa em louvor a São Lourenço Mártir, em São Lourenço do Turvo. Você não pode perder, você vai perder, Mateuzinho?
2: Eu não, tô louco pra ir.
1: Eu também não vou, a jornalista não vai, tá dura.
2: Você não convidou ela?
1: É, tá dura, Mateuzinho.
2: Ah, paga um frango lá pra ela.
1: Vamos pra Constrói do amigão Renato Japonês, Mateuzinho.
2: É isso aí, gente boa, hein, Renato.
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2: Ah, é a fofoqueira de plantão.
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2: É isso aí, Delcimar. Vou levar minha sogra lá para tomar um chope comigo.
1: Não, paga dois pra ela, Mateuzinho. Um é pouco.
2: É, um ela vai falar que é pouco. Dois ou três.
1: É dois ou três pra dona cobra sair bastante raivosa, Mateuzinho, de lá.
2: Vai sair animada.
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1: É isso aí.
2: Acabou o programa, hein?
1: Acabou. Amanhã a gente vai fofocar mais.
2: Amanhã tem mais. Boa semana.
1: Boa semana pra você. Até amanhã.

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canal Tá de Bem com a Vida. Você passou bem? O seu final de semana foi em paz? Ou você arrumou pra cabeça, hein? Hoje é segundona, 8 de junho de 2026. Você precisa trabalhar. Boa tarde.

0: Gustavo Lima, retrovisor. 1h20 no Digital da Melhor Sintonia, canal 1FM. 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

0: Carlos e o Cauã com Lauana Prado. Admita! De olho no relógio, 1h32 é hora. 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
0: Pois é, tá na canal, tá de bem com a vida. Abraços ao querido em Votuporanga na sintonia. Deixe-me ver aqui, Giuseppe. Tudo bem, senhor Giuseppe? Mandou uma fotinha saboreando uma bela água de coco, que além de saudável, é muito saborosa mesmo. Um abraço pra você em Votuporanga na sintonia. Obrigada, querido. Os meus gatinhos estão Mel e Tel. Um abraço. Abraço para você então, Giuseppe, e os seus filhotinhos Pets, Mel e Tel. Abraços a José Antônio de Lima, que tá na sintonia, Cleuzinha também, numa curtindo a segunda-feira. Lusco-fusco, lá fora tá até aquecidinho, mas dentro de casa a sombra. Pouco friozinho? Tá bom hoje? Delícia o frio, delícia, 1h35.

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4: 1:50 deste 8 de junho de 2020. Você está na Canal, tá de bem com a vida, não é, Murilinho?
5: Boa tarde, Canal 1, boa tarde, Malu, aí não sei se vai dar tempo. Tamo aqui, Murilinho, Santa Adélia, nada mudou, segue os planos, pose. É, mandou uma música pra nós,
4: figura, tamo aqui,
5: de Paula Pintura voando baixo, na construção civil.
4: Uau!
5: Um abraço a todos aí da rádio, ouvintes.
4: Um abraço, Murilo.
5: Pose.
4: Bom trabalho.
5: Chama
4: o Max Oliver, ele canta pra gente.

0: 2:01. 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
0: 2:02, boa tarde.
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0: 2:20. 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

ao Paulinho Lamana, Palmares Paulista, a Adenaide, Jaime, Jaqueline, Antônio, Alícia, Jennifer, alô Jonatas, Milena, Demar Destre, José Eduardo, um abraço para todos os meninos, motoristas da usina Tietê, tá na canal, tá de bem com a vida, aguardando, Malu, carregar na frente 7 e curtindo a canal. Obrigada, querido Paulinho. Bom trabalho para você e para todos os seus companheiros aí. Tamo junto, hein, meu amigo? Alô, Juninho! Um abraço para você, Juninho! Só tá Juninho aqui. Juninho! Final do telefone 2385. 2h37. Que tal um romance? Rosa, hein? Hein, Rosa Bacciolo?

0: 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De repente você foi olhar nas suas, no seu guarda-roupa e encontrou um cobertorzinho ou vários aí guardadinho. Meu Deus, nem lembrava desse coitadito, mas ele tá novinho, Malu, ou tá em bom estado, que pode levar conforto, dignidade e esperança para quem mais precisa neste inverno. Que tal você trazê-lo para a campanha do cobertor deste ano, hein? A campanha segue até o dia 10 de junho. As doações podem ser entregues aqui na Canal 1, em Reina Informática, também Florifesta. Panosso Materiais para Construção é ponto de entrega também. É uma grande corrente do bem que nasce da parceria entre a Loja Maçônica Fênix, a Fundação Cultural Romeu Márcico, nós aqui da Canaã e a galera da Cidade FM, todo mundo junto e misturado por uma bela causa. Participe, porque quando a solidariedade entra em ação, o frio perde força.
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0: 3 e 2. 2, 3, né?
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1: 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Você pode entrar

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0: ser você. Alô, Sidoca.
1: Tarde, Malu.
0: Boa
1: tarde.
0: Fala,
1: é a Cida do Jardim das Palmeiras, Pindorama.
0: Tudo bem?
1: A mãe do Paulinho, Célia, Rita, Michelinha, tá? Ô, Malu, qual que é a música aí do Elton John? Eu adoro essa música dele, antiga, né? Uma bem antiga, né?
0: Tá,
1: Elton John, adoro, tá? Alô, manda um abraço aqui pra mim, que
0: bonitinho.
1: Eu tô aqui, ó, molhando minhas plantas com o maior carinho, tá? Lavando meu quintal. Alô?
0: Falou.
1: Beijo. Fica com Deus, Malu, bom serviço aí, tá? Tô ouvindo aqui, tô ligadinha, hein, tá? Alô, tchau, fui.
0: Pode ser essa, Cida. Esse camarada show vai estar no Rock in Rio deste ano, hein? Confirmado já.

belíssima Nakita com Elton John, especialmente para você, Cida. E olha o relógio, 3 horas 32 minutos. 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

0: Essa segunda taça tem dona e é o C, meu amor. Essa música se chama Pai Nosso.
1: Eita!
0: Vamos assim, ó. Sigo!
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0: especial.
1: Essa é do tempo que minha avó chupava chiclete.
2: Rapaz,
3: vontade não vale nada.
2: Não era chiclete, não era risco. Não tinha chiclete naquele tempo, não, cara.
4: Não tinha chiclete. Você gosta de chiclete, Lu?
3: Ah,
4: boa tarde.
3: Boa tarde,
4: Manu. Eu gosto.
3: Eu acho que...
4: Mas assim, eu começo a mascar e não aguento muito, começa meu estômago meio que ser atingido.
3: Eu acredito que... Boa tarde, amigo.
4: Boa tarde, boa tarde, Lu.
3: Eu acho que quando muito mais novo, né? Quando criança, é aquela coisa, mascar chiclete e tal. Tinha aquele bobalu. E acho que chupava o chiclete, mascava o chiclete para a questão do primeiro sabor, né?
4: E aí depois interessante já, aquela borracha, né?
3: Que jogava você fora, né?
4: Parece que o dente vai ficando irritado porque a borracha não acaba.
3: Vai dando um michão
4: assim. Um trimilique,
3: né?
4: Nós.
3: Então, mas hoje não mais. Hoje é mais...
4: Ô Lu, sabe quem masca o chiclete? Do começo do jogo ao final, o técnico da seleção brasileira, meu amigo Ancelotti.
3: É uma forma de tirar o estresse,
4: segurar,
3: talvez, né?
4: segurar a tensão,
3: onda,
4: sem dúvida. Sem dúvida.
3: Não morder os dentes, né?
4: Não
3: ficar travando.
4: Morder os outros também. Pegar o bracinho.
3: Enfim. Mas hoje é muito assim difícil.
4: Difícil, eu também é difícil, difícil. Comprar chiclete é difícil.
3: Às vezes, chupar uma bala, pastilha, assim, alguma
4: pastilha
3: coisa.
4: Pastilha é bom, né?
3: Mas chiclete é muito difícil.
4: Luciano da Luz, como passou a semana?
3: Bem, graças a Deus, mano.
4: Mande alô para nossa queridíssima Alice Novo
3: Horizonte.
4: Um abraço
3: lá para Alice Novo Horizonte, né? Toda a galera.
4: Diz que estava nos esperando. Ela sempre nos espera, Luciano da Luz. E aí eu falo pro Luciano, ô Alice, que você é presidente do fã-clube nosso. Porque você é muito fã do nosso trabalho.
3: Eu, Malu, você.
4: Eu, Malu e você. começa assim, né, Lu?
3: Começa assim. Assim, devagar, vai aumentando.
4: Né? Começa com os que são...
3: Você, eu
4: mais
3: e ela,
4: conhecidos.
3: Ela, eu e você. Você
4: e as pessoas que são fãs daquela pessoa conhecida.
3: São várias
4: mais
3: pessoas.
4: Eu, você e Alice.
3: Você e Alice, Alice e eu.
4: Eu, assim, Alice, você. Alice, eu e você.
3: Isso,
4: Alice, você e eu.
3: São várias combinações.
4: Combinações. É. Nossa, lembra de combinações que a gente aprendia.
3: Meu Deus.
4: Ai.
3: Isso aí é do tempo da Malu, viu, gente?
4: Boa, Lu, boa. A matemática se modernizou, né, Lu?
3: Isso é do tempo da Malu, do tempo do contador, tá? Sabe?
4: Olha, você sabia.
3: Sabe aquele contador que é aquelas mãos de bolinha colorida assim? Que você
4: puxa, interessante.
3: Três pra lá, três pra cá.
4: Ô Lu, mas você sabia que até hoje... pega a calculadora, eu prefiro eu somar, dividir, multiplicar e tudo mais. Mas às vezes quando a conta é muito
3: somar
4: decimal...
3: Somar e diminuir vai bem, viu, Malu? Mas
4: somar e multiplicar e dividir.
3: Aí começa a dividir, ai meu Deus.
4: É muito 6 vezes 7, 6 vezes 5, vai 3, sobe 2.
3: O que dá pra fazer assim na meia ideia, né? Na meia ideia.
4: Calcular por cima.
3: Aí não é pior. Mas divide. Divide 1000 por 4, aí peraí, 500. Entendeu? Aí você vai. Tá, 250. Aí você. Né?
4: Você
3: dá aí você... Mas começa a ficar dividir 1000 por 7, aí você fala, pega a calculadora ali pra mim.
4: Eu sempre faço essas contas com o italianinho, ele é bom nisso. Eu falo, Italy, como você foi comerciante, você foi empresário, então assim, você tem que ter um raciocínio bem rápido, né, Lu, com a matemática. Porque, não sei o que, um quilo disso aqui, meio quilo, deu quilo e 250, nossa, 250, e aí enrola a cabeça da gente. Mas o comerciante não, ele dá uma...
3: Você tem
4: cinco que... Cinco paga, vai.
3: Tem que dar um...
4: Aí até se eu chegar em casa fazer a conta, Lu...
3: Já tomou na tanga. Já foi. Tirou a cueca.
4: Você sabia que às vezes eu evito dizer algumas coisas assim, porque eu não vou controlar o sorriso mais. Ele, seu palhaço. Você é muito palhaço. É. E o nosso amigo? Nosso amigo? Cadê nosso amigo?
3: Nosso amigo Adriano deve estar em alto mar.
4: Alto mar.
3: Tá pescando sardinha e peixe.
4: Sardinha?
3: É, que aquele peixe que tem aquele narizão. Assim.
4: Aquele bicão.
3: É, como é que chama aquele peixe?
4: Ah, é. Os golfinho?
3: Não.
4: É mais fino que o golfinho.
3: É mais fino. Ele deve ser. Agora acho que é época. Por causa da temperatura, né?
4: Ah, então isso que eu
3: sei. Peixe espada, mano.
4: Espada.
3: É.
4: Eu seria esse peixe que eu gosto mais da temperatura então, fria também.
3: Eu acho que ele está em alto mar, né?
4: Alto mar, em busca desse peixe.
3: Em busca desse peixe, né?
4: Mas para ele ou para os amigos e as meninas?
3: Ah, é só para sair na foto.
4: Ah, né? Só para na foto. É a única foto que ele sai também, né?
3: É, não, porque a outra é só ele que bate.
4: É. Imaginar.
3: Não, tá foto, não imaginar. Pode sair na foto.
4: Adriana, não.
3: O máximo que faz
4: é tirar a foto.
3: É tirar a foto. Aí ele vira a câmera, fala que tirou a foto e no final ele tirou, foi uma selfie.
4: Uma selfie. É. Aí ele precisa dar uma revisada se tem selfie ali.
3: Tirar selfie.
4: Pra apagar, hein?
3: E tira selfie e olha pra trás.
4: Isso.
3: É, pega a foto e fica olhando. Pra ver o que é que tinha, se nada vai comprometer.
4: Boa.
3: Você entendeu?
4: Eu fico imaginando, eu não conheço o Adriano, até hoje.
3: Aí ele fala, peraí, ele olha pra ele e fala, não, atrás não tem nada, agora deixa eu ver na frente.
4: É, da frente. Vai que tem de lado, que é um cara famoso assim, que nem nosso amigo, né? E alto mar, em busca de um peixe espada.
3: E outra coisa, né? Só sai na foto.
4: Sim.
3: Quem tá dentro do patrocínio.
4: Ah, do patrocínio. Né? Logicamente. Por quê? Vai virar político o nosso amigo?
3: Ah, é que...
4: É que dinheiro encanta todo mundo.
3: É que o cara, né? Você sabe, o cara tá no auge.
4: Tá no auge. O barco é.
3: O cara é o bambambam. Bam, bam.
4: Altamente.
3: Então
4: né?
3: São vários patrocínios, grandes empresas, né? Milhares de negócios, enfim. Então é diferenciado.
4: Quando ele volta dessas pescarias em alto mar, se não trouxer muito peixe.
3: Parece que tá programado, mano.
4: Uns 3 dias de pescaria.
3: Não, é mais. 62 dias de pescaria.
4: Não. Então não é um barco, ele levou.
3: É veleiro, né?
4: Veleiro. Eu achei que era aqueles bichão do como é que fala, Lu? Aqueles navios gigantes lá da...
3: Não, disse que é...
4: Não é cruzada, como é que fala, Lu? Cruzeiro.
3: É, cruzeiro. Real. Dólar. Então...
4: Ele tem dinheiro em tudo, todas as moedas.
3: Diz que levanta aquelas... Aqueles pano grandão, assim. Liga o ventilador pra soprar.
4: O ventilador pra soprar.
3: Pra pegar a direção.
4: Boa.
3: Aí depois diz que aí vai embora. Diz que é primeiro, é pra dar o impulso.
4: É pra dar o impulso.
3: É o tranco.
4: No tal do veleiro?
3: Isso.
4: Ah, tá. Aí depois... A internet que ele tem em alto mar ou não tem internet para comprometer?
3: Não, tem. É para saber tudo o que acontece.
4: Vai que o titio laranjado americano tem um satélite virado só para ele.
3: É tempo real, né?
4: Tempo real.
3: É, não, aquele lá tem até um... É anti-míssil.
4: Anti-míssil, tá.
3: Vixe, detecta tudo, mano.
4: E assim também não pega ele nesse veleiro, é importante.
3: É, tem, é quase que uma... Tem quase que uma bolha,
4: uma bolha,
3: assim.
4: E ele dentro...
3: Anti-tudo, sabe?
4: Nossa! Tá melhor do que aqueles barquinhos tadinho da Venezuela, né?
3: Que filtra, virado, sabe? Filtra. As informações.
4: As informações e as imagens que irão para o planeta.
3: Só passa o que.
4: O que ele aprovar.
3: Pegou essa tecnologia lá com o Shang Shang. Aquele cara lá. Não sei se é Japão, da China, Coreia, Japão, né?
4: China.
3: É,
4: China, sim.
3: Que só vai. É o Shang Shang lá, que é o cara que só passa as informações que ele quer.
4: Boa. O nome deles é. Pra gente soa. Meu Deus, esse nome?
3: É parecido com esse aí.
4: Oxi, como vai? Ao invés de Luciano, o valor é Xi.
3: Eu sei que é parecido com isso. Com esse Xi. É alguma coisa assim. Eu acho que vocês podem analisar e procurar no Google. Que vocês vão encontrar. É esse cara aí, um gordinho e tal. Você entendeu?
4: Ai, Deus.
3: Diz que é. Ele é famoso.
4: Diz que ele é famoso. O senhor parou?
3: Ele é famoso no sumô lá no, no país. E ele vende a tecnologia. Esse que ele...
4: E amiguinho do nosso amigo.
3: E amigo.
4: Amigo de frequentar o mesmo churrasco.
3: Ele...
4: O mesmo veleiro.
3: É. Ele mandou até no pendrive a tecnologia.
4: No pendrive.
3: É. Falou que é pra ninguém desconfiar, não ter perigo de ninguém roubar.
4: Vai exclusivamente pra ele.
3: É,
4: dele pra ele. E pronto.
3: Quando falou, vou enviar. O pessoal vai pensar que é de música.
4: Que é música, música sertaneja.
3: Então
4: música...
3: não tem perigo. Foi porque essa tecnologia assim, muito avançada.
4: Só pra nós dois mesmo.
3: É aqui. Só pra gente aqui, mas eu vou liberar aí pra você devido à nossa amizade. As
4: e outra, em troca o Xijuran vai ganhar pelo menos um peixe espada.
3: Vai
4: mandar.
3: Vai sair na foto.
4: Vai
3: sair na foto, entendeu?
4: E vai ganhar um peixe.
3: Vai, só. Esse peixe.
4: O menor peixe.
3: Diz que vai no peixe espada. Estão tentando introduzir algumas coisas lá. Mas ele tá querendo introduzir aqui. Tá complicado.
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2: Chique demais, estamos chegando 93,7 Canal 1 FM. Falando para mais de 180 cidades ligadas, sintonizadas nos 93,7 do seu dial. Falando para o Brasil e para o mundo pelo www.canal1.fm.br. Quer participar? É muito fácil, 16-3252-7293. Esse é o telefone, esse é o WhatsApp Canal 1 FM. É, você envia o seu recado, pede a sua música, a gente toca pra você com o maior carinho. Bom demais, segunda-feira, 8 de junho de 2026, 16 horas, 18 minutinhos. É, Canal 1 FM, tá na Canal 1, tá de bem com a vida aqui, você ouviu o melhor do sertanejo, isso mesmo, Luciano da Luz chegando pra te fazer companhia até as 21 horas com o melhor que toca no atual e no antigo sertanejo, isso mesmo, uma melhor do que a outra, tá certo? Chega de prosa, bora de moda. Maurício Eduardo, solteira no mundo.

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0: É, Canal 1 FM, Rodeio e Viola, meu filho, bom demais da conta. Vamos ver quem tá aqui. Alô, amigo, tô no trabalho, te ouvindo, um abraço. Alô, Denilson, abração pra você, meu filho. Tá ligado, sintonizado, curtindo, bom demais da conta. A toda essa galera em casa, no trabalho, esteja você onde estiver. O importante é que você está ligado, sintonizado, curtindo 93,7 Canal 1 FM, né? É, boa tarde, Luciano Beatriz de Guatapará. Gostei de pedir uma música, João Carreiro e Capatraz. O que essa moça fez aqui? Especialmente para o meu marido Toninho e para todos que estão ligados na Canal 1. Um grande abraço. Valeu, minha amiga Beatriz, lá de Guatapará. Um grande abraço a você, né? E a todo o pessoal aí de Guatapará, sintonizado, curtindo, né? Bom demais. Deixa eu ver quem mais aqui, ó.
3: Iano, boa tarde. Aqui é a Regina. Queria ouvir que o Milionário Zé Rico, nosso filho. Ofereço para os meus filhos Regiane, Reginaldo, Nino, Rosana, Rosanja, minhas netas Isabela, Isadora, Arthur e João Miguel, e que você tenha uma santa noite abençoada.
0: Valeu, obrigado, um abraço. Fala, Reinaldo.
4: Ô, Luciano da Luz, boa tarde. E Reinaldo de Abdicabal, que está mandando essa mensagem. Como é que você está, Luciano? Tudo bem com você? Luciano, eu quero que você toque para mim com Eduardo Costa, Cachaceiro. Oferece pro Rubão do Tangará lá de Monte Alto, pro compadre Ronaldo lá do Bar Recanto Sertanejo, com os demais cachaceiros de plantão, pra toda a minha família, pros meus filhos, pros meus netos, pra Tereza do bar, pra minha mãe que te escuta, sei lá, no Corgo Rico, pro fio da motosserra e passando do sítio da Graminha, pra todos os ouvintes, você tem uma boa tarde, uma boa noite e fica com Deus. Luciano, tá na Canal, tá de bem com a vida.
0: Alô, meu amigo, valeu, obrigado, um abraço. Tem mais gente aqui, ó.
5: Boa tarde, Luciano, tudo bem? É o Rio de Matão. Luciano, eu queria ouvir uma música do Heleno. Se não tiver com ele, você pode ir com o Chico Rio Paraná ou com o Joaquim Manuel. São palavras lindas. Aí eu quero oferecer pro Tiago, pro Meninão, pro Caio Júlio, pro Cavalo, pro Trigo, pro Genório e para todos os ouvintes. Tchau, obrigado.
0: Tchau, obrigado.
6: Ai, de Luciano, Reginaldo Santa Dera, tá acomodão pra mim aí. Chamada a cobrar. Ofereço pra minha mãe Cidinha, pra todos os ouvintes da Canal, pra todo o povo aqui de Santa Dera. Ô Luciano, cozinhando um corinho de porco, aí falo logo mais tarde.
0: Vai sair. Com
6: o codinho ajeitado aí.
0: Vai ver.
6: Vai prosear, hein?
7: Boa tarde, Luciano. Aqui é a Cidinha de Santander. Quero ouvir com Juliano César, Soltei Suas Rédeas. Ofereço pra minha irmã Toninha, pro meu cunhado Dorival, pra Ângela, pro Dilemar, pro Carlos do Palma e a Tata do Queijo. Tenha uma boa tarde. Tchau e obrigado.
0: Tchau, obrigado. Boa tarde pra vocês também, toda a galera de Santander. Alô, Johnny Santos. Um abraço pra você, tudo de bom. Chega de prosa, bola de moda, Zanete Cristiano, cadeira cativa.

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5: É, Canal 1 FM, Rodeio e Viola, meu filho. Bom demais da conta, né? Moçada. Vamos ver quem tá aqui pra falar com a gente aqui, ó.
6: Que apelo, Luciano. Boa tarde. E aí, tudo bem?
5: Bom, na luta.
6: Como que vai as coisas?
5: É, pra parar,
6: ô,
5: né?
6: Luciano, oi. Vou pedir uma música você fazendo favor. Toca pra nós aí, é Nossa Senhora Aparecida, com Gine Gine. Vamos oferecer pra toda a equipe da Puxada do Palito Doce, Tietê e região. E também pra você aí, todo esse pessoal que está conectado no Canal 1 FM. Beleza? Tudo de bom pra você? E tchau, obrigado.
5: Tchau, obrigado. Abração pra você também.
7: Boa tarde, Luciano da Luz. Tudo bem? Maria Tassi de Vila Negra. Ô, Luciano, vou pedir uma música com o João Reni, Ausência. Vou vencer pro meu marido Emir Tasso, dona Cida do Posto Tropical, Miguelzinho dos Frentistas, dona Josefina Loja Bahia, Mariana Vieira de Vila Negra, Terezinha Consa, Carmen Tico de Vila Negra, todos vocês da rádio, todos os ouvintes, todos os caminhoneiros. Falou, Luciano. Tchau, obrigado. Fica com Deus. Uma boa semana.
5: Tchau, obrigado. Um abração pra você também. Tudo de bom.
8: Ô, Luciano da Luz, aqui é o Antônio Jardim desses Bastião. Toca pra mim aí. É, endereço da felicidade. Vai mais do boi, né, lá. Meu grande amigo. Grande companheiro. Pro Leozinho, filhinho dele, tá? E vai pra os Boca de Égua lá também. O Baiano Boca de Égua. Claudinho Bandido, Vaneuto Cachaceta também, Juliano outro Pingaiada, Bui outro Pingaiada também, e vai lá pro Gomalino, pra Silvana, pra Marisa, pro Nivaldo. Falou, Xel. Bichão, obrigado, obrigado.
5: Alô, aí, bichão. Obrigado, um abraço pra você.
9: Oi, Luciano da Luz, que quem fala parecido, Gonçalves da Cruz, Vernizes Palmeira Pindame. Ô, Luciano, eu gostaria de ouvir a música Estilingue. Eu vou oferecer pessoalmente o meu filhinho, meu tesouro, Paulinho Roberto Múrcia, tá? Ele era muito sapeca. Mas eu ofereço minhas filhas também, viu? Célia, Rita e Michele. Meu neto, Victor, Murilo, bisneto, de Rio Preto, Miguel e Daniel, fazendo favor. Vou atender desde já, meu. Muito obrigado, viu, Luciano?
5: Obrigado, poder, eu. Um abraço pra você, tudo de bom. Tarde, amém, nós todos.
9: Uma noite abençoada também.
5: Amém.
9: Tá? Foi. Tchau.
5: Fui. Tchau, obrigado.
10: Ana da Luz, boa tarde, tudo bem? Aqui é Ana do Sítio São Luís Monte Aldo. Gostaria de ouvir conta aí de Alexandre, Café no Bule. Ofereço para vocês, pessoal, Oscar, a Tereza do Bairro Recanto Sertanejo, Pissuti Família, Sucumbercini Família em Boa Esperança, Pedrinho da Costa, Pissuti Tenotri Alto, Dona Lourdes de Tirama, Pé Marino, Fernando de Arroz, Pé Ninho Parecido, Pé Minha Manhã, Japonês, Chapo de Cabal, Sucachareta, Qualitinha, Chapéu Preto e todos os ouvintes. Tenham uma boa tarde.
5: Bom também. Alice.
11: Olá, Luciano, boa tarde, tudo bem?
5: Joia.
11: Luciano, você toca com João Mineiro e Marciano. Já fui, amando. Obrigado, um abraço, uma ótima semana e Deus te abençoe. Da Alice de Novo Horizonte.
5: Valeu, Alice, obrigado, um abraço a você, a todos os amigos aí de Novo Horizonte, ligado, sintonizado, curtindo, bom também. Chega de prosa, bora de moda, curtir essa daqui, ó. Fred e Fabrício, te amar. É meu talento.

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2: 16:54.
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2: É, Canal 1 FM, Rodeio Viola, meu filho, bom demais da conta. Como é que tá o telhado aí, filho? Fala pra mim. Segunda-feira, bom demais, né? Dia Internacional de Churrasco. Mandar um abraço lá pro Rinaldo Tintores, também lá pro Renatão, lá no Tempero Nordestino, né? Abração pra ele. Pessoal lá no Bar do Copo, tá lá o tio também, toda a galera por lá, meu grande abraço. É, essa galera que tá sempre ligadinha, isso. Mandar um abraço lá pro Baiano, lá no Inocop. Gabriel Carrino é o cara que faz a cabeça da galera, né? Lá no Jardim Buscar, que tá sempre ligadinho com a gente também. Meu grande abraço. Tem mais gente pra falar com a gente.
5: Boa tarde, Luciano da Luz, aqui é Matoso de Catanduva. Toquei pra nós aí, César de Paulinho, Nunca Mais. Vai pra minha mãe, Ana Maria, que adora essa música. Vou dar um abração pra você. Minha filha, Heloísa Dóris Garcia, na Vila Souto. Minha sobrinha, Isabela, tá bom? A galera do Bar do Dito aqui no Parque Flamengo, na Rua Gramado, hein? Bar do Ditão, sempre na sintonia na Canal 1. Ditão, Tratão, Maurão, Gil, Neguinho, a galera lá.
2: Alô, meu amigo, obrigado, um abraço.
6: Luciano da Luz, boa tarde. Eu te canjo, fica bom. Luciano da Luz, toca pra nós, hein? Laço Dobrado. Fiz sempre minha filha Juliane, o André, o Jorge Bota, o Edinho, o Marco, o Barril, o Cacá lá do Sorocabano, o Bidinho, o Adão lá da Fazenda e o Antônio da Fazenda, tá bom? Boa tarde, abençoada aí, obrigado.
2: Igualmente, um abraço pra você, tudo de bom, boa tarde, equipe Canal 1, um abraço a todos, Jabuticabal, Fio da Mota Serra. Valeu, Fio, obrigado, um abraço pra você, meu filho. Ligado, sintonizado, curtindo. Eita! Olha o nosso amigo Laurinho. Fala, Laurinho.
7: Ô, Luciano, boa tarde. Boa tarde a você, a todos os ouvintes aí. Ótima semana pra todos. Toca pra nós aí com Mato Grosso e Matias, Memórias. Quero oferecer lá pra galera do grupo Só por Deus. Lá pro velho Cachoeira, seu Adão, seu Fernando. Lá pro velho Jamie. Oferecer lá pro Nicola, Novo Horizonte, Santo Santana. Oferecer a todos os amigos que estão antenados, sintonizados aí na Canal 1. Oferecer a todos os locutores aí. A você também.
2: Obrigado.
7: Um forte abraço e fica com Deus.
2: Dois prazer, bom demais, amém. Tem mais gente aqui.
8: Boa tarde, Luciano, boiadeiro.
2: Olha ele.
8: Aí pra turma aí, ó.
2: Esse é o Galego.
8: Centro lá, ó. Milionário, do Jardim do Bosque.
2: Alô, Galego, abraço pra você, pra galera do Jardim do Bosque sintonizado.
9: Boa tarde, Luciano da Luz, é a Tata do quê, Santa Adélia? Tem como você tocar pra mim, Milionário Zé Rico? O Jogo do Amor? Manda pro meu pai queijo que tá na escuta, meu irmão Nino, meu esposo Edelque, pra Helena, pra Maria Domingues, pra Ana Rosa, pro Nicole do Novo Horizonte, o Luquinha Cachaceiro lá de Monte Azul, Maurício Verdureiro de Pindorama, vai pro seu Luiz Carlos, também vai pro seu Antônio e Dona Cida na Coab, pra Rosa e Rupo Vezan, e pra todos meus amigos que tá na escuta. Então, uma boa tarde aí, Luciano da Luz. Tchau, obrigado.
2: Tchau, obrigado. Abração pra você. A Cidinha Campanha.
10: Luciano, boa tarde, Luciano, tudo bem? É, Maria Campanha, Cacidinha Campanha. Ai, ai, mandou muito pra nós aqui, Miragem. Eu vou oferecer para vocês do rádio aí, para você, para a família, todo mundo aí. Mandar para o Nego Fernando, para o Nego Tinga, o Nicola Novo Horizonte, Ana Rosa, e o Dato Paniqueado de Carlos Colombo, Paquinha e a todos os ouvintes. É, Deus abençoe a sua tarde, abençoe a sua semana, que Nossa Senhora passe à frente, cuidando de você, a sua família, é, abençoando todos, né? E ela está junto com vocês, junto com nós aqui, fique com Deus no canal, tudo bem com a vida, tchau, tchau. Deus abençoe, tchau.
2: Valeu, Cidinha, obrigado, um abraço pra você, pro Paquinha, pra toda a família aí, viu? Sintonizada, curtindo, bom demais da conta. Olha aqui, fala César, esse é o César Simone.
11: Lu, boa tarde, meu amigo, tá bom? Beleza? Manda um abraço pra nós aí, pro Cezinho e pro Thiago, nós tá no corre do tomate aí. Manda um abraço pra nós aí. Ô Lu, te toca o filho adotivo aí pra nós. Vai tá na escuta aqui.
2: Falou, César, obrigado, um abraço pra você, toda a galera aí sintonizado, curtindo. Manda um abraço pra galera da GS Manutenções, tá lá o Nino, tá o Vermelho, tá toda a galera por lá, lá na General Osório, viu, filho? 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Quero mandar um abraço também aqui pro nosso amigo, né? Padre Daniel, que tá ligado, tá sintonizado com a gente, bom demais da conta. Deve estar passeando agora, né, padre? É, tá dando uma relaxada, segunda-feira, é, tá certo? É. E tá curtindo os 93,7 da Canal FM, bom demais da conta, né? O padre Daniel, beijo, obrigado, meu padre, um abração ao senhor aí, né? Bom demais tê-lo na nossa companhia, na nossa sintonia aí, tá certo? Aquele abraço, né? Eita, essa galera aí, é muito bom ter todos vocês aí ligadinho com a gente, né? É, deixa eu ver aqui. Ele quer saber pra vir falar do Juninão, né? Tranquilo, viu, padre? Só a gente marcar, né? Vou falar com o pessoal aqui pra poder marcar um horário aí pra fazer o contato aí com o senhor, né? E marcar um horáriozinho para bater aquele papo gostoso para convidar a galera pro Juninão, né? Tá certo? O Juninão que é quando, padre? Manda para nós aí o próximo dia do Juninão, é, as atrações, né? Que aí a gente já, ó, já dá um toque aqui, já dá um alô pra galera, né? Mais uma vez, um abraço ao padre Daniel, né? Quero aproveitar e mandar um abraço lá pro padre Paulo Mick. Tá ligadinho com a gente, toda a galera lá, né? Chega de prosa, bora de moda, olhando, foto no pijama.

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0: É, Canal 1 FM, Rodeio e Viola, meu filho, bom demais da conta. Como é que tá o telhado aí, filho? Fala pra nós, hã? Segunda-feira, dia internacional do churrasco, né? Tinha o Madeirito que falava sextou, né? Isso, né? Sexta-feira, bebê. Segunda-feira, bebê. Isso, segunda-feira, né? E como é que tá a segunda-feira? Tá daquele jeito, né, filho? Hã? Pronta, né? Pronta pra gente fazer um churras, né? Isso, pronto pra isso. Ó, quero convidar todos vocês pro primeiro Juninão de Santo Antônio, viu? Isso, paróquia sagrada, família de Nazaré, aqui em Taquaritinga. Vamos ter, ó, marque aí, dia 12 de junho, show ao vivo com Guilherme e Gustavo. Dia 13 de junho, Lilian e Nayara. Tá? E aí tem aquele cardápio delicioso, né? Que vocês não podem perder. Ó, bebidas, né? Quentão, vinho quente, chocolate, cachorro quente, né? Aí as comidas, né? Cachorro quente, milho, batata frita, calabresa, cebolada, franga, passarinho, espetos, pastel, doces. Ah, e muito mais. Então você não pode ficar de fora, sabe por quê? Porque dia 10 é dia do tríduo de Santo Antônio, na capela de Santo Antônio, às 19h30. No dia 11 é o segundo dia do tríduo, também na capela de Santo Antônio, às 19h30. E no dia 12, tríduo de Santo Antônio, na capela de Santo Antônio, às 19h30. Dia 13 tem missa em louvor a Santo Antônio, às 19h, na igreja Sagrada Família, seguida de procissão e também o Juni não. Então, não percam, todos convidados para esse belíssimo e delicioso evento, tá bom? Chique, então? Não esqueçam, todos convidados, tá bom? Tá certo? Tem gente para falar com a gente aqui, ó.
2: Alô, Luciana Luz, é mais meio de Dorama. Sabe onde tá pra nós longe? Tonique Tinoco, baile na tuia. Manda meu tio da Mineira Palmares, se só tá do que em Santa Adélia. Manda pro Luquinha Cajaceira de Monte Azul, Nicole no Horizonte, Giba Sorocaba. Pra você e família aí, tá? Cada um tá de bem com a vida. Tchau, obrigado!
0: Tchau, obrigado. Abração pra você, viu, filho? Eita! Vamos ver aqui o Zé Luiz. Fala, Zé.
3: Boa tarde, jovem Luciano da Luz. Ô, da Luz, aí, o capa de revista Gilberto Gilmar. Aniversariante aí da semana, hein? É ele, Chiquinho Borelli de Taquaritinga. E o povinho, hein? Valdair Tonelote. E o Ginião? E com umas quatro calças aí no braço.
0: Mais, olha.
3: É de lado, né? Não sei não, viu? Paulinho Canto, Renato Troiano.
0: Presente, né, Zé?
3: Também do povinho, hein? Bonitão, valeu, bonitão, Rosemiro, família Galate, família grande, família Troiano, valeu, nosso grande amigo Estevinho Troiano. Família Monteiro, lá de Santa Adélia, valeu, Caio sumiu, hein?
0: Sumiu.
3: Valeuzinho, pintor, tá em cima do chassi, lá te ouvindo, hein? Vitorinho, funileiro, e a equipe, Zé Carlos Colombo, Sardinha, e o Zinho, cabeça de ar, Fuminhoca, olha que equipe, Caio Bete, rapaz, gente boa, hein? rapaz. Também lá o Luizinho Soldador lá de Guairó, Bebezão de Matão. E o Rinaldo, e a todos os amigos aí. Valeu, jovem Luciano da Luz.
0: Falou, Zé Luiz, obrigado, um abraço. Tem mais gente aqui, ó.
4: Boa tarde, Luciano da Luz, a Marina. Se der pra ouvir, por onde anda você? Eu não sei correto o nome, viu? Mandar pro meu irmão Antônio lá da Santa Rosa, para todas as minhas irmãs, para minha cunhada Idalina, para todos os ouvintes, vai para a Aninha do Cid São Luís, para a mãe dela, para Ana Rosa e família, a dona Josefina, Maria Domingos de Santa Adélia, para todos os ouvintes, para você e família. Abençoada segunda-feira, abençoada semana, para todos nós.
0: Valeu, obrigado, abraço. Alô, Cléo, boa tarde, Luciano, boa segunda pra você, obrigado, Cléo, igualmente. Boa tarde, amigo Luciano, uma abençoada semana pra você e família. É Luísa de Jaboticabal, fica com Deus, um grande abraço. Valeu, Luísa, obrigado, um abraço.
5: Bom dia, Luciano da Luta. Manda pra mim o Rio Negro Solimões e o Chapeludo.
6: É o Hamilton de Matão.
0: Falou, Hamilton, abraço pra você e toda a galera de Matão.
7: Luciano da Luz, aqui é o Velho Cachoeira. A música é o meu pequeno território. Eu queria mandar essa música lá pros meninos de Dumão, Adriano, Rodolfo, pra Dona Cida do Posto Tropical, o Miguelzinho, a Aninha do Cid São Luís, a Marina, o Seu Adão, o Lorival Fedor, o Laurindo, o Chapéu Preto e o Bota lá de Cândido. Obrigado.
0: Obrigado, eu, um abraço pra você, quero mandar um abraço lá pro nosso amigo Frota Neto lá, ei, Matão, alô, Frota Neto, abração pra você, meu filho. Ontem eu passei, não deu tempo de parar lá, né, filho, foi na missa lá, e aí eu passei lá, mas ainda tava, precisava correr, senão chegava a tempo. Abração pra ele, tá lá no Antônio Corrêa, viu, filho, isso, de segunda a segunda, tá lá com materiais hidráulicos, né, construção hidráulicos pra você, passa lá no Frota. Frota Neto, esse é o cara. Eita! Chega de praça, bola de moda. Eduardo Costa, cachaceiro.

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3: É, Canal 1 FM, Rodeio e Viola, meu filho, bom demais da conta, uhul, é nós, eu, você, você e eu, todos nós juntos, viu? É, isso aí. Como é que tá aí, filho? Tá tranquilo, tá tudo certo, né? Bom também, né? É, meu amigo, segunda-feira, daquele jeito, viu? É, só aguardando. Imagina só. Quero mandar um abraço lá pro Júnior Mistrão, lá em Matão, né? Um abração pra ele, tá certo? Deixa eu ver aqui, ó. Boa tarde, meu amigo, tudo certo? Aí, boa segunda-feira, uma semana abençoada pra você e sua família. Se der, manda um barco de papel do trio Parada Dura pra nós, tá certo? Forte abraço, sempre em frente. Valeu, Júnior, um abraço pra você e toda a galera. Ei, Matão, sintonizado, curtindo, bom também, né? Eita, moçada. Vamos ver quem tá aqui pra falar com a gente aqui. Peraí, fala Maria.
5: Oi, Luciano, boa tarde. Maria Domingos, Santa Adélia. Eu queria pedir a música Águas da Saudade. E eu vou oferecer pro meu esposo João Domingos, vai para meus filhos, vai para Helene Embo, para Tata do Queijo, para Ana Rosa, vai para Marina, vai para minhas irmãs, vai lá pro seu João Bataillé, lá de Itajubi também, que ele sempre oferece música aqui pros amigos em Santa Adélia, então também vai para ele. Tá bom, Luciano, muito obrigada, tenha uma ótima semana.
3: Valeu, obrigado, um abraço, bom também. Ó, Robertinho, fala, Robertinho.
6: Boa tarde, Luciano da Luz. Eu, Robertinho da Agulha. Ô, Luciano, toca pra nós Alma de um Boêmio. Eu quero oferecer pros meus dois filhos, meu tio Duda, minha tia Cida, o Zé Londrina Amara, pra Né e pra Marta, e pra todos os botequeiros aqui de Agulha. Alô, Luciano, um abraço, fica com Deus.
3: Alô, meu amigo, obrigado, abraço, com Deus, você também, tudo de bom. 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Fala, Nicola.
7: Aê, Luciano da Luz, gente boa, locutor exemplar, tá com modão pra nós aí hoje, fazer um favor. É o Nicola do Horizonte. Detalhes da vida com o Pião Carreiro e Zé Paulo. Daí oferecer lá pro Ventania, o Tampinho, o Gimba Sorocaba, Luquinha, Cachaceiro, Tiago, Comedor de Bolo, Sandro Santana de Catanduva, Laurindo Engraçadinho, o Rogério de Araucaia, o Bernardo do Ônibus, o Xará lá, o Nicola, Xará lá. Tata do Queijo, Maria Campanha, Mariana Padaria Central. E pra vocês da rádio, pra todo mundo que tá ouvindo. E nós tá tomando velho barreira aqui. Tchau, obrigado, amigo. Um abraço. Tudo de bom, boa noite.
3: Tchau. Boa tarde, boa noite. Um abraço pra você também, toda a galera aí. Em Novo Horizonte, meu grande abraço. Manda um abraço lá pro Luquinha. Ô, Luquinha. Manda Neguinho Parafuso pro Léo. Melô e Bilhão, é isso? Tá certo, bom também. Hoje o homem tá só na escrita hoje, tá certo. Mandar um abraço pra Lourdes Souza, sintonizada, curtindo também, meu grande abraço. Essa galerinha aí, né? Também lá pro nosso amigo Paulo Ferreira de Moraes, o Paulinho da Retificação José, o rei dos motores. Tá pelas estradas, tá curtindo, tá acompanhando a gente. Pela rodovia Washington Luiz, né, filho? Eita! Bom demais, aí! Eita! Já tá quase chegando, hein, filho? Ah, tá pertinho, hein? Ah, é, ali perto do Presqueto 311 ali, né, filho? Ah, tá certo, é isso aí. Bom também. Eita! Esse é o Paulinho. Tá quase em casa, né, filho? Bom demais, tá certo. Chega por hoje. Bom também. Chega de prosa, bora de moda. Milionário mais José Rico, ausência.

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0: É, Canal 1 FM. Rodeio e Viola, meu filho. Jesus amado, que moda apressada, senhor. Você tá doido? Pera só um pouquinho, ó. Vamos ouvir esse mal acabado aqui, ó. Deus do amor, vai vendo.
2: Boa tarde, meu amigo Luciano da Luz. E aí, trabalhando muito? Segundona, hein, rapaz? Final de semana foi bom, graças a Deus. Viu? Minha velha mandou aí, ó. Você fala aí, ó. Maradong, Ítalo Valença, estão completando hoje 30 anos de casado.
0: Ô, Benção, bom demais, rapaz.
2: Manda um modão aí, põe aquela reunião com o Solimões, Nando Moreno, chapeludo lá, fazendo um favor. Manda pra todos que estiver ouvindo aí, meus amigos, Pedrinho Mira, lá do Cid de Verdone, pro Augustinho, pro Bidula. Manda pra minha prima Rita, meu primo Marcelo, pro meu irmão Paulo Dom, pro minha irmã Silvana, meu cunhado Gomalino, meus filhos, meus netos, pra você também que tá aí trabalhando, que é um ótimo serviço aí, falou? Chega de prosa, prosa de moda, hein? Não vai esquecer da minha oração, hein? Um abração, fica com Deus. Pra aquela turma do Bar do Borne, aquele bando de cachaceiro lá. Tchau, tchau, um abração, fica com Deus, hein?
0: Falou, meu amigo, valeu, obrigado, um abraço pra você, tudo de bom. Deus do amor, tá mais calminho, né, filho? Não tá exagerando na prosa, né?
3: Ô, Luciano da Luz, boa noite, tudo bem? É o Daíl Zaniboni. Ô, meu amigo, uma boa semana pra você, tá?
0: Obrigado, igualmente, azeite
3: na família. Aqui ouvindo seu, você aí. Se puder tocar pra nós, porta da cozinha, tudo bem. Se não, a porta da sala, faz qualquer coisa. Mas tá muito bom, estamos ouvindo aqui, estamos ouvindo suas músicas. Tá muito bom, é bom demais. Um abraço, boa noite, tchau, tchau.
0: Ô, meu amigo, valeu, obrigado, um abraço, tchau, tchau. Boa tarde, Luciano, abraço a você e a todos. Celso Zanotti, de Novo Horizonte. Valeu, Celso, obrigado, um abraço pra você também. Tudo de bom. Chega de prosa, bora de moda. Trio, parada dura, endereço da felicidade.

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6:03. Hora santa, hora sagrada, hora de elevarmos o nosso pensamento a Deus. Pare um pouquinho, mesmo que seja um pensamento, eleve-o, reflita, fale com Deus. Pedaços de mim. Sou feito de sonhos, sonhos interrompidos, detalhes despercebidos, amores mal resolvidos. Sou feito de choros sem ter razão, pessoas no coração, atos por impulsão. Sinto falta de lugares que não conheci, experiências que não vivi, momentos que já esqueci. Eu sou amor e carinho constante, distraído até o bastante, não paro por instante. Já tive noites mal dormidas, perdi pessoas muito queridas, cumpri coisas não prometidas. Muitas vezes eu desisti sem mesmo tentar. Pensei em fugir para não enfrentar, sorrir para não chorar. Eu sinto pelas coisas que não mudei, amizades que não cultivei, aqueles que eu julguei, coisas que eu falei. Tenho saudades, saudades de pessoas que fui conhecendo, lembranças que fui esquecendo, amigos que acabei perdendo, mas continuo vivendo e aprendendo.

Assim, a gente vai caminhando. Assim, a gente vai seguindo. Assim, a gente vai vivendo. De sonhos, amores, detalhes, pessoas, lembranças, saudades. Quantas e quantas são as vezes que a gente pensa em desistir? Quantas e quantas são as vezes que a gente chega até o final, mas talvez o resultado. E assim a vida vai nos guiando, nos mostrando, nos levando. Afinal, a gente não tem certeza de nada. Nunca teremos certeza de absolutamente nada. Será que esta ou aquela escolha foi correta? Não podemos saber. E se naquele dia, naquela hora, ao invés de dizermos não, tivéssemos dito sim, jamais saberemos. Estamos no lugar onde deveríamos estar? É impossível ter a certeza. A única certeza que possuímos é o agora, é este exato momento, com o relógio marcando. É o tempo passando, é o tempo devorando aqueles que se preocupam demais com amanhã, consumindo quem vive preso ao passado. Quanto ao resto, nenhuma certeza. Por isso, viva sem remoer as coisas, sem sobrecarregar seus ombros com discussões e sentimentos desnecessários. Viva sem se perder de si mesmo. Cuide dos seus entes queridos. Ame intensamente. Viva cada segundo como se fosse o único que você tem. Pois, quem sabe, pode ser realmente tudo o que você possui. Quem poderá saber? Hã? Não tema, pois não temos certeza de nada nessa vida. E ainda bem que não temos, não é?

viva e deixa ser. Deixa ser o melhor ser dentro de si. Aprenda com os erros, com os acertos. E a vida lhe mostrará o melhor a se fazer ou a não fazer. Assim, vai seguindo meu, o seu, os nossos dias. E que neste momento, nosso Pai Celestial possa assim curar todos os nossos irmãos e irmãs enfermos. Que Ele possa levar a paz, a calmaria, o amor, o sorriso, a alegria a todos aqueles corações e aquelas mentes desesperadas. Que nesse momento, nosso Pai Celestial, com a sua infinita bondade, distribua curas infinitas sobre todos nós. Que assim possamos viver cada dia, um dia melhor que o outro. Tome posse de tudo aquilo que é bom para você e para sua vida. Obrigado, Pai Celestial, por mais este maravilhoso dia. Obrigado pelo dom da vida. Obrigado pelo trabalho, pela família, por tudo aquilo que o Senhor tem preparado a todos nós.

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4: É, Canal 1 FM, Rodeio e Viola, meu filho. É nóis. Bora pra cima, meu filho. Bom também. Deixa eu ver quem tá aqui pra falar com a gente aqui. Peraí, só um minutinho. Boa noite, Luciano, sempre na escuta com meu irmão Cartucheira, toca modão pra nós, Nivaldo Maduro, de Américo Brasiliense. Valeu, Nivaldo, obrigado, um abraço. Boa noite, Lu, como você tá? Toca a música Mulher Maravilha, fazendo favor, me manda mensagem das 18 horas, obrigado, é a Rita, do Lopes Moreno. Valeu, Rita, um abração pra você e a todo o pessoal aí do Lopes Moreno, sintonizado, curtindo, né? Vamos ver quem mais aqui. Boa noite, Luciano, tudo bem? Manda pra mim a mensagem, ouvindo aqui em Novo Horizonte. Boa noite, é o Gerson Cardoso. Valeu, Gerson, obrigado, um abraço. Vá, Sebastiano.
5: Boa noite, Luciano. Bom, filho, creio em Deus, tá tudo bem com vocês aqui. Ah, eu tava ouvindo a reflexão, que linda, linda. Hoje você tira o chapéu, hoje você ganhou o troféu. Tá muito linda, e tocou bem em mim aqui. Parece que essa pessoa, essa reflexão. Ô filho, manda pra mim, tá? Eu não ia mandar áudio, mas já que eu tô mandando, eu vou pedir pra você oferecer as músicas pros meus aniversariantes, a Flávia Araújo, Peru e César Pereira Neve. Dois primos fazendo aniversário, fizeram quarta-feira aniversário, os dois juntos no mesmo dia. E ontem fez a menina da minha sobrinha, que é que nem uma neta também, a Mariana. Eu esqueci o sobrenome do pai dela agora. Mariana, chama. Pra ela também, a menina. Fez 10 aninhos. Ah, era pra mim ter mandado segunda-feira, eu não mandei. Agora tô mandando hoje. Pedi a reflexão mesmo. Manda aquela música pra eles, Leandro e Leonardo, meu aniversário. E tá bom demais. Filho, tudo de bom pra você e toda a sua família. Uma santa semana pra todos. E abençoada. E para todos os seus ouvintes, né? Todos os seus ouvintes que oferecem música para um para outro. Eu não vou falar o nome de todos, não, porque dá muita gente. Então, para todos os meus amigos aqui também, para todos os meus familiares. E fica com Deus, filho. Deus abençoe hoje, agora e sempre, tá? E uma boa noite, um beijo grande no seu coração.
4: Obrigado, viu? Um abraço. Sebastiana tá sempre ligada com a gente, curtindo. Bom demais. Tem mais gente aqui, ó.
6: Boa tarde, Padu. É o Ulisses Company aqui de Monte Alto. Bela oração.
4: Obrigado.
6: Eles querem enviar pra gente. E vai boa noite aí pra todo mundo que tá na escuta aí. Fica com Deus. E uma boa semana pra vocês aí. Manda um abraço pro Aleixo, pro Dr. Enéas, pro Candinho, pro Oliveira, todos os carreteiros aí, o povo que tá nas estradas aí, todos os caminhoneiros. Lá pra dona Isabel, pra dona Fátima Garbim, lá pra dona Isilda Quadro, pra dona Juliana, pra dona Neide Pereira, lá pra dona Juliana, pra dona Daniela. Beleza? Fica com Deus. Uma boa semana aí.
4: Valeu, Ulisses, obrigado, um abraço. Fala, Gilberto.
7: Boa noite, Luciano, tudo bom?
4: Bem, graças a Deus.
7: Luciano, por favor, você manda uma música pro meu filho, Lucas Xavier, Milionário Zé Rico, minha voz, que é Gilberto Xavier, tá? Se você puder mandar essa mensagem pra mim, faz favor, muito linda. Obrigado, Luciano. Uma boa noite.
4: Valeu, Gilberto. Obrigado, um abraço. Falou,
8: William. Boa noite. Manda uma oração das 6 horas pra mim, fazendo favor. Um bom semana pra vocês. Que Deus abençoe cada um, vocês da rádio.
4: Obrigado, amém. Você também, toda a família. Boa noite, Luciano. Uma semana abençoada pra todos nós aqui no sítio, graças a Deus. Valeu, Rose. Obrigado, um abraço pra você. Um abraço pro Pedro Mira, toda a família por aí, sintonizado, curtindo. Chega de prosa, bora de moda. César de Paulinho, nunca mais.

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2: Canal 1 FM, Rodeio e Viola, meu filho, bom demais da conta, né? Cê tá doido, cachoeira, bom também. Vamos ver quem tá aqui. Boa noite, Luciano, tudo bem com você? É o Bento Teixeira de Lins. Tem como tocar Goiânia e Paranaense? A Viola e a Saudade. Ofereço pro meu irmão Teixeirinha, lá da cidade de Reginópolis, e para todos os ouvintes. Valeu, um forte abraço, boa noite. Valeu, meu amigo. Obrigado, viu, Vê? Um abraço para você, uma ótima noite. A você, a toda a galera de Lins, também de Reginópolis. Manda um abraço lá pro Nilton, lá em Guarantã, que tenho certeza que está ligado, sintonizado também. Alô, Ana Cláudia, um abraço para você, boa noite para você também. Tudo de bom. Vamos ver quem mais aqui. Sebastião Carne, alô Sebastião Carne, um abração pra você, quero mandar um abraço pra California Store, né, também pra Rodeio Show Califórnia, Círio Rodeio Califórnia, meu grande abraço, alô Chiquinho, abração pra você, um abraço pra toda a Merinada, toda essa galera lá da Boiada Califórnia, sintonizado, curtindo, meu grande abraço pra vocês, fala Angélica.
4: Ô Luciano, boa tarde, Luciano. Luciano, sou eu, Luciano. O Angélico, tô aqui em Ribeirão. Luciano, manda um modão pra nós aí. Teodoro Sampaio. Castelo de Areia. Oferecer aí pro Hermínio, que tá lá em Campina. Oferecer pro Fininho. Oferecer pro seu Jair. O seu Wilson e o japonês. E minha família aí da Quaritinga aí, quem gosta de ouvir, tá ouvindo seu programa aí. Falou, Luciano. Tchau, tchau.
2: Valeu, Angélico. Obrigado. Tchau, tchau. Fala, viu?
5: Oi, Luciano. Boa tarde. Tudo bem?
2: Joia.
5: Tô ligadinho, hein? Do Madon, Jardim do Bosque.
2: Eu, Vilma, obrigado, viu? Um abraço pra você e toda a galera no Jardim do Bosque. Olha ele aqui, ó, nosso amigo Alex, AJS Construções, meu amigo. Esse eu conheço, esse eu indico, eu confio, viu? 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Fala, Alex.
6: Ô, Luciano, boa tarde, meu querido. Como é que você tá, meu amigo? Boa semana pra nós, abençoado, em nome de Jesus. Vamos pra cima, Luciano. Toca uma música pra nós aí, Zezé. Qualquer uma dele aí. Peço pra você, pra toda a Nativa, pra toda a construção civil. Pra cima, meu irmão. O sistema é bruto, hein?
2: Valeu, Alex. Obrigado, um abraço. Fala, Jorge.
7: Ô, Luciano, tô vendo seu programa aí, ó. O Jorge Wilson, aqui de Maria Luísa 1. Manda uma dona pra nós aqui, ó. O menino da Canoa aí, ó. Que nós tá ouvindo aí nesse ponto aí.
2: Alô, meu amigo. Obrigado, um abraço. Bom, também fala, Valdemar.
8: Tá, Luciano. Tamo junto na programação, hein? Toca pra nós. Evidência. Manda pra galerinha aí, pro Cheiroso, pro Dionísio, Caio Dobrada, Jorge Alemão Matão. Celular do Bradinha. o Cheiroso, o Vulcão e toda a galera que tá na sintonia, entendeu, Luciano? E também tá bandido aí. Tchau, obrigado.
2: Tchau, obrigado. Abraço pra você, tamo junto, Valdemar. Fala, César.
3: Luan.
2: Oi.
3: Luan, poca o Aú.
2: É.
3: Mim. O Ab. É oco, o Mu. O Luan. É claro que o Aú caí. O pai, a mãe, o Aú.
2: O gaúcho.
3: O Luan.
2: Oi.
3: O Ab.
2: Não sabe?
3: O Luan não tá mal, o Ab.
2: Rapaz, uma correria,
3: que César. Que é uma música, é o Xé.
2: Ô César,
3: Quinca.
2: Mas vai tocar a próxima música pra você do Milionário Zé Rico, Jogo do Amor, tá bom? Tá chique? Bom também. Deixa eu ver quem mais aqui é pra falar com a gente.
9: Boa tarde, Luciano. Tudo bem com você, meu amigo?
2: Bom, bicho.
9: Parabéns aí pela programação.
2: Obrigado.
9: Vou seguindo daqui pros amigos aí. Se tiver aí na ponta da agulha aí. Nós estamos acompanhando daqui. Valeu, meu amigo. Fica com Deus. Rodrigo Bebedouro. Abração.
2: Valeu, Rodrigão. Obrigado. Um abraço. Olha ele aqui, ó. Ricardinho Minante, o rei. É, o rei dos automóveis lá da JM Autos em Monte Alto.
10: Alô, Luciano da Luz, companheiro. Como é que tá por aí? Passando aqui para desejar para o senhor uma excelente semana. Boa segunda-feira. Parabéns pelo programa aí sempre, né? E deixar um grande abraço pra você, pra todos da Cana 1, de Monte Alto, região. Um abraço pro meu pai lá, o Tony Minante. A todos os companheiros que estão sempre na escuta aí com você, tá? E que você possa tocar pra nós aí sempre as modas melhor aí, que você sempre toca. Valeu, irmão. Põe o Ronaldo Viola aí, se puder aí. Mas vamos escutando por aqui. Grande abraço, Ricardinho da JM. Passa aqui tomar um café comigo quando você puder.
2: Alô, Ricardinho. Obrigado, um abraço pra você e toda a galera de Monte Alto. Chega de prosa, bora de moda. Milionário José Rico, Jogo do Amor.

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1: É, canal 1 FM, Rodeio e Viola, meu filho, bom demais da conta. Uou, moçada. Ê, Nicásio. Bom demais, hein? Eita, diz que a moda doeu fundo no coração, né? Diz que lembra da final da mãe. A gente na colheita do algodão, 80, 81, você tá doido. É, filho. É só pancada, Nica, você tá doido.
2: Ô, meu querido Luciano, como você tá? Boa noite, meu querido. Boa tarde pra boa noite. Ô, oh, beleza, meu querido. Uma banda toda, né? Não é uma mais bonita que a outra, não tem nem como escolher, né? Os botão pra todos os ouvintes, pra você, pessoal daquela um. Coração palmeirense, né? Vamos mandar para os nossos amigos aqui, vamos ver se eu lembro de alguns, né? Esse bebida esquisito, esquece frio, foi frio, esquece frio. Aí ele fez, tira casaco, coloca casaco. Rapaz, se põe blusa, esquece, se tem mais blusa, esfria. Tá, não tem acordo. Mas tá bom, se Deus quer assim, ele é o dono do mundo, né? Tem mesmo tempo que aceitar, tem que acatar. Manda para o nosso amigo Jeriquini, os dois Jeriquini, né? O de Dobrado, São Lourenço Turbo, o pessoal da Depende da Pele Dobrado, o pessoal do campo do Sindicato Metalúrgico, o pessoal da Prainha de Jeito que Bala também. Né, pro pessoal do posto Barra Limpa, da onde abasteço. O pessoal gente boa também, rapaz, legal, educado. Mando pra eles também. Também lá pra abastecer, trata a gente com o maior carinho. O nosso amigo, meu amigo Mexerica, a dona Mexerica, a mulher dele. O Bentão, Bentão, Rubinho, vai continuar encostado, tá? Do Jardim Almirá. Vai fazer o quê, né? Ele mandou, falou, você dá um alô pra ele, que tá antenado na cada um, hein? Falou, meu querido. Ô, tchau, obrigado, Deus abençoe, fica com Deus. Foi mais um prazer em falar com você.
1: Prazer é meu,
2: sempre. Essa segunda-feira maravilhosa. Tchau, um abraço, fica com Deus, Deus te abençoe. Tchau, obrigado, fui.
1: Tchau, obrigado, fui. Esse é o bebezão de Matão, esse é o cara, hein, ribão também, tem mais gente aqui, ó.
3: Ô, Luciano, beleza, boa noite, Sissão de Santa Adélia. Luciano, não sei se vai dar tempo aí, depois se der tempo aí, toca a moda pra nós aí, qualquer um aí do Milionário Zé Rico. Manda aqui pra Carla, o Carlinho Sossego, o Gil, o Mário, e todo mundo que estiver na audiência aí. Falou, meu companheiro? Tamo aqui, tomando uma aqui, escutando a rádio aí.
1: Aí,
3: falou,
1: bonito.
3: Forte abraço.
1: Alô, meu amigo, obrigado, um forte abraço pra você também. Boa noite, Luciano, beleza, meu amigo, é o Minguinho de Madão, parabéns pra programação top, como sempre. Manda um alô pra galera do Bucha do Palito Doce e pra galera da Fazenda Palmares, pro Prega Fogo. Daqui pouquinho tamo num pega da noitada, só ouro, tchau, obrigado. Valeu, Minguinho, um abraço pra você, tudo de bom, filho. Eita, alô, Matos, um abraço pra você, um abraço pra mãe, Ana Maria, tá bom? Tá chique, bom também. Deixa eu ver aqui. Boa noite, Luciano, tudo bem? Tá Santa Paz? Espero que sim. Roda uma música pra mim com o Mato Grosso Matias, geração de boiadeiro. Me oferece a todos meus parentes, de modo geral, lá de Matão, pra vocês, seus ouvintes, e principalmente pra minha esposa, Marli Venâncio, aqui comigo. Sou Benedito Venâncio, filho caseiro aqui da área do lazer do Sindicato Metalúrgico de Matão, aqui na Praia do Juqueta, em Borborema. Se eu for atendido, ficarei muito grato. Tchau, obrigado, meu amigo. Valeu, obrigado, um abraço. Alô, Arlindo Roberto Junta. Um abraço pra você, tudo de bom. Boa noite, Luciano da Luz, Ademir Tassi. Manda uma música pra nós, estamos junto com a canal, com o Milionário José Rico, nosso romance. Ofereço pra você, Maria Tassi, Luiz de Bertone, Terezinha, Cônsulo, ouvintes, uma semana abençoada por Deus, gratidão, tchau, obrigado. Tchau, obrigado pra você também e toda a galera aí em Vila Negra, né? Manda um abraço lá pro Jane também. O homem que faz os salgados mais deliciosos de Taquaritinga, Vila Negra e toda a região.
4: Boa noite, Luciano. Aqui é o José Carlos Colombo. Dá pra tocar um Menino Caçador? Oferecer pra Maria lá em Monte Alto, minha mulher Cleide, minha filha Natália, o Bruno. Mandar pra dar aqui pra Niquelio, Zé Luiz Estrachinho, o Caolo lá em Jurupema, a Cidinho Paquinha, o Rael lá na Vila e o Cido, o Santo Valência. E o Sardinha Despachante, e o doutor Osmar Arnone, todos os demais ouvintes que estiver ouvindo seu programa. Um abraço, um bom começo de semana para você e todos os seus ouvintes. Tchau, tchau.
1: Valeu, meu amigo, tchau, tchau. Alô, Maria Cis, obrigado, uma ótima noite para você também. Muito obrigado, viu? Chega de prosa, bora de moda. Nando Reis, Nando Moreno, Rio Negro e Solimões, Chapeludo.

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1: É, canal 1 FM, Rodeio e Viola, meu filho, bom demais da conta. Eita, nós, eu, você, você e eu, todos nós juntos e misturados aqui, 93,7. Canal 1 FM, bom demais, né, Vitor? E aí, como é que você tá? Tudo certo? Ó, Luiz, fala, Luiz.
2: Ô, Luciano da Luz, boa noite, meu amigo. Só modona, hein, Luciano? Que oração bonita, hein? Ô, Luciano, toca aí pra nós aí. Manda aí pra todo mundo aí da Canal 1, pra você, pra sua família, meu amigo. E pra todos meus amigos do Turvo aqui, lá meus amigos lá de Matão, pro Mortalho lá em Matão. E pro meu pai tá assistindo a Canal 1 também. E pra todo mundo aqui do quadro aqui, da região aqui do quadro, beleza? Meus amigos aqui do quadro, é bastante, falar o nome deles, não vou acabar o programa. Beleza? Manda lá pro Cassino na curva da igrejinha lá, beleza? Tá ouvindo a Canal 1 lá também. E manda aí pra nós aí. Falou, Luciano? Só mandou, hein, meu amigo? Programão da hora, hein? Meu Deus do céu, hein, Luciano? Dura esse frio, hein, rapaz? Falou, meu amigo? Fica com Deus aí, tamo aqui ouvindo a Canal 1, hein? Falou, Luciano, boa noite, meu amigo. Boa segunda-feira abençoada aí pro senhor. Falou, boa noite.
1: Falou, meu amigo, valeu, obrigado, viu? Boa noite pra você também, tudo de bom. Eita, é nóis, filho. Fala, Rosimeire, Gusto. Fala, Rosimeire.
3: Boa noite, Luciano. Tudo bem?
1: Tudo bem.
3: Eu quero uma música. Eu quero a pedido de um pai do Enzo Rival. É Rosimeire Gusto. Eu quero oferecer para Sandra Zilda Varela Martins. É da pai. Eu quero ir pro Tietê. Boa noite.
1: Boa noite, Rosimeire. Obrigado. Um abraço a você, viu? Tem mais gente aqui.
4: Boa noite, Luciano. Alô, como é que o senhor tá aí? Tá tudo bem?
1: Tô bom, espero graças
4: que
1: sim, a Deus.
4: Né? Ô, Luciano, queria pedir o neguinho parafuso. Aparecer lá pro cavalo lá do Mão, Rodolfão, Solorino, Taquaritinga, Sou Cachoeira, São Antônio, Pissu de Monte Alto. Sou Fernando aqui de Paraíso. Sou Daniel, meu tio Juscelino Pindorama. O bar do Queque, o bar do Caione, o Jerônimo aqui da padaria, meu patrão Zezinho Avaz, o Paulinho lá da horta lá na saída de Pindorama. Especialmente pra vocês aí, viu? De parabéns aí, viu, meu querido?
1: Obrigado.
4: Não esquece de mandar a oração pra nós. Perdão aí que correndo atrás de um negócio de saúde aqui. Se dá tempo, bem. Se não dá, se levando de carona. Tá,
1: tá
4: bom?
1: Certo.
4: Um abraço, fica com Deus.
1: Outro pra você.
4: Tudo de bom. Obrigado.
1: Valeu, obrigado, amém, né? Ó, Luquinha, rapaz. Alô, José Antônio de Lima, um abraço pra você, ó, Luquinha, velho. Tá daquele jeito, ó.
5: Boa tarde, Luciano, companheiro. Aqui é o Lucas de Monte Azul. Como é que tá o teatro aí, Luciano? Ó, Luciano.
1: Oi.
5: Tá com o modão fazendo favor aí, meu reino encantado. Cretampinha, Nicola, Tiaracola, Santo Santana, Vassarocaba, Cezinha, Pavalá, Tato do Queijo, o Nicola 2, o Ninja pro Italianinho, pro Galchão. Pra você, companheiro. Cheguei agora, toma uma, né? Tchau, obrigado.
1: Tchau, obrigado. Pra você também, ó. Nosso amigo Bassolinho. Fala, Bassolinho.
6: Alô, Luciano da Luz, muito boa noite. Quem fala é o Bassolinho. Eu quero ouvir uma música do Leonardo Zé Vico, porque o que você pôr pra mim tá bom. Falou? Quero convidar todo o povo em geral pra festa de Cândido Rodrigues, dia 12 e dia 13. Outro dia já foi um sucesso a festa. E é muita gente em Cândido Rodrigues. Estou convidando novamente vocês a comparecer novamente na festa em Cândido Rodrigues. E você é meu convidado especial.
1: Obrigado. Falou? Opa!
6: Um abraço pra você.
1: Dois pra você. Um abraço.
6: Fique com Deus.
1: Amém. Nós estamos todo mundo convidado lá pra festa em Cândido Rodrigues, dia 12, tá bom? É, boa noite, amigo locutor. Alô. Manda um alô pra nós aqui do sul das Minas Gerais, Poço de Caldas, na escuta. Manda um abraço pro meu irmão Aparecido Gobi, em São Carlos. Toca um Jacó e Jacozinho, filho pobre, pra nós aqui. Falou, meu amigo. Obrigado, viu? Um abraço pro seu José Macedo Gobi, lá nas Minas Gerais, lá em Poço de Caldas. Sintonizado, curtindo, bom demais da conta, cê tá doido, filho, essa galera é boa demais, boa noite, Luciano, parabéns pelo modão, se possível toca pra nós aqui, e mais, que paixão, Gilberto Gilmar, Pedro da Panfletagem, toda a família Pedro de Jaboticabal, valeu Pedro, obrigado, abraço, chega de prosa, bora de moda, Peão Carreira e Zé Paulo, detalhes da vida.

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3: É, Canal 1 FM, Rodeio e Viola, meu filho, bom demais da conta. Vamos ver quem tá por aqui. Fala, Candão.
4: Alô, Luciano, boa noite. Boa noite, ouvintes da Canal 1, né? Sempre um maior prazer.
3: Prazer é meu,
4: senhor. Aparecer sempre. De vez em quando, né? E dar uma letra aí pros ouvintes da Canal 1, né? Às vezes a gente escuta, mas não participa. Mas eu gosto muito de escutar esses modão aí teu aí. Segunda-feira, muito bonito, falou Luciano,
3: obrigado.
4: Demais da conta, sempre escuto mesmo, sou fã desse programa teu aí, um abraço Luciano, um abraço aos ouvintes da Canal 1 aí, ó, e de coração mesmo, só toca modão, né, não tem nem como pedir um modão, o que você pôr aí eu tô na escuta, falou Luciano e ouvintes da Canal 1, um abraço a todos os ouvintes nossos, amigos aí.
3: Valeu, obrigado, viu, Candango, um abraço pra você. Tudo de bom, tá? Eita, isso é fera, hein, velho? Ó, Nicás.
5: É, Luciano, boa noite pra nós. Hoje é só pancada, hein, velho? Você tá doido, Zé Rico é bom demais. Ô, meu irmão,
3: oi.
5: Quero oferecer programação aí pra todos os ouvintes aí do seu maravilhoso programa, né? E para todos os meus amigos lá na cidade de Barrinha, Nova Europa, né? E nós aqui também, na cidade de Lapa, Paraná, estamos curtindo aqui, meu irmão, desde as 6h10, né? Estamos firme e forte aqui, graças a Deus. Luciano, você arrebenta, hein, velho? Deixa eu te falar, a gente vai fazer aí uma enquete aí. Redstack fica Luciano todos os dias. Cara, um cara igual você não tem como ficar fora da programação aí diária da Canal 1, não.
3: Ei, obrigado,
5: tô falando, né? Sério. Se você perguntar para todos os ouvintes que curtem seu programa, todo mundo vai repetir a mesma coisa que eu estou falando. Todo mundo quer você. Então, #, fica Luciano todas as noites. Tamo junto, meu irmão. Forte abraço, é nóis.
3: Falou, meu amigo. Obrigado, viu? Um abraço pra você também, tudo bom. Obrigado pelo carinho, tá bom? De cada um de vocês. Só o Edson aqui.
6: Boa noite, Luciano. Luciano, se for possível, manda uma oração aí pra mim. É o Edson aqui de Palmares, Paulista. Não vou pedir música não, porque já tô sintonizado. Vem toda a música tua aí. Na segunda-feira é bom demais, né?
3: Alô, meu amigo, obrigado, viu? Um abraço, tem mais gente aqui. Fala, Júlia.
7: Boa noite, Luciano da Luz. Aqui é a Júlia Polito. Eu gostaria de pedir a música Dom Divino. E eu ofereço para os meus netos João Pedro, Miguel e Cauane, para minha filha Ariela, para meu marido Pedro. E tenha uma noite abençoada. Eu ofereço para todos os seus ouvintes. E uma boa programação para você. Ô Lu, se der, manda uma mensagem para mim, tá? Eu agradeço de coração, tá? Se você manda mensagem para mim, tá? Obrigada, tá?
3: Obrigado,
7: eu agradeço.
3: Um abraço pra você, tudo de bom. Alô, Ana Cláudia, uma ótima noite pra você também, tudo de bom. Vamos ver aqui, o nosso amigo R.A. Instalações, ele tá lá, firme, ó, tá firme na trave, uns aperitivozinhos, uma Estela Artois, e assim vai. Fala, Reinaldo.
8: Boa noite, meu amigo Luciano da Luz. Estamos aqui no pé do eito, antenado, a melhor companhia, né? De bem com a vida, graças a Deus, mais uma semana. Meu amigo Luciano, desejo tudo de bom para você aí, sucesso sempre.
3: Obrigado.
8: Se puder, toca uma do Dino Frank e mora aí para nós aí. Se não puder também, tá de bom tamanho, meu amigo. Depois, se puder, manda oração, fazendo favor. Forte abraço. Boa semana. Fique com Deus.
3: Valeu, Reinaldo. Obrigado. Um abraço. Alizete.
9: Boa noite, Luciano. Tudo bem?
3: Joia.
9: Luciano, aqui eu quero mandar um abraço. Aqui é a Lizete. Quero mandar um abraço para minha irmã Regina e para todas as minhas amigas da terceira idade, tá? E também para a Regina Legremante, tá? E para a minha netinha Maria José, tá bom? E para vocês tudo aí, tá?
3: Tá, joia.
9: Boa noite, fica com Deus, tá?
3: Obrigado, amém, nós todos. Ó, nega, fala, nega.
10: Boa noite, amigo Luciano da Luz. Tudo bem, meu querido? É, amigo de Fernandópolis, na escuta, amigo Luciano. Solta aí pra nós, Conde Paulo e Paulino, a participação especial com Maria Mendonça. Eu ofereço pra todo mundo que tá na escuteira. E meu irmão amava essa música, essa canção. E eu não tava participando porque ele foi embora, né? Foi morar com o céu. E ele virou uma estrelinha, então tá sendo muito difícil pra mim. Mas eu estou voltando pra rádio porque ele não ia gostar que eu ficasse assim triste,
3: né? De jeito nenhum.
10: Mas é difícil. Um beijo, amigo Luciano da Luz. Tenha uma boa semana pra você, pra sua família. Fique com Deus. Tchau, tchau.
3: Valeu, nega. Obrigado, viu? Obrigado pelo carinho. Tenho a certeza que de onde ele estiver, vai estar olhando, né, e cuidando de todos vocês aí, e tenho certeza de que jamais ele iria gostar de vê-la triste. Com certeza ele gostaria e ele quer vê-la sempre sorrindo, mesmo que olhando para o céu e lembrando que lá está uma estrelinha, que lá ele está e que hoje representa mais uma estrela no céu, esteja onde ele estiver. Mas sempre que você olhar, sorria. E lembre sempre das coisas boas que você e ele faziam.

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0: É, Canal 1 FM, Rodeio e Viola, meu filho. É, tudo bem com vocês? Manda um abraço pra família Lucente, Breno, Samanta e Rafaela, ouvintes lá de Ribeirão Preto. Tá certo, obrigado, um abraço a você e a toda a galera, viu, Breno? Isso, ligado, sintonizado, curtindo. Bom também. Deixa eu ver aqui. Rapaz, aconteceu com esse zap aqui, agora vai. Aqui, ó, olha ele aqui, ó.
2: Boa noite, Luciano. Quem fala é o Rafael de Pindorama. Você tá bom?
0: Eu tô bom,
2: se der tempo, toca uma do Juliano e César, Cowboy de Coração. Vai para minha mãe, pro meu pai, pro Betinho de Matão. E vai para os meus amigos de Pindorama, pro Thales, pro Júlio, pra família toda Bresque. E vai para a Fátima Tretini, pro Velho do Rio, pro Fabrício Ferraz, pro João Jacomini, João Kodama, pro Andrezão, pra Wanda Cachaceira, pra Flavinha, pro Vinícius Hércules de Santa Adélia. E também vai para o Taxadinha, pro Neto, pro João Miguel de Ariranha. E vai para todos que estiverem ouvindo. Lu, esses dias eu tava o bichão. Estica.
0: Estica.
2: Falou, Luciano. E chega de prosa, bora de moda.
0: Bora de moda, eita.
2: E vai para o povo da Toca do Geleia, pra Fátima Ranzani, pra família toda dela de Pindorama.
0: Tá certo, também vai pro Xará Rafael, Pantano de Itajubi, né, e pra Catrina de Pindorama, tá certo. Tava o bichão, esse é o Rafael, você tá doido. Ei, barbaridade, essa galera eu vou te contar, meu filho.
3: Alô, Luciano, nós estamos aqui na frente de um, escutamos o canal UFM. Chama! Mandar um abraço pra ele que tá na rodagem aí, Rodrigo, um abraço, amigo.
0: Esse é o Japa.
3: O advogado, apaiado, baianinho, negreira, o Foca, o mecânico Natan. 12 horas batia. Mas falta a vida, velho.
0: Eita, boa noite, Luciano. Manda a próxima aí pra nós aqui no bar do Pedrinho, Tamura, Pipoca, Marques, Cezinha, Dudu e Domingos. Boa noite. Valeu, meu amigo Júlio. Obrigado, um abraço pra você. Um abraço pra criançada toda lá, viu? Bom demais. Eita. Olá, Luciano. Passei pra mandar um abraço. Uma ótima noite pra você, o Janequine. Grande, Luciano da Luz. Parabéns pela programação, o Trinca tá ligado. Valeu, Trinca, obrigado, um abraço pra você. Esse corretor mata nós, né, Trinca, você tá doido. Alô, Aparecida Napoleão, um abraço pra você, ligada, sintonizada.
4: Boa noite. Toca a música do Melhorando Zé Rico, Decida. Ofereço pra todos os ouvintes. Sou de Aguaí, Antônio Zanão, correndo sentado que eu joelho dobrado na hoste de Tom Luiz.
0: Tá certo, abraço pra você. Correndo sentado, joelho dobrado com o vidro fechado pra não desmanchar o penteado. Eita! Alô, Laerte Júnior, abraço pra você. Boa noite, Luciano. Mandou uma moda aí. Valeu, Laerte. Obrigado, um abração. Olha aqui, ó. Olha quem aqui. Rapaz, vai vendo. Gilbertinho Trabiju, olha ele.
5: Ô, Luciano da Luz. Manda um abraço lá pra Zeza aqui do bar e manda alô lá pro pra Cecília lá do Varejão e o seu Celso.
0: Alô, meu amigo, obrigado, um abraço pra galera lá do Varejão, lá em Matão, né? Pra todo o pessoal, Varejão do Campo, sintonizado, curtindo, meu grande abraço. Boa noite, Luciano, se der, toca Pedra 90 com Mococo Paraíso, o Neguinho Parafuso, com o Tião Carreiro Pardinho, tá certo, bom também, um grande abraço pra você. Fala, Claudinei.
6: Ô, Luciano, boa noite, tá bom, velho? Claudinei de Jesus do Taladinho, estamos aqui na terra atacando aqui. Você manda pra nós de também Pedras, José do Camargo, mandar o pessoal, os colegas da Feira 27, mandar em geral pra Santa Fé aqui, mandar ali o pessoal da Raiz, que tá ouvindo nós ali. Valeu, irmão. Pessoal da Raiz, da Frente 813. Grande abraço, mandar ali pro meu irmão Branco, Pedrinho, Gavião Peixoto, mandar pro Anjo Cura Tabatinga, mandar pro Piúlio. Galera, imenso ouvir nós aí. Falou, velho. Tchau, obrigado.
0: Tchau, obrigado. Chega de prosa, bora de moda. 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
6: É, Canal 1 FM, Rodeio e Viola, meu filho, bom demais da conta. Deixa eu ver, ó, prega, fala prega.
7: Fala, Luciano. Bom dia, meu parceiro, você tá bom?
6: Eu tô bom,
7: Luciano.
6: Oi.
7: Mandar um alôzão lá pra galera do Puxa do Palito Doce. Mandar para o Mingo lá, Mingo, né? O Fera da Cana. E a todos os parceiros dele que tá na rodagem lá com ele, né? Que Deus abençoe eles aí nessa noite, né? Nessa luta do puxo do palito doce aí. Que Deus abençoe e ilumine todos eles aí. Falou? Abração pra você aí, tudo bom? Ô, amigo, manda um alô lá pro seu amigo que fez o vídeo das carretas lá, ficou top. O cara é diferenciado, hein? Falou, amigo. Tchau, obrigado. Manda um viajante solitário aí pra acabar o Goiás.
6: Falou, meu amigo, obrigado, um abraço pra você e a toda a galera lá de Matão. Fala, Giba.
8: Ô, Luciano, boa noite, tudo bem, como é que você tá? Ô, Luciano, toca pra mim Moradia de Caboclo com Elis Silvio Zé Goiano. Oferecer esse modão e dedicar todo mundo que gosta da boa moda, caboclada dos sítios, das fazendas, da região aí, ó. É pessoal das usinas, os profissionais da saúde, da Polícia Militar, para todo mundo que tá trabalhando aí, especialmente para quem gosta da boa moda aí. Um forte abraço, ô Luciano, Giba Sorocaba. E para quem oferece os modão para mim, Deus abençoe, um forte abraço, Giba Sorocaba.
6: Valeu, Giba, obrigado, um abraço. A Rosa Matioli.
9: Para mim, fazendo um favor, se eu for atendida, muito obrigado. Boa noite, é a Rosa Matioli.
6: Valeu, Rosa, obrigado, um abraço pra você. Ó, Paulinho, fala, Paulinho.
10: Boa noite, meu jovem garoto, Luciano da Luz, tudo bem por aí? Luciano da Luz, segundo, eita, segunda-feira esperada por tantos, hein, e muitos também. Nem o melhor, nem o pior, hein, simplesmente ele, Luciano da Luz. Ó lá, tem pra ninguém não, bora pra cima. Eita, vá, conversa assombrada. Aproveitando aí, Luciano, manda um abraço apertado a todos os nossos amigos também, né? Pro povinho, né? Sabe quem é? O JLS. Bora pra cima.
6: Valeu, meu amigo, obrigado, abraço. Alô, Paulo Rovilso, nosso amigo Paulo Oliveira, tá lá em Guariba, sintonizado, curtindo, meu grande abraço. Tem mais gente aqui, ó.
11: Esqueci, tudo bem? Boa noite, Luciano da Luz, tá bom? Que é o Leandro de Catanduva, o meio quilo.
6: Fala meio quilo.
11: Manda aí o Chico Rei Paraná pra nós, de lá pra cá.
6: De lá pra cá.
11: Pra todos os ouvintes, pessoal da rádio, pra você. E pra nós, tá na noitada aqui da Puxa da Vinhaça, na VO, usina Catanduva. Um abraço, fica com Deus. Amanhã é forga, hein?
6: Aí é bonito.
11: Só os caras, amanhã nós sai com litro.
6: Amanhã, abraço. Aí. Você tá doido. Ah, Guilmar.
12: Oi, Luciano, boa noite. Ei, mas esse berrante aí tá muito fino.
6: Tá fraco?
12: Jesus amado.
6: Ai, meu Deus.
12: Tá parecendo corneta? Boa noite, Luciano, tudo jóia?
6: Jóia.
12: Luciano, eu gostaria de ouvir uma música do trio Parada Dura, Luz da Minha Vida. Ofereço pra você, viu? E manda oração pra mim, eu tô te ouvindo. E tudo de bom pra você, uma boa noite, tá? Fica com Deus. Mais uma segundona junto, né? Se Deus quiser.
6: Opa! Beijo pra você também, tudo de bom. Eita! Ó, o Sérgio.
13: Boa noite, Luciano.

0: pato, não.
1: Tá certo.
2: Olha lá. Ah, Luciano, o bicho pegou hoje.
1: Eita! Olha lá, olha lá o Reginaldo e a Cidinha.
3: É só pra segurar.
1: Olha lá, estão só organizando. Aí bonito, filho. Você tá doido. Ah, Andrezão, tá filho, tá firme na Budweiser aí, né, velho? Olha! Você tá doido, aparecendo um centro de distribuição esse congelador.
4: Boa noite, Luciano. Aqui é o Andrezão. Luciano, parabéns, como sempre, sua programação. Que Deus te proteja sempre, meu rei.
1: Amém.
4: E estamos aí toda segunda, graças a Deus, né? Manda aí o próximo adão pra minha esposa, Wanda Cachaceira. Pai, você tá bebendo de novo, hein? Chega frio logo. Duro que o frio também não para, hein?
1: Então.
4: Aí manda aí pro Marquinho, pra Vaninha, pro bairro.
1: Esfriou,
4: pra
1: achou que ia diminuir, mas não deu.
4: Pra todo mundo tá ouvindo, pro nego velho, pro nosso amigo Rafael, daqui de Pindorama. Entendeu? É nosso amigão. E vamos aí. Ah, é o que tem pra hoje, hein?
1: Fazer o quê? Bora sim, né, Vi? Tá bom. Chega de prosa, bora de moda. Chitãozinho Chororó, Evidências.

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7: É, Canal 1 FM, Rodeio e Viola, meu filho. Ó, o velho James, chegou agora, o velho James, ó.
8: Grande Luciano da Luz, velho James. Acabei de ancorar agora, tô vindo lá do Goiás. E Piracanjuba. E já tô arriado de novo, capital da fumaça e depois virado dos avessos. Vamos embora. Oh, toca pro velho James, agora, pra mim. Sublime Mirage, moço, essa música é linda. Lembra eu da bandida? E eu vejo ela no copo da cerveja, né?
7: Ai, ai, ai.
8: Agora eu vou pôr uma cerveja, a cara, minha carinha dela tá lá.
7: Jesus.
8: Ave Maria, crê em Deus, Pai. Pensa num homem que come um arco, moço. Bora, bora, bora.
7: Ai, ai, ai.
8: Aí meus dois moleques. Tudo apontado e bicado aí pra capital da fumaça. Beleza? Forte abraço. Alunio é apaixonado. Chão Goiano, saudade. Alguém, mas hoje ela não vem, bebê.
7: Hoje ela não vem. Eita!
9: Ô, Taliano, bom, boa noite. Taliano, é o Galo Velho aqui, caminhoneiro. Estamos aqui no Chapadão do Céu, Goiás.
7: Goiás.
9: Fazendo um carregamento aqui na Fazenda Prata.
7: Perto da
9: queria
7: Costa
9: Rica. Queria
7: que você
9: mandasse uma música do Milionário Zé Rico pra nós, e qualquer uma.
7: Cacilândia.
9: Tá, eu ofereci aqui pro Galo, que é eu. Aí tem o Miranda e tem o Lorival aqui do Chapadão do Sul. Beleza? Manda um alô pra nós aí. Um abraço. Fique com Deus. Boa noite.
7: Alô, meu amigo, valeu, obrigado, um abraço, Luciano da Luz, pra você e toda a galera aí. Boa noite, Luciano, me manda mensagem, por favor. Valeu, Paulo, obrigado, um abraço. Boa noite, Luciano, aqui é o Rodrigo, manda um abraço pra galera da Frente 43, e nós tá por cá, na rodagem, no Puxa do Palito Doce, manda o Tião Carreiro, valeu, valeu, meu amigo, obrigado, um abraço. Ó o Paulinho da Mula.
10: Ô, Luciano da Luz, você tá bom?
7: Eu tô
10: Paulinho
7: bom,
10: da Mula de Santander. Ô, Luciano, eu sei que moda, talvez não vai dar tempo mais. Mas se tiver alguma no balaio aí do Milionário Zé Rico, você manda pra nós. Ofereço pro D, pro Bruno Napi, vai pro Erlon, vai pro Robinho, pro Rony Riva, pro Dimer Riva, pro Lucas Machado, pra todo mundo aí que tá na sintonia, que gosta da moda sertaneja. Falou, velho, abraço, tudo de bom.
7: Falou, meu amigo, obrigado, um abraço pra você também, tudo de bom pra você, toda a galera aí sintonizada, curtindo, viu? Boa noite, Luciano, tudo bem? Toca pra nós, Ronaldo Viola, João Carvalho, prisioneiro, vai pra todos os ouvintes da Canal FM, um abraço. É o Vantuir, alô Vantuir, esse é o Vantuir lá de Matão, um abraço pra você. E o homem, como é que tá, aqui é o Saru, tá firme lá atrás? Fala, Fedor.
11: Boa noite, Luciano. É o Fedor, quero ouvir hoje. Tá ruim, mas tá bom, mas com o Roberto
7: tá
11: e o Gilmar.
7: Tá ruim, mas tá bom.
11: Desejo lá pro Palomo, pro Fininho, pro Jaraquarone, pro meu vizinho Seu Dito, pro Natal, lá na Vila, pro Henrique, pro Porteira. Aí lá pro São Antônio de Guariba, pro Cachoeira, pro Carlão do Bar, coisa dele. Aí lá pro Levi, pro Yari Linguiceiro. E lá pro Levi Mecânico. E pro Sidão Bocão, pro Zé Arthur e pro Mané. Obrigado, filho.
7: E vai lá pro Fedor, também, obrigado.
11: Filho, o japonesinho de Urupema e o Lemãozinho lá.
7: Um abraço, obrigado, pra você, tudo de bom. Deixa a Fátima Melão, a Fátima Leão no final. Amigo, boa noite, bom descanso, bom sonho, a Sandra Oliveira, valeu Sandro, obrigado, um abraço pra você. Chega de prosa, bora de moda, porque senão, vi, rapaz, você tá doido? Agradecer a todos vocês aí que enviam esse montão de WhatsApp pra gente, né? E a gente faz de tudo, faz questão de colocar todo mundo no ar aí, e é um montão de gente, dá um trabalhinho pra nós organizar o WhatsApp com a música com o WhatsApp com os breaks de propaganda, enfim, mas nós vamos ajeitando, tá bom? Chega de prosa, então, bora de moda essa daqui, ó. Meu reino encantado, Daniel.

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3: É, Canal 1 FM, Rodeio e Viola, meu filho. Vamos ver o Adriano, fala, filho.
4: Boa noite, meu amigo. Boa noite, Luciano da Luz. É Adriano, aqui de Conceição da Barra, Espírito Santo.
3: Tá bom,
4: filho. Eu sei que já tá tarde já pra pedir música. É, teu programa é maravilhoso, mas a gente chega à tarde nas roças, rapaz. E só te peço uma gentileza aí. Manda a oração pra mim, tá bom? Pro pessoal aqui, o Espírito Santo aqui amou, aí meus pais também, lá de São Paulo, lá de Monte Azul Paulista. Um abração, fica com Deus aí.
3: Valeu, meu amigo, obrigado, um abraço. Bom, fazer o quê? Não é preciso ir embora, né, filho? Porque a rádio não é nossa, né? Vamos só ouvir o Gilbertinho aqui.
5: Ô, Luciano, manda um abraço lá pro Josmar, lá, o seu parente lá.
3: Tá certo, manda um abraço lá pro tio Josmar, tá ligado, tá sintonizado, tá curtindo. E nós vamos embora, porque a rádio não é nossa e a gente volta na próxima segunda-feira.

É, tô indo embora pra voltar quando? Na próxima segunda-feira com mais música pra vocês, tá bom? Muito obrigado a você de perto, você de longe, vocês amigos, caminhoneiros, você no trabalho, em casa, a passeio, não importa onde você esteja, o importante é que você esteve ligado e sintonizado aqui nos 93,7 da minha, da sua, da nossa, Canal 1 FM. Afinal, tá na Canal 1, tá de bem com a vida, é isso mesmo, né? Então não se esqueça, toda segunda-feira das 16 às 21 horas Luciano da Luz fazendo companhia, tá bom? Fiquem com Deus, que tudo que vocês almejam e desejam nesta semana possa ser realizado, tá bom? Sempre paz, amor no coração e muita fé em Deus. Não esmoreçam e não desistam jamais. Valeu! Um abraço do Luciano da Luz a cada um de vocês. Tchau, tchau!